Qual a sua resposta? Acontece que aquilo que você espera de Deus é aquilo que você vai receber. Se você espera tudo de Deus, é isso que você vai receber. Jesus, nesse evangelho, está falando de algo fundamental no relacionamento com Deus e que é um fruto do amor a Deus, que é a confiança nele, a fé em Deus. Eu amo o Senhor. Eu sei que eu posso confiar nele. Esse amor faz surgir, então, vai alimentando esta fé. Deus é bom. Ele me ama. Eu sei que ele me ama. Eu posso me lançar com confiança. E eu sei que tudo aquilo que eu espero dele, eu iria alcançar. O que é que Deus tem reservado para você? O melhor. Entende? Então, o que é que você vai alcançar de Deus? O melhor. Eu tenho certeza que aquilo que nós esperamos então de Deus é que Ele nos conceda a graça de uma vida feliz, e é isso que Ele quer nos dar. Acontece, a questão é que muitas vezes os caminhos por onde Deus então nos conduz, o desígnio divino então sobre nós, nem sempre vai corresponder ao caminho que nós pensávamos iríamos traçar. Por exemplo, hoje eu estou aqui partilhando essa palavra com você. Se você me perguntasse isso há 20 anos atrás, eu jamais poderia imaginar que isso aqui estaria acontecendo. Mas Deus tem o melhor para nós. E o que é melhor? Está desse lado, está desse outro lado? O melhor é aquilo que Deus quer, é aquilo que é a vontade dele. E por isso eu posso esperar tudo dele, na certeza de que então eu tocarei tudo, eu alcançarei tudo, tudo aquilo que ele deseja me conceder. Agora vamos lá. Deus quer te curar, Deus quer te libertar, com toda certeza. Deus não tem planos maus, Deus não tem, Deus não, não, nada que não seja bom pode sair do coração de Deus. Então, algo que eu e você nós precisamos para então alcançar e tocar esta libertação, ter fé. A fé que faz com que este homem, este pai, se aproxime de Jesus. Eu e você nós precisamos ter fé. Mas não é aquela fé da boca para fora. Aquela fé de quem leva o nome de Jesus nos lábios, mas não chegou no coração. Esta fé não resolve nada, pelo contrário, complica tudo. A fé autêntica. A fé que se traduz na vida. A fé que faz com que você se aproxime do Senhor. Reconheça-o como seu Deus. O que é que esse pai faz? Ajoelha-se diante de Jesus e clama por misericórdia. Senhor, tem piedade de mim. Eu reconheço a minha miséria, por isso eu estou pedindo a sua misericórdia. Reconheço o meu nada, reconheço o meu pecado, então tem piedade de mim. Perdoa-me. Veja que é uma atitude humilde. Esse homem se inclina diante do Senhor. Nós precisamos aprender a fazer isso. A nos inclinarmos, não o nosso corpo, tão somente, mas o nosso coração, a nossa alma precisa inclinar-se diante do Senhor, reconhecendo o seu senhorio com a nossa vida. O que é que dita o seu comportamento? O que é que dita, ilumina os seus atos, as suas escolhas? É a moda? É o último influencer que está aí despontando, viralizando? Para onde você olha quando você então precisa tomar as suas decisões? É o último livro de autoajuda? É. Nós precisamos nos deixar iluminar por esta palavra, a palavra de Deus. É aqui onde nós pautamos as nossas decisões. É isso aqui que decide então os seus atos, a sua vida, as suas escolhas. Vou fazer isso ou não vou fazer? Vou perguntar ao Senhor. Vou consultar a palavra. Ah, mas a ciência. Nós precisamos partir de um ponto, nós precisamos de um princípio, nós precisamos. Que é a palavra de Deus.
Então, sempre que todas essas coisas aí, que por em si mesmas não são ruins, mas podem ser deturpadas. Se todas essas coisas que estão aí, elas também não se deixar iluminar por esta palavra, elas não servem. Mas se, ainda que inconsciente, estão iluminadas por aquilo que é a palavra, é a sabedoria divina, aí sim. Nós precisamos ter fé. O que eu preciso fazer para ser liberto? Ter fé. Nós voltamos então sempre para aquele pedido tão especial, que agrada o coração de Deus. Eu creio, Senhor, mas aumenta a minha fé. Escreve no seu diário mais uma vez. E que essa seja uma oração constante. Duas orações em especial hoje, como uma jaculatória, sejam no teu coração, na tua mente. Jesus, tem piedade de mim. Senhor, eu creio, mas aumenta a minha fé. Eu tenho certeza que você, assim como este pai, assim como este menino, você tocará a libertação na sua vida. Eu quero ser liberto. Eu quero ser curado. Compartilhe essa palavra. Quantas pessoas precisam hoje fazer essa experiência do encontro com Jesus, a experiência da misericórdia de Deus. Amém. Deus abençoe você. Deus abençoe o seu dia. E até amanhã, o nosso encontro diário com Deus. Que não pode faltar. Eu, irmã Maria Raquel, te espero aqui. Em nome do Pai, do Filho e do Espírito Santo. Amém.

0: Ô povo de Deus, que alegria estar com você para mais um programa Jovem Coragem. Padre Cleberson aqui com você para te acolher, para te abençoar. E eu gostaria de dizer para você, gente, é sempre uma alegria poder estar rezando por aqueles que confiam e esperam no Senhor. Padre está aqui e olha, o mais importante é saber que a gente pode trazer palavra de vida eterna, palavra de bênção, tá? Só começando um programa de animação, um programa de crescimento espiritual, né? Você sabe que o Padre tem aqui vários programas, um deles é esse programa que tem mudado a vida de muita gente. Não estou exagerando não, mudado. Porque tem gente que encontra direção para a vida através aqui do Jovem Coragem. Quero saudar você que está lá pelo site do Padre, www.padrecleversonevangelista.org.br. É um dos sites mais visitados do Brasil, tá? Lá pelo site está nos ouvindo, nos acompanhando. A gente vai até para fora do Brasil. Apenas começando o programa Jovem Coragem para você nesse sabadão, tá? E hoje eu gostaria de trazer um tema muito especial que vai mexer com a tua vida, tá? Essa pregação que você vai ouvir agora é uma pregação, gente, que nós tivemos milhares de acessos pelas redes sociais e você também pode acompanhar essas pregações pelo Face, pela página do Padre, pelo YouTube, tá? Você pode acompanhar pelas redes sociais. Eu gostaria muito que você tivesse acesso lá também, pudesse deliciar com essas pregações, tá? Entra lá no YouTube, curta a página, povo de Deus, curta a página para você também poder ter essas pregações lá. Vamos lá de pregação, vamos de palavra de Deus. Você que está com Jovem Coragem, você sabe o quanto que é rico a gente crescer na fé. Vamos para a pregação do dia.
1: Como vencer o mal? Preste atenção. Muitas pessoas passam por vários tipos de males, né? Se eu perguntar aqui quem é que tem algum tipo de mal na vida para vencer, eu tenho a certeza que todos vão erguer a mão, né? E quem não erguer a mão, eu posso até dividir um pouco dos males que eu tenho, que tem um monte. Quem é que não tem, né, gente? São males do ponto de vista físico, psicológico. Talvez o teu problema maior seja o financeiro, que esteja afetando uma dessas áreas. Mas nós também temos males que nós chamamos de espirituais, que a gente não vê, mas existe. Primeiro a gente precisa, antes de pensar em vencer o mal, preste atenção no que o padre vai dizer, a gente precisa descobrir qual a natureza do mal e qual a origem do mal. Qual a diferença da natureza e a origem? A natureza é, eu preciso saber se ele é físico, se ele é psíquico, se ele é espiritual. Essa é a natureza. A origem do mal, segundo a teologia, o mal tem três origens. Não adianta eu ficar clamando a Deus para que vença o mal que eu mesmo estou criando, porque a primeira fonte do mal pode ser eu mesmo. Quando eu não tomo decisões corretas na minha vida, é a capacidade de tomar decisões, a capacidade de decidir, é o livre-arbítrio. Nós podemos estar hoje colhendo aquilo que nós plantamos no passado. Então, se eu posso ser a origem do mal que eu estou vivendo, eu preciso primeiramente tomar atitudes agora corretas para poder vencer o mal. É como se uma pessoa que tivesse na dependência pedisse só para Deus, para que Deus o livre da dependência, e não toma atitude nenhuma para sair daquela. É como se uma pessoa que está na obesidade quer emagrecer, mas não toma atitude nenhuma para emagrecer. Ele só quer que Deus vá queimando lá de cima as calorias e ele só. Quer dizer, nós precisamos tomar atitudes, porque se nós não fizermos a nossa parte, Deus não vai fazer a dele. Deus não faz a parte dele sozinho. E quem já venceu aí e sabe que teve que suar para você renunciar coisas que você renunciou na tua vida para mudar de vida, sabe do que o padre está dizendo. Então, qual é a origem do teu mal? Será se você não está tomando atitudes erradas na tua vida e o problema é você mesmo? É a falta de tomar iniciativa? Depois, a segunda fonte do mal é o próprio mundo que a gente vive. Existem muitos males que estão no mundo. E repare que até na missa, quando o padre, antes de distribuir o corpo sagrado do Senhor, a gente faz aquela oração: Cordeiro de Deus, que tirais o pecado
2: do mundo,
1: porque o pecado está no mundo. Quem foi que inventou a droga? A gente nem sabe. Qual foi a primeira droga que surgiu no mundo? A gente só sabe que a droga está aí. Hoje tem tantas drogas conhecidas, né? Esses jovens entraram por elas. desde o álcool, da maconha, da cocaína, do crack, tantas malditas drogas. Existem tantos males que estão no mundo, a própria prostituição. Gente, hoje você liga a televisão e você percebe como que o mal está impregnado no mundo, porque tem gente que não teria nem equilíbrio para ter uma televisão, um computador dentro de casa, porque isso que mais faz você cair no pecado, porque o mal está ali. É uma tecla que você tecla, um canal que você troca, é um outdoor que você vê na rua para excitar você à prostituição. Então, o pecado já está estabelecido no mundo, e se nós não soubermos tomar atitudes, nós estamos perdidos. O Papa Francisco diz que é muito mais difícil viver a santidade em pleno século XXI do que, por exemplo, viver a santidade como os primórdios viveram, né? Aqueles que viveram até o século XV, XVI, XVII, era muito mais simples viver a santidade naquela época. Hoje em dia, para viver a santidade, gente, é um Deus nos acuda, mas é possível. Agora o mal está no mundo. Assim também, a origem do mal pode ser física. E se você tem um mal físico, vamos dizer que você tem um problema, poxa, eu estou com uma dor aqui nessa perna, que eu não sei o que eu faço, eu estou com uma dor aqui no meu peito, qual a primeira iniciativa que você tem quando a dor é física? Você vai para a igreja para rezar ou vai procurar um médico? Deveria procurar um médico, né? Não começa a rezar demais aí, se você está com um problema físico. Se é físico, quem os primeiros a curarem males físicos é a própria medicina. Os médicos são usados por Deus. Se o teu mal é físico, existe então uma solução plausível hoje. A medicina, graças a Deus, está muito avançada, né? Gente, tem muita coisa que eu não resolvi na igreja. Na minha vida pessoal, tem muitas coisas que eu resolvi com a medicina. Todo dia, por exemplo, tenho que tomar remédio porque tenho bronquite crônica. Todo dia tenho que tomar remédio. Ah, padre, mas por que você não reza para pedir para Deus? Porque a natureza desse mal não se resolve aqui. Se resolve lá. Deus age através da medicina também. Quem está entendendo aqui, diga amém.
2: Amém.
1: Senão a gente fica igual esses fanáticos aí, que tudo manda rezar, né? O cara está com um problema físico e manda rezar. Vai morrer rezando, velho. Se o problema é físico, tem que procurar ali o alicerce. Se o teu problema é de ordem psíquica...
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0: Maravilha, você que acompanha essa pregação, o padre vai para o intervalo, daqui a pouquinho eu volto com mais pregação para você, que eu tenho certeza. Essa pregação está mexendo, não está? Está ajudando, não está? Então daqui a pouquinho o padre volta com mais pregação.
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0: Ô povo amado de Deus, você que vai acompanhando o Jovem Coragem, deixa o padre aqui saudar as pessoas que vão chegando no site, no Face, na página. Marcos de Belo Horizonte, muito bom o seu programa, padre Clemson. Assisto pelo computador, o meu nome é Marcos, tá? Estou acompanhando pela internet, né? Ele tá lá acompanhando e gostaria de pedir muita oração para o meu filho Bernardo, tá bem? O Davidson de Pernambuco, olha onde você está chegando, gente, Pernambuco. Peço oração para mim e pela minha família, estou muito atribulado. Padre, por favor, reze por mim, eu creio que o senhor pode interceder. E não deixe de acompanhar o programa Jovem Coragem para ver a pregação da semana. Ô, Davidson, graças a Deus, inteligente você, viu? Acompanhe pelo rádio, vai crescendo na fé, né? A Celina do Ceará. Meu querido padre Clemson, moro em Barbalha, Ceará, e acompanho seu programa. Tenho muita admiração pelo senhor, com todo respeito. Rezo pela minha família, padre de Deus. É claro, Celina, com todo respeito mesmo. Padre sabe, o padre ama todos vocês também, com muito respeito. Eu digo isso, eu amo cada um de vocês. Renata, a Terezinha, a Rosilda, chegando lá no site do padre. Daqui a pouquinho o padre menciona mais gente chegando. www.padrekleberseuevangelista.org.br. Hoje, Jesus amado, esse Jovem Coragem de hoje está chegando, gente. E, gente, quem tá precisando de... que tem gente precisando de oração. E no final do programa, você sabe que tem aquela benção especial, né, gente? Você vai acompanhando as pregações, mas tem aquela benção especial, tá? Tá precisando de palavra de Deus que transforma? E você crê que a palavra de Deus pode mudar vidas? Então vamos para a continuidade dessa pregação, que eu tenho certeza que você está gostando. Roda lá.
1: Nem com que a vez de comer, com que a vez de vestir. A vida não vale mais do que o alimento e o corpo não é mais que as vestes. Não vos preocupeis. Quando Jesus fala não vos preocupeis, dá a impressão assim que até que Jesus está meio fora da realidade, né? Porque tem gente que tem que se preocupar com tanta coisa. A conta está vencendo, a doença chegou, a família parece que está assim, virada de perna para o ar, gente afastada da igreja, você está cheio de problemas. Mas sabe o que eu quero dizer para você? Que essa paz interior, ela independe dos problemas externos. Quem tem paz interna, quem tem paz de espírito, ele consegue, mesmo diante dos problemas externos, ele consegue ter positividade, ele consegue ter confiança. A Bíblia faz uma distinção entre os problemas externos e os internos. Eu acho fantástico isso daqui. São Paulo, ele vai dizer assim, 2 Coríntios 7, versículo 5. Porque mesmo quando chegamos na Macedônia, escute isso aqui. Mesmo quando nós chegamos na Macedônia, a nossa carne não teve repouso algum. Antes, em tudo fomos atribulados. Olha o que ele diz agora. Por fora, alguns combates, por dentro, grandes temores. Significa que São Paulo está dizendo que os problemas eram maiores por dentro do que por fora. Alguns combates por fora e grandes temores por dentro. Tem gente que é assim. O problema maior que nós podemos vivenciar não é os problemas externos, é interno. Eu não sei se você já viu assim, gente que não tem muita condição financeira, aquela pessoa, ela já perdeu muito. Se você vai analisar a vida de algumas pessoas que estão em paz, às vezes até tem menos do que você, tem menos condições para sorrir. Nunca me esqueço que uma vez eu fui fazer uma missão, se não me engano foi lá em Prudentópolis, e quando eu parei no sinaleiro, eu já estava para ir para o local de evento, veio um rapaz, e ele chegou no vidro do carro e disse assim: se está ruim para vocês, imagina para mim, e deu risada. Viu que é verdade? Se está ruim para vocês, imagina para mim, dizia ele. E eu pensei comigo, como que esse rapaz consegue sorrir, gente? Uma manhã de frio, aquele rapaz com chinelinho de dedo e sorrindo. Tem gente que acorda numa cama quentinha, tem um café gostoso de manhã, a casa vamos e venhamos, talvez não seja a melhor casa, você não tem lá aquelas condições, mas não está morando na rua, né, filho? E tem gente que passa o dia inteiro reclamando da vida que tem, do lugar que mora. Então, significa que os problemas nossos, segundo a Bíblia, geralmente eles são mais internos do que externos. Quem está entendendo, diga amém.
2: Amém.
1: Eu quero apresentar aqui três condições para que nós possamos ter o que nós chamamos de paz interior. Manda lá para o grupinho das crianças que melhora. Escute três condições para a gente viver essa paz interior. Primeira, a participação na igreja. Gente, o que você ouve aqui, a palavra de Deus, a Eucaristia que você vai comungar, o momento de adoração, tudo isso daqui você encontra onde? Na igreja. Tem gente que quer ter paz interior, mas nem para a igreja vem. Tem gente que quer ter paz interior, quer ter conexão com Deus. Como, filho? Como? Se você não tem aquela disponibilidade de você ouvir uma pregação, participar de um retiro, buscar essa conexão, tudo isso a gente encontra na igreja. E tem gente que tem uma dificuldade tão grande de ter conexão com Deus, que até quando vem para a missa, olha mais para o teto, para as paredes, do que dá atenção à palavra. Eu sei que é dificuldade, é combate espiritual. Agora, você que já aprendeu a gostar das coisas de Deus, quando vem aqui na sexta-feira, você entra daquela porta para dentro, você parece que tá em casa, você se sente abraçado. A tua semana, ela passa tão leve, as tuas forças são redobradas para você lidar com qualquer situação, sim ou não?
2: Sim.
1: Gente, eu atendo direção espiritual, eu percebo. Tem gente que está com doenças sérias, problemas sérios na família. E vocês nem percebem porque anda sorrindo e anda até aconselhando os outros. Tem servos intercessores aqui que intercede por vocês na missa. Procura o padre depois para dizer a vida que estão levando. É combate também. Qual que é a diferença? Problema todo mundo tem. Como é que você está lidando com esses problemas? Como é que você está enfrentando essa vida? Como nós estamos deixando com que esses problemas afetem o nosso interior? Porque é um posicionamento interior. Paz de espírito é posicionamento interior. Paz de espírito significa, é a paz que eu tenho dentro de mim. Jesus vai dizer assim, eu quero que você, quem puder, abrir a Bíblia na página 1405. João 14, 27. Você vai entender por que a igreja é importante para essa paz. Página 1405, é João 14, 27. Página 1405. Quem não trouxe a Bíblia hoje, traga semana que vem. É importante para a gente ter acesso à palavra.
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0: Ô, povo amado de Deus, é as pregações aí, né, gente, que transformam vidas, graças a Deus. Eu sinto aqui o poder da unção, né, gente, a palavra. Como que a palavra cura, a palavra transforma, a palavra liberta? O que tem de gente aqui dando testemunho? Padre, o Jovem Coragem do Senhor hoje está demais, padre. Que pregação é essa? Obrigado, viu? Obrigado esse povo que vai mandando mensagem aqui no Face, na página, no site do padre, tá? Daqui a pouquinho o padre Kleberson volta com você com mais Jovem Coragem. Bem rapidinho, já estou voltando.

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0: E você vai acompanhando o programa Jovem Coragem aqui com o Padre Cleberson Evangelista. Está acompanhando o programa, gente, que tem tocado muitos corações. É a palavra de Deus transformando, né? Tem gente que está dando opinião aí para o padre de trabalhar alguns temas. Tô gostando. Entre no site, dê opinião mesmo. Quem sabe o padre pode fazer pregações para trazer aqui para o Jovem Coragem com as opiniões que o pessoal está dando lá. Tem um que colocou, o padre fala sobre a inveja, né? O que tem de gente, meu Deus do céu, com inveja, sofrendo com a inveja, né? O padre costuma dizer que tem gente que dá um beijinho no rosto com a vontade de dar uma facada no bucho, meu Deus do céu. Rosilda de Curitiba, olá padre, meu irmão recebeu uma graça muito grande na sua paróquia. Oh, que benção, velho. Ele recebeu um livramento quando voltava do trabalho. Os marginais armaram uma armadilha para ele, para pegar, mas graças a Deus a polícia passou bem na hora. Tudo graças a Deus pela intercessão da Virgem Maria. Ô, Rosilda, que testemunho lindo. A Terezinha diz assim: Padre Cleberson, peço oração para o meu afilhado Adriano, para que ele se liberte de tudo aquilo que é mal, tudo que não é do agrado de Deus. Tá? E a Renata também pedindo oração aí para ela, para toda a família. Tá? Estamos rezando. No final do programa, você sabe que tem aquela bênção especial. Põe um copinho com água aí, viu? Põe um copinho com água para o padre abençoar no final do programa Jovem Coragem. Padre, tem mais pregações? É claro que tem. Vamos dar continuidade à pregação lá. Você que está gostando, acompanha aí.
1: João 14, 27. Amém?
2: Amém.
1: Escute só. Deixo-vos a paz. Dou-vos a minha paz. Eu não dou como o mundo a dar. Não se perturbe o vosso coração, nem se atemorize. Jesus está dando para você um presente, filho, que não é um presente material. Escute o que eu vou dizer. O que Jesus está dizendo aqui não é promessa de que você não vai ter problema. Ele não está dizendo para você de uma paz externa. Essa paz é interna. Jesus está dizendo que quando ele fala, dou-vos a minha paz, ele está dizendo, eu quero dar para você a paz de espírito, para você saber enfrentar essa vida com paz no coração. Eu te dou a minha paz. Quem vem na igreja do Senhor, a paz que você sai dessa igreja, a força redobrada para lutar, ela vem do Senhor Jesus. Eu vos dou a minha paz. Quem já experimentou isso? Essa paz que vem do Senhor para enfrentar os problemas da vida, diga comigo, graças a Deus.
2: Graças a Deus.
1: E depois, além da igreja, para a gente ter essa conexão com Deus, essa paz interior, olha gente, nós precisamos de ter uma vida de oração. Deixa eu fazer uma pergunta para você, não precisa me responder, mas você reza o suficiente? Você se tornou uma pessoa de oração? Por exemplo, o hábito da oração, né? Porque a Bíblia chega a dizer assim, orai sem cessar. Por que sem cessar? Quando você acorda, quem é de oração, ele já sintoniza o rádio para ouvir uma oração. A TV é ligada no programa católico, a conexão é sempre em oração. Se ele vai ouvir uma música no rádio, é uma música religiosa. Você tem já esse hábito da oração para estar em conexão com Deus? Porque às vezes você quer paz interior, mas acorda de manhã, já é programa policial, é aquelas músicas do mundo. Como que você vai ter paz interior desse jeito? Nós precisamos ter uma conexão com Deus. Eu não estou dizendo para você que você tem que andar com o terço o dia todo rezando, joelho no chão. Isso é importante também, mas mais do que isso, hábito de oração, uma vida de oração. O que que você vai receber em troca? Paz interior. Mesmo diante dos problemas, todo mundo vai estar desesperado, e você lá com aquela paz. Olha, a minha vontade é de poder colocar na cabeça das pessoas isso como uma realidade, porque eu que sou padre há 16 anos, eu já vi tantos milagres, gente. Eu já vi mãe aconselhando, ou seja, ela estava consolando as pessoas no velório do próprio filho. Quando eu cheguei para rezar no velório, sabia que era uma mulher de muita oração, uma mulher de dentro da igreja, mas não imaginava no que eu ia encontrar lá. Todo mundo desesperado, E ela com a Bíblia do lado do caixão, porque eu demorei, ela até pensou que o padre não vinha. E era muita gente, eu chegando lá da porta, vendo aquela mãe dizendo: gente, eu sei aonde meu filho está. É um filho que infelizmente morreu na droga. E ela dizia: meu coração não estava aguentando. Todo dia, até de madrugada, ficava acordado, porque eu não sabia se ele ia chegar machucado, se ele ia chegar ou não. Me dói ter que enterrar meu filho. Mas agora eu sei onde ele está. Ele está com Deus. Ele está bem. Então eu peço para vocês, como mãe, calma. Se uma pessoa não tem paz interior, jamais consegue ter uma fortaleza dessa. Se essa mulher não fosse de dentro da igreja, uma mulher de oração, seria mais uma mãe desesperada em depressão. Então eu vou dizer para você, filho, se prepare, porque nós estamos no mundo aonde você, pai e mãe, o filho sai para ir para a escola, você não sabe se vai aprender a estudar ou usar droga. Você não sabe se ele vai voltar. O mundo está assim. E a gente precisa ter conexão com Deus, paz espiritual, para conseguir sobreviver sem depressão, sem estresse, sem síndrome do pânico, sem síndrome do medo. Nós precisamos viver bem. E por fim, para encerrar aqui, a confissão. Em primeiro lugar, essa participação na igreja que nos dá todos os benefícios da graça. Nós precisamos ter uma vida de oração, mas filho e filha, a confissão, ela é uma limpeza da alma. Infelizmente eu percebo que as pessoas vão deixando às vezes de confessar, até porque perde o costume, acha que não é tão importante assim. Pense que é como se você tivesse um saco de lixo, e tudo quanto é lixo que você vai encontrando, você vai pondo dentro daquele saco. Talvez são os pecadinhos que você tem, né, que não são tão graves, mas vai pondo dentro de um saco tudo quanto é lixo que você acha, para você ver se chega uma hora que aquele saco está pesado. E tem gente que a gente percebe claramente estão pesadas quando termina de se confessar com o padre. E às vezes tem uns que ficam ali tempo, quando faz uma boa confissão. Eu até digo que pode até escrever. Durante a semana vai escrevendo os pecados lá. Depois chega e só lê para o padre. E quando as pessoas terminam de fazer uma boa confissão, e às vezes até perguntam: como que você está se sentindo? A resposta é parecida com isso: ai, ai, estou até mais leve. É paz de espírito. É paz de espírito, é por isso que está mais leve. Põe a mão no teu coração, deixa eu rezar por você. Te louvo, te bendigo, Senhor, porque eu tenho certeza que o que o Senhor está fazendo hoje é aliviando, é tirando o fardo pesado da vida de muita gente aqui que precisa ter mais paz espiritual. O quanto nós estamos ganhando com essa noite de cura e de libertação que o Senhor está nos promovendo, porque nós queremos ser mais participantes da tua una e santa igreja. Nós queremos levar uma vida mais na oração, hábito de oração. E nos ajude, Senhor, a buscarmos o caminho do confessionário, porque é o maior presente que o Senhor nos deu, por Cristo nosso Senhor.
2: Amém. 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
0: Ô, povo amado de Deus, é o Padre Cleberson aí com essas pregações que tem atingido milhares de acessos pelas redes sociais. Você pode acompanhar essas pregações, gente, pelo nosso site padreclebersonevangelista.org.br. Pode rever essas pregações, assistir lá, né, a filmagem, né, o padre pregando. Você pode também acompanhar pelas nossas redes sociais e compartilhar essas pregações lá pelo Face, pela página Padre Cleberson Evangelista. Entrando no site, você vai ter todas as opções para acompanhar o padre, tá bom? O intervalo é bem rapidinho e a gente vem com um momento oracional para você.

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0: É isso aí, povo amado de Deus. Jovem coragem, trazendo curas, libertações, palavra que transforma. Você crê que a palavra de Deus pode mudar a vida de alguém? Sim ou não? É por isso que o padre faz do Jovem Coragem um momento de cura interior. Tem pregação, tem palavra profética para você. Gente, você vai acompanhando agora momentos de espiritualidade que marcaram, viu? Marcaram essa Santa Missa onde o padre gravou essa pregação. E gostaria que você acompanhasse comigo.
1: Reze comigo. A cruz sagrada seja minha luz.
2: A cruz sagrada seja
1: minha luz. Não seja o dragão meu guia.
2: Não seja o dragão meu guia.
1: Com autoridade, retira-te, Satanás.
2: Retira-te, Satanás.
1: Nunca me aconselhe coisas vãs.
2: Nunca me aconselhe coisas vãs.
1: É mal que tu me ofereces.
2: É mal que tu me ofereces.
1: Põe a mão no teu coração. A gente vai já nessa oração. A gente vai nesse combate espiritual. O padre brinca com as crianças, chama a atenção da juventude lá, porque tem muita gente que não gosta de participar da missa, você sabe. Mas é tudo isso para ganhar. É tudo isso na autoridade em Jesus Cristo. O padre quer dizer Pai. E eu desejo imensamente, Senhor, que todos aqueles que estão aqui dentro hoje possam fazer uma experiência fantástica de Ti. Sobretudo esses formandos. Que isso possa ser para eles, Senhor, uma força propulsora para a vitória deles lá fora. Que eles renunciem tudo aquilo que não provém de Ti. E possam a partir de hoje começar a desejar mais e mais e mais e mais. Viver o Evangelho, viver tudo aquilo que eles aprenderam. Comando no teu coração. O Ministério de Cura e Libertação vai tomando já a frente para interceder por vocês. Isso. Vai estendendo as mãos, Ministério. E vai colocando diante do Senhor na oração em línguas, na unção. Para que Deus possa vencer. Eu peço para que você aí no teu banco mesmo, filho, você que está em casa nos acompanhando, você que está nos acompanhando pela rádio agora, põe a mão no teu coração, feche teus olhos um instante, não se preocupe com quem está do teu lado. Mais do que qualquer outra coisa, você precisa se preocupar com a sua alma nessa missa de hoje. São Bento, padroeiro dos padres exorcistas, eu peço. Tem muita gente já aqui querendo fazer essa campanha porque não aguenta mais viver uma vida de perseguição. Muitas pessoas que já estão nesse momento com o propósito: eu vou começar e vou até o fim nessa campanha. Há uma promessa que quer se cumprir em meio a nós. É o próprio Senhor quem diz: pedi e recebereis. Cria nisso.

0: levanta as tuas mãos pro alto agora e cante com o ministério. Se eu orar,
1: se eu orar, se eu clamar,
0: as muralhas
1: não resistirão
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1: De meu Deus.
0: Posso ouvir com autoridade?

0: glória.
1: Eu peço que em nome de Jesus, tudo aquilo que não provém de ti, que caia por terra nessa campanha. São Bento, padroeiro dos padres exorcistas. Nós temos fé nessa igreja. Nós cremos. Se eu
0: orar, se eu clamar, as muralhas não resistirão ao poder.
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1: 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Pode ser um pouquinho melhor. 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

0: Estenda tuas mãos em direção desse altar. Receba de Deus aquilo que Deus reservou para você nessa noite, nessa campanha. Receba de Deus tudo aquilo que não provém de ti, Senhor. Não resiste à unção dessa graça. Muitas pessoas nesse momento sentem a unção. É uma campanha de oração que nenhum mal vai resistir. Que caia por terra problemas físicos e espirituais. Que caia por terra problemas psicológicos. Que caia por terra qualquer feitiço, qualquer coisa que esteja alojada sobre a vida desse teu filho, dessa tua filha. Pessoas que estão aqui nessa campanha, homens e mulheres de Deus. O Senhor me revela homens e mulheres de Deus que estão há muito tempo na caminhada e Satanás não está feliz. Satanás não está feliz com você há muitos anos na caminhada. Satanás não está feliz com você perseverando. Senhor, eu peço para que afaste desse teu filho e dessa tua filha qualquer tipo de perigo, porque Satanás não nos quer na perseverança, não nos quer dentro da igreja, não nos quer caminhando contigo. Senhor, pela intercessão de São Bento, que essa graça que vai sendo derramada sobre nós possa ser motivo de testemunho. Se eu orar, se eu clamar, as muralhas não resistirão. Põe a mão no teu coração, continue com os olhos fechados, bem suave agora. Ministério de Cura e Libertação, continue na oração, por favor. O Senhor me revela que força, que combate que está sendo isso aqui. Peço para que o diácono me ajude, ministros da Eucaristia, você que está em casa, talvez seja até um intercessor, uma intercessora, me ajude na oração. Os servos da comunidade Fonte de Misericórdia, me ajude no combate espiritual. Se eu orar, obrigado Senhor. São muitas pessoas nesse momento que vão gozando dessa paz. E o Senhor manifesta a graça naqueles que estão com o coração aberto para ti. Mais uma vez com o ministério, há uma promessa que quer se cumprir em meio a nós. Deixa o Senhor ir fazendo a obra. E você vai apenas cantando suave. Mão no coração mais uma vez comigo.
1: Há uma promessa que quer se cumprir
0: em meio a nós.
1: Em meio a nós.
0: Diga assim, é o próprio Senhor quem diz.
1: É o próprio Senhor quem diz.
0: Pedi e recebereis.
1: Pedi e recebereis.
0: Mais uma vez, há uma promessa.
1: Há uma promessa que quer se cumprir em meio a nós.
0: É o próprio Senhor quem diz.
1: É o próprio Senhor quem diz. Pedi e recebereis.
0: Nenhum mal irá resistir.
1: Nenhum mal irá resistir.
0: Os mares irão se abrir.
1: Os mares irão se abrir.
0: Quando a boca de Deus declarar.
1: Quando a boca de Deus declarar.
0: Milagres nesse lugar.
1: Milagres nesse lugar.
0: Você já conhece esse refrão, se eu orar.

0: poder.
1: Posso ouvir só as mulheres? Só as mulheres. Linda. Receba, filha, essa unção. Mais uma vez, mulheres. Cuide desse coração, Senhor. Dessa tua filha amada. Mulheres, se eu orar. Tem muitas mães aqui pedindo pelos filhos. Deus está te ouvindo, mãe.
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3: Que maravilha, que bacana, né, gente? Sentir Jesus tocando dessa maneira. Obrigado, viu, você que acompanhou o Jovem Coragem. O programa está chegando no finalzinho. Mas o padre não pode deixar de dar uma bênção especial para você. Tem um copinho com água aí? Hein? Carteira de trabalho, chave do carro e da casa? O padre abençoa, filho. Aproveite essa bênção. Vamos rezar?

Obrigado, Senhor, por todos aqueles que acompanharam o programa Jovem Coragem de hoje. Eu sinto pessoas que estavam necessitadas, Senhor. A Tua graça chega. Aonde a palavra chega, palavra de cura, palavra que Teu filho acompanhou e foi forte. Que essa bênção também possa penetrar no íntimo da alma. Eu traço o sinal da cruz, abençoando em nome do Pai, do Filho e do Espírito Santo. Amém. Ô, Filho de Deus, que bom poder Te abençoar. Teu final de semana, né? Abençoado. Tem Jovem Coragem. Fique na paz.

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3: 21:59.
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E hoje, 8 de agosto, dia de São Domingos de Guzmão, fundador da Ordem dos Dominicanos. Um abençoado final de semana para você. Amanhã é o Dia dos Pais. Não há dúvida, o Dia das Mães tem mais apelo do que o Dia dos Pais. Por que será? Não é que mãe seja mais importante do que pai. Filho precisa de pai e de mãe. A presença paterna é fundamental para o desenvolvimento emocional, social e comportamental de uma criança, de um adolescente, oferecendo referências de limites, afeto e segurança. Quando a figura biológica do pai está ausente, o papel de orientação e cuidado pode ser suprido por um avô, um tio, um padrasto, um padrinho.

0: ajuda, mas não é a mesma coisa. Parece que a figura do pai anda meio apagada. Ou me engano? Bom, é verdade, pai abandona a família, mas mãe nunca. Na separação, os filhos, em geral, ficam com a mãe. Já tem escola que não quer mais fazer a festa dos pais. Dizem que grande parte dos alunos não tem pai presente e vão sofrer discriminação pela ausência do pai na festa. Ou alguns pais não estão levando a sério a sua função, ou nós estamos cedendo à tentação de nos acostumar com o modelo de família sem pai. Está em xeque, assim, o próprio conceito de família e, sob ameaça, o crescimento sadio de meninos e meninas sem a figura paterna. Preocupa. Estamos começando o nosso Tempo de Paz. E para iniciar bem o nosso encontro de hoje, busquemos as luzes do alto, peçamos a bênção de Deus e lhe consagremos este sábado. Reze comigo. Eu te adoro, meu Deus, e te amo de todo o coração. Agradeço-te por me teres criado, feito cristão e conservado até hoje. Ofereço-te as ações deste dia. Faz que sejam todas segundo a tua santa vontade, para a maior glória tua. Preserva-me do pecado e de todo o mal. Esteja tua graça sempre comigo e com todos os meus caros. Assim seja. Mensagem do Venerável Dom Antônio Lustosa. Algumas vezes se confunde a verdadeira caridade com o que se chama filantropia ou humanitarismo. A filantropia, como movimento puramente natural, não se fundamenta na fé. Diante do homem que sofre, sentimos compaixão, um sentimento louvável. É uma virtude humana, talvez uma boa disposição que pode vir a ser sobrenatural pela fé. No fundo, a filantropia está intimamente ligada ao egoísmo. Queria o Divino Mestre que seus discípulos aprendessem a fazer a caridade verdadeira, que faz benefícios desinteressada, sem tirar proveito temporal do bem que faz. Aí está como se deve entender a verdadeira caridade. Realmente, egoísmo e caridade são irreconciliáveis. E esta é a palavra que está iluminando este sábado. Senhor, tem piedade do meu filho. Mateus 17, versículo 15.
1: Catarina, essas mensagens eu passo para os meus contatos e eu gostaria de explicar que sou evangélica. Conheci o programa há uns 3 meses atrás, quando conheci o padre João Carlos no YouTube. Gostei da forma de evangelização dele. Então, eu tenho uma mãe de 89 anos e ela estava, assim, diminuindo a comunicação com o mundo. Ela está com um início de Alzheimer, mas ela é lúcida ainda. E aí, ela passa os dias ouvindo os shows do Padre João Carlos no YouTube. Eu passei a colocar mensagens para ela ouvir e fui adentrando as diversas formas de evangelização que vocês têm oferecido. Como eu disse, eu sou evangélica, mas por conta dessa condição de minha mãe e ter optado por não terceirizar os cuidados com ela, eu e minhas duas irmãs nos revezamos nessa assistência. Fiquei muito grata do efeito que essa evangelização teve sobre a vida da minha mãe. Ela se tornou muito ativa e ela levanta e já pede para colocar. E ela ouve e vê os vídeos dele todo dia.
0: Ô, Catarina, que Deus abençoe esse esforço que você e suas irmãs estão fazendo pela saúde e pelo acompanhamento de sua mãe. Olha, ficamos contentes pela melhora que sua mãe apresentou. E mais contentes ainda pela bondade de Deus que, por sua palavra, nos aproxima cada vez mais. Deus abençoe vocês. E toda sexta-feira, nosso programa Tempo de Paz contempla os ouvintes com brindes, com presentes. Para participar, você manda um WhatsApp para 81996448899, que é o zap do programa. Aí você só diz o seu nome e o nome da rádio que você está escutando. Só isso.
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0: 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Amanhã vamos celebrar o Dia dos Pais. Muitas manifestações de carinho e gratidão. Temos um Pai maravilhoso. Pais e mães comunicam a vida. Na figura do pai, mas também da mãe, nós vemos o cuidado, a proteção, a manutenção da vida que foi gerada. Olhando para os pais, neles nós vemos a figura de quem protege, alimenta, orienta, educa. A sua tarefa é garantir o alimento para o filho, o remédio, a segurança, a proteção. Mas também a educação, a iniciação religiosa, a preparação para a vida, não é verdade? A experiência de você ter um pai, amá-lo, senti-lo próximo, reconhecer a referência que ele é para a sua vida é muito importante para a sua experiência religiosa. Afinal, Deus se revelou como Pai. Certamente Deus é muito mais do que Pai, além de Mãe também. Mas para nossos limites humanos, perceber Deus como Pai já nos ajuda muito a compreendê-lo. Como Pai, Ele nos criou, nos deu a vida e nos sustenta. Ele foi um pai amoroso para o povo hebreu. Está escrito: do Egito eu chamei o meu filho. Quando o tirou do Egito, libertando-o da opressão, ele o acompanhou na grande travessia do deserto. Cuidou desse povo como filho, protegendo-o, conduzindo-o pela liderança de Moisés e, particularmente, alimentando-o. Ele lhes deu o pão do céu para comer, o maná, uns grãozinhos que eles recolhiam cedinho quando a neblina se desfazia. Mas você sabe muito bem, pai não é pai apenas porque gerou e porque põe a comida dentro de casa. Ele verdadeiramente é pai porque trabalha para alimentar e vestir os seus filhos, porque se sacrifica por eles, porque os inspira com a sua vida. Nesse sentido, podemos dizer, o pai dá a vida por seus filhos, empenha sua força de trabalho, sua saúde, seus melhores anos, tudo por seus filhos. E o que explica toda essa doação de si mesmo? Resposta: o amor pelos seus rebentos. E essa experiência nos aproxima ainda mais da experiência de Deus. Deus é pai, não só porque nos criou e nos protege, nos guarda e cuida de nós. Ele é Pai especialmente porque nos comunica algo de si mesmo. Dá o melhor de si para a nossa felicidade e realização. Sacrifica-se por nós. Está no Evangelho de São João: Deus amou tanto o mundo que enviou o seu próprio Filho. Por amor a nós, Deus deu o que de melhor Ele tem, o Seu Filho. Jesus, nascido em nossa humanidade, é a grande prova do amor do nosso Deus e Pai. Ele nos deu o Seu próprio Filho. E Jesus, aqui no meio dos seus irmãos, contou como o Pai nos ama, como se preocupa conosco, como nos recebe quando voltamos para casa. E Ele alimentou nossos sonhos com Suas palavras, saciou nossa sede de fraternidade com Sua presença, com Seu ministério, com Seus milagres. Em Jesus, vemos a paternidade de Deus. E está crescendo o número de rádios parceiras na transmissão em rede do nosso programa Tempo de Paz. Olha a pergunta para a nossa conversa de hoje: o que o rádio pode fazer pela evangelização?
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0: Padre João Carlos, olha, eu estou encantada, Padre João Carlos, com o estudo de ontem. Aí ontem eu olhei os capítulos de Ezequiel, como o senhor tinha falado, né? 1 e 2. É realmente relata o Apocalipse, muita coisa. E o que eu estou sentindo, que abre o olho de nossa alma, né? Do coração, é não está mais assim aquele medo. Nossa, que medo, né? Suas coisas ruins, Deus. Parece que está castigando a gente, né? Ainda não estou assim entendendo bem, mas com o estudo assim do nosso dia a dia vai abrindo nosso sentimento devagar, né? Nosso entendimento assim devagar, né? Muito bom. Obrigada e um bom dia aí para o senhor. Um abraço para todos, viu?
1: Olha que bela mensagem de Ieda, de São José do Belmonte, Pernambuco, ela que está fazendo o estudo conosco do Apocalipse. Padre Zezinho e suas canções maravilhosas, elas continuam a ser uma referência para todos nós, também neste mês vocacional. Hora de cantar Cidadão do Infinito.

0: Vocação é chamado de Deus para o serviço da comunidade. Os nossos parabéns hoje vão para a voluntária da AMA, Avani de Jesus, que é responsável pelas viagens e peregrinações. Hoje é a data do seu aniversário natalício. E amanhã, 9 de agosto, é o Dia Internacional dos Povos Indígenas, uma data criada pela Organização das Nações Unidas, a ONU, para proteger os direitos, honrar as tradições e conscientizar a sociedade sobre a inclusão dos povos originários. 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
0: 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Para participar, você manda um WhatsApp para 81996448899, que é o zap do programa. 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Só isso. E está crescendo o número de rádios parceiras na transmissão em rede do nosso programa Tempo de Paz. Olha a pergunta para a nossa conversa de hoje. O que o rádio pode fazer pela evangelização? Enquanto você organiza sua participação, nós vamos para um breve intervalo. Mas a gente volta já.
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0: Está crescendo o número de rádios parceiras na transmissão em rede do nosso programa Tempo de Paz, graças a Deus. O que é que o rádio pode fazer pela evangelização? É a nossa conversa de hoje.
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0: O que o rádio pode fazer pela evangelização? Há um ano atrás, nós estivemos num encontro nacional de rádios salesianas. Naquela altura, tivemos uma conversa muito oportuna com representantes de diversas emissoras sobre exatamente o tema da nossa conversa de hoje. Hora de recordar esse encontro tão atual. E eu já vou passando o microfone para a primeira participação. Marcos Pavel, da FM Dom Bosco de Fortaleza. Oi, Pavel, nos fale de suas impressões nesse encontro.
13: Olha, esse encontro de rádios, ele tem sido principalmente uma oportunidade única de nós entendermos que algo nos une, é o carisma salesiano, a nossa identidade e o grande esforço que todas as rádios fazem, não somente para ser fiéis, mas para cumprir a missão em suas diferentes características. É uma rádio comunitária, é uma rádio dentro da universidade, mas também esse compartilhamento de boas práticas salesianas, boas práticas de captação de recursos, de comunicação, tem sido esclarecedor, e eu estou anotando direto, porque eu sei que vai contribuir muito com a FM Dom Bosco.
0: E depois do Pavel, da FM Dom Bosco de Fortaleza, eu vou passar o microfone para o radialista Jean Alves, que é da FM Dom Bosco de Abreu e Lima, junto à comunidade salesiana de Caetés. É com você, Jean.
14: Padre João, primeiramente, uma grande satisfação estar participando desse encontro, né? Como uma boa impressão, o ENAC para mim trouxe muita energia, entusiasmo, né? Reunindo grandes comunicadores que compartilharam a mesma missão de evangelizar e educar. Ele reforça, né, também a sensação de fazer parte de uma grande família salesiana, né, que é pela comunicação. Como inspiração, eu posso destacar aqui que a cada palavra, imagem, som, como sementes de esperança, seguindo o exemplo de Dom Bosco, comunicar com o coração, alcançar os jovens onde eles estão e transformar a comunicação em um verdadeiro ato de amor e serviço. Que nós possamos ter mais encontros assim e anunciar o nosso carisma ao mundo.
0: Muito obrigado, Jean. Bom, quem fala agora é o jornalista Euclides, é da cidade de Campo Grande, no Mato Grosso do Sul, e representa a Rádio FM UCDB, da Universidade Católica Dom Bosco.
15: Padre João Carlos, é um prazer estar aqui, né, neste congresso de rádio, e é muito interessante conhecer a realidade das rádios, especialmente no Nordeste, que traduzem o espírito e a identidade salesiana como mensagem prioritária a ser colocada no rádio. Nós temos uma realidade um pouco diferente lá em Campo Grande, no entanto, a experiência de que a gente teve acesso aqui nesse encontro certamente vai enriquecer a nossa prática lá, né? Como eu já disse, eu não estou no dia a dia da rádio, no entanto, a gente pode ter alguma interferência sobre ela. E eu estou ansioso para isso, para que essas experiências de vocês possam ser compartilhadas e inseridas, para que a gente possa fazer também um trabalho em rede através das redes das rádios salesianas.
0: Muito obrigado, Euclides Fernandes, jornalista que é delegado da comunicação dos salesianos no Mato Grosso. E o nosso programa Tempo de Paz é veiculado em todas essas emissoras, claro, também na UCDB de Campo Grande, no Mato Grosso do Sul. Bom, o jornalista Wilson Firmo responde pela Rádio Amanhecer, que é a rádio da AMA, e está aqui conosco, Wilson.
16: Então, padre, esses dias foram muito ricos, desde o Encontro Nacional dos Comunicadores da Rede Salesiana, e hoje, nesse final de semana, essa experiência, essa primeira experiência inédita desse encontro das redes, né, das rádios salesianas, inclusive com a participação da coordenação da RSB, o que certamente legitima todo esse esforço de toda essa caminhada que inclusive o senhor tem encabeçado no que diz respeito a organizar mais ainda esse processo de melhor comunicação da JAD. Então, ter a presença do pessoal da RSB aqui foi de grande valia e a gente espera que com isso uma semente esteja sendo plantada em terreno bastante fértil.
0: Bem lembrado, Wilson. O nosso Encontro Nacional de Rádios Salesianas foi depois do grande encontro de comunicação da Rede Salesiana Brasil, Encontro Nacional de Comunicação, o ENAC, um grande encontro em Aparecida que reuniu mais de 200 pessoas. E bom que está conosco um dos diretores executivos da Rede Salesiana Brasil, o Padre Sérgio Augusto Júnior. Padre Sérgio, desde já deixamos um agradecimento à Rede Salesiana Brasil pela articulação desse encontro nacional.
17: Muito bem, obrigado, Padre João Carlos. Também a vocês, queridos ouvintes, queridas ouvintes, que nos acompanham nesse momento. E esse encontro, de fato, é marcante, né? Porque é a primeira vez que nós nos reunimos pessoalmente e todos os nossos participantes que cuidam das rádios e de outros veículos de comunicação de mídia. Isso é muito emblemático para nós na rede, né? Justamente porque na Rede Salesiana Brasil, uma das nossas missões importantíssimas essa comunicação, e uma comunicação popular, né, para as pessoas chegarem bem perto daquilo que é a nossa vida salesiana. Então, é uma alegria muito grande, assim, para a gente poder construir esse caminho e fazermos esse caminho juntos, né?
0: Muito obrigado, Padre Sérgio. E, claro, estiveram presentes também representantes das filhas de Maria Auxiliadora da Inspetoria Salesiana de São Paulo, que abrange vários estados. Bom, Andréa está aqui, participou conosco. Explica melhor isso, Andréa.
18: A Inspetoria Nossa Senhora Aparecida, ela está ali como sede em São Paulo, e nossas regiões são o Sudoeste, Centro-Oeste e o Sul, com escolas, com obras sociais, com hospital e faculdade. Ah, eu saio daqui muito motivada, né? A rádio, ela tem infinitas possibilidades, então eu acho que a gente abre aí uma nova oportunidade de conectar essa grande rede salesiana Brasil pelas ondas sonoras.
0: Muito obrigado, Andréa. E como falamos das filhas de Maria Auxiliadora, as irmãs salesianas, que tem um centro universitário em Lorena, tem também lá uma rádio, que é a Rádio Inova FM. E quem está representando a Rádio Inova FM de Lorena é o radialista Evandro Luiz. É com você, Evandro.
19: Olá, Padre João Carlos, lá. Você que acompanha esse programa tão especial. E esse encontro que para nós é muito importante, Padre, porque nos traz aqui informações especiais para todos nós da comunicação. Essa troca de experiência, né? Essa troca de saberes que para nós traz uma contribuição importantíssima, né, para nós enquanto rádio, enquanto comunicadores. Então, realmente é um encontro que realmente valeu a pena. Eu estou muito feliz, né, de encontrar tantas pessoas queridas que têm esse mesmo viés, né, de trazer a comunicação com o perfil salesiano, que para nós é muito caro, né? E está sendo importantíssimo isso, está sendo muito bom mesmo para todos nós. Eu estou muito feliz em participar desse encontro.
0: Muito obrigado, Evandro. E a FM Padre Cícero de Juazeiro do Norte esteve presente também nesse encontro? Claro, está aqui conosco o jornalista Francisco Mário, que é atualmente o gerente de programação da FM Padre Cícero. Francisco Mário, é com você.
20: É isso aí, Padre João Carlos, e você que está acompanhando essa programação. Durante toda essa semana tivemos atividades intensas aqui em Aparecida do Norte. Foi um momento de muito aprendizado, de muita partilha e de entendermos também que nós somos uma família que tem uma força gigante, né? E essa força leva a mensagem de Deus, leva a educação a milhares de pessoas. Então, estamos retornando à nossa dinâmica de atuação diária na FM Padre Cícero com toda a empolgação para cada vez mais fortalecer a nossa missão de educar, de evangelizar através da rádio.
0: Muito obrigado, Mário. Um abraço para todos os ouvintes da FM Padre Cícero do Cariri, do Ceará. E aqui conosco, uma irmã salesiana que coordena o trabalho de comunicação em toda a província salesiana de São Paulo, das Filhas de Maria Auxiliadora. É a irmã Mike Lopes. Irmã Mike, quais são as suas impressões desse encontro?
21: Oi, Padre João Carlos. Olha, um encontro maravilhoso, essencial e importantíssimo. Porque a rádio é uma paixão universal, né? E nós estamos aqui pensando justamente não na rádio em si, mas de quem ouve as nossas rádios, né? Nós estamos pensando em você que está ali em casa, sintonizado, acompanhando a programação. O encontro é importantíssimo porque abre muitos horizontes e a gente se dá conta que ainda hoje a rádio é aquele meio de comunicação que chega onde ninguém mais chega. Mas onde o carisma salesiano quer chegar, ele vai pela rádio, ele chega antes. Então, assim, ó, muita gratidão e um aplauso para quem está por trás dos microfones fazendo acontecer a comunicação nesse Brasil salesiano. Obrigada.
0: Nós é que agradecemos, irmã Mike, seu apoio, a sua atenção e a valorização do nosso trabalho. Muito obrigado. E qual é o segredo da mulher doente que tocou nas vestes de Jesus e ficou curada? Resposta: a fé. Cante comigo, Quem Me Tocou?

0: A fé é quando a gente abre o coração para acolher o amor de Deus que nos transforma, nos restaura, nos reconcilia. 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Diga o seu nome e o nome da rádio que você está escutando. Senhor, tem piedade do meu filho. Mateus 17, versículo 15. Palavra que vamos meditar no próximo bloco. Por favor, prepare água para a bênção. A gente volta já.
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2: Senhor, tem piedade do meu filho. Vamos abrir o livro da Palavra de Deus, hoje em Mateus capítulo 17. Naquele tempo, chegando Jesus e seus discípulos junto da multidão, um homem aproximou-se dele, ajoelhou-se, pediu pelo filho. Disse que ele era epilético e sofria ataques tão fortes que muitas vezes caía no fogo, na água. E ele disse: levei-o aos teus discípulos, mas eles não conseguiram curá-lo. Jesus respondeu: ó gente sem fé e perversa, até quando deverei ficar convosco? Até quando vos suportarei? Trazei aqui o menino. Então Jesus o ameaçou e o demônio saiu dele. Na mesma hora, o menino ficou curado. Palavra da Salvação. Senhor, tem piedade do meu filho. Mateus 17, versículo 15. Todo pai pede a Deus para que o seu filho venha com saúde. Às vezes, a natureza traz o filho com problemas. Não se pode colocar a culpa em Deus, de jeito nenhum. Deus faz tudo bem feito. O homem ou a natureza é quem baralham as coisas. Muita coisa a ciência ainda não sabe, está pesquisando. O certo é que venha como vier, os pais recebam a sua criança com todo carinho. E Deus, que é Pai de todos, está sempre por perto para socorrer, abençoar, providenciar o melhor para aquela família. Tenho visto que muitas vezes, por ter um filho com alguma deficiência, autismo, síndrome de Down, uma grave alergia e tanta coisa mais, exatamente por causa da fragilidade do filho, os pais terminam por aproximar-se mais de Deus. Bem na véspera do Dia dos Pais, nos vem esse belo texto do Evangelho de São Mateus. Na cena do Evangelho, um homem aproximou-se de Jesus, ajoelhou-se e disse: Senhor, tem piedade do meu filho. Jesus estava no meio de uma multidão, mas aquele pai, vencendo qualquer respeito humano, apresenta o seu pedido desesperado ao Mestre. Já tinha tentado que os discípulos resolvessem, mas eles não tinham conseguido ajudar. Aproximou-se de Jesus. Aproximar-se de Deus é a atitude número um de um pai. Aproximar-se do Senhor, ficar perto dele. O pai e a mãe, na verdade, já têm uma aproximação com Deus porque eles participam do seu poder criador. Uma pessoa de fé sabe disso. O nascimento de uma criança é um dom maravilhoso de Deus pela mediação de um pai e de uma mãe. A paternidade e a maternidade já deixam pai e mãe mais achegados a Deus. Relendo o texto, um homem aproximou-se de Jesus, ajoelhou-se. Ajoelhar-se. Ajoelhar-se é a atitude de quem está diante de Deus. É uma atitude de adoração, de reconhecimento de sua dependência de Deus. A gente se ajoelha para acompanhar respeitosamente a consagração da Santa Missa ou diante de Jesus Eucarístico em adoração. Ajoelhar-se é estar diante de Deus, com respeito e em reconhecimento de sua grandeza. Foi ajoelhado diante de Jesus que o Pai pediu: Senhor, tem piedade do meu filho. Também esta palavra Senhor, na boca desse pai, tem sabor de reconhecimento de que está diante de Deus. Reconhecer que Jesus é o Senhor é uma profunda atitude de fé. A oração desse pai é uma oração de intercessão. E esta é uma das atribuições da missão paterna ou materna: interceder diante de Deus pelos seus filhos. Pedir a Deus que os abençoe, os proteja dos perigos, os guarde, livre-os do mal. Senhor, tem piedade do meu filho. Ele é epilético e sofre ataques tão fortes que muitas vezes cai no fogo ou na água, disse o pai. Ainda hoje, quem tem epilepsia é alvo de preconceito. Imaginemos o que não era há mais de 2000 anos atrás. Ainda mais naquele povo antigo que explicava qualquer doença como sendo uma possessão do demônio. Olha a aflição desse pai. Seu filho epilético está tendo ataques tão fortes que muitas vezes cai no fogo ou na água. Imagine o cuidado permanente daquela família com esse filho. Jesus mandou que trouxessem o menino, ou quem sabe já um adolescente. Dentro da lógica de sua gente, Jesus exorcizou o demônio da doença e o menino ficou bom naquela mesma hora. Vamos guardar a mensagem. Um pai aproximou-se de Jesus, ajoelhou-se e pediu em favor do seu filho epiléptico. Pela paternidade e pela maternidade, pai e mãe já estão mais próximos de Deus. Ajoelhar-se é um reconhecimento da divindade de Jesus. O pai não foi com dúvida se Jesus podia ajudar ou não. O pai mostrou, por ter tratado o mestre de Senhor e por ter se ajoelhado, mostrou a sua completa confiança em Jesus. Ele pediu clemência para o filho epiléptico e Jesus o curou, exorcizando o mal que estava nele. O pai quer sempre o melhor para o seu filho e nunca pode esquecer de que ele, na obra da geração humana e na obra da educação, ele é parceiro de Deus. Senhor, tem piedade do meu filho. Mateus 17, versículo 15. Cinco segundos para você falar com Deus. Senhor Jesus, no Evangelho, de vez em quando, um pai vem ao teu encontro pedindo em favor de um filho que está em situação desesperadora. Jairo, por exemplo, veio te contar a situação de sua filha adolescente que havia morrido e pediu a tua intervenção. Esse pai do Evangelho de hoje, com um filho epilético, implorou a tua misericórdia. A todos, Senhor, tu atendias segundo a sua fé, não segundo os seus merecimentos. Continua, Senhor, ouvindo as preces dos pais e das mães de hoje, que te apresentam continuamente seus rogos em favor dos seus filhos, sobretudo de quem está em perigo na alma e no corpo. Derrama, Senhor, tuas bênçãos sobre os pais. Amanhã vamos festejá-los no seu dia. Seja bendito o teu santo nome, hoje e sempre. Amém. Vamos viver a palavra. O melhor presente que você pode dar ao seu pai vivo ou falecido é rezar por ele. O maior presente é, com certeza, oferecer a Santa Missa em favor dele. Então, programe-se para amanhã participar da celebração em sua comunidade e oferecer a Santa Missa por seu pai. E agora incline um pouco a sua cabeça para receber a bênção. O Senhor te abençoe e te guarde. Amém. O Senhor tenha misericórdia de ti. Amém. O Senhor te dê saúde e paz. E te abençoe o Deus Todo-Poderoso, Pai e Filho e Espírito Santo. Amém. E agora, por favor, apresente a água para a bênção.
3: Eu te peço desta água que tu tens, és água viva, meu Senhor.
2: Concede, ó Deus, que por tua misericórdia jorrem sempre para nós as águas da salvação, para que possamos nos aproximar de ti com o coração puro e evitar todo o perigo do corpo e da alma. Abençoa, Senhor, esta água, em nome do Pai, e do Filho, e do Espírito Santo. Amém.

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3: 22:57.
4: E confira agora a lista dos ouvintes contemplados com brindes e presentes nessa semana. Vão receber em sua casa a Bíblia Sagrada. Adriana Maria Ananias, de Vista Alegre, Jaboatão, ouvinte da Recife FM. E Maria da Conceição Ribeiro da Costa, de Quixadá, ouvinte da Rádio Cultura FM. Vão receber o livrinho do Santo Rosário. Gilson Marcos, de Vitória de Santo Antão, ouvinte da Rádio Tabocas FM. Maria do Socorro Reis, da Vila Peri, em Fortaleza, ouvinte da FM Dom Bosco. E Antônia Ribeiro, de São Paulo, capital, ouvinte da Rádio 9 de Julho. Vão receber a camisa dos 30 anos da AMA, Francisca Maria de Souza, de Oeiras, do Piauí, ouvinte da Rádio Cristo Rei FM. E Reinaldo Pereira da Silva, de Esplanada, Pacaembu, São Paulo, ouvinte da Rádio Amanhecer. E todo mundo já está informado. No YouTube nos encontramos semanalmente na Segunda Bíblica, às 8:30 da noite, estudando o livro dos Atos dos Apóstolos. Quinta-feira, dia eucarístico, tem a Santa Missa às 11 horas pelo rádio e pelo YouTube, celebrada na Basílica Salesiana do Sagrado Coração de Jesus, no Recife. E todos os dias, o Terço Mariano, em rede, com diversas emissoras, às 18 horas. E agora você tem à sua disposição também a programação religiosa Noite de Paz, das 10 às 6 da manhã, acontecendo também em rede, todos os dias. E aqui no programa, toda sexta-feira, tem presentes e brindes para os ouvintes. Bendigamos a Deus pelo encontro de hoje. Obrigado, Senhor, pois Teu é o reino, o poder e a glória para sempre. Um bom final de semana e até segunda-feira, se Deus quiser.
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3: Deus abençoe você e toda a sua família. Que alegria estar aqui com você, começando mais um programa Eu Seguirei. Eu tenho certeza de que Deus vai falar muito ao seu coração através deste programa. Olha, se você pode, eu já quero convidar você a pegar a sua Bíblia, porque hoje nós vamos meditar a palavra de Deus. A palavra de Deus é o nosso alimento, a palavra de Deus que é o nosso sustento. Eu tenho certeza que essa palavra vai mover seu coração. Olha, aqui você vai ouvir a palavra de Deus, aqui você vai poder cantar. São minutos que ficaremos juntos, onde você vai fazer uma experiência com Deus. Lembrando que tudo que você ouvir aqui, depois fica registrado no meu canal do YouTube, Frei Gilson / Som do Monte, no meu Instagram, no meu Facebook, todos com o mesmo nome, Frei Gilson / Som do Monte. Para que você possa também compartilhar essa palavra com os seus amigos, tá bom? Então, vamos escutar a palavra de Deus.
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3: Você precisa ser uma pessoa de fé. E deixa eu te falar uma coisa importante. Você e eu precisamos ter uma fé humilde. Porque que adiantaria aquela fé assim? O poder de ressuscitar os mortos, o poder de curar doentes, aquela fé que tem o poder de transportar montanhas, aquela fé que tem o poder de fazer tantas coisas, né? Mas se depois de tudo isso se orgulhasse, se depois de tudo isso se envaidecesse. Portanto, o Senhor quer de nós uma fé, a qual nada para nós será impossível. Como está na palavra de Deus, convido você a abrir sua Bíblia, Mateus capítulo 17. Mateus capítulo 17, versículo 20. Que, aliás, é o evangelho de hoje. Mateus capítulo 17, versículo 20. Jesus respondeu-lhes: por causa de vossa falta de fé, em verdade vos digo, se tiverdes fé como um grão de mostarda, direis a esta montanha: transporta-te daqui para lá, e ela irá, e nada vos será impossível. E nada vos será impossível. Então Jesus está nos falando de uma fé tão forte que nada vos será impossível. Eu sei que você está precisando dessa fé. Agora, é preciso que essa fé também seja humilde, porque senão a gente pode se envaidecer. E não é isto que Deus quer de nós. Fique comigo até o final desse vídeo. Nós vamos meditar sobre essa realidade. Em nome do Pai, do Filho e do Espírito Santo. Amém. Mateus capítulo 17, versículo de 14 a 20. Naquele tempo, chegando Jesus e seus discípulos junto da multidão, um homem aproximou-se de Jesus, ajoelhou-se e disse: Senhor, tem piedade do meu filho. Ele é epilético e sofre ataques tão fortes que muitas vezes cai no fogo ou na água. Levei-o aos teus discípulos, mas eles não conseguiram curá-lo. Jesus respondeu: ó, gente sem fé e perversa, até quando deverei ficar convosco? Até quando vos suportarei? Trazei aqui o menino. Então Jesus o ameaçou e o demônio saiu dele. Na mesma hora o menino ficou curado. Então os discípulos aproximaram-se de Jesus e perguntaram em particular: por que nós não conseguimos expulsar o demônio? Jesus respondeu: porque a vossa fé é demasiado pequena. Em verdade vos digo, Se vós tiverdes fé do tamanho de uma semente de mostarda, direis a esta montanha, vai daqui para lá, e ela irá, e nada vos será impossível. Palavra da salvação. Santo Agostinho, sobre essa passagem, diz assim: a fim de que os discípulos não se soberbecessem pelo poder de fazer milagres, lhes avisa o Senhor que procurem evitar as curas à vaidade humana, significada nesta passagem por uma montanha elevada, e de fazê-las com a humildade da fé figurada no grão de mostarda. Olha que interessante, Santo Agostinho. Por que nós não conseguimos expulsar o demônio? Jesus respondeu: porque a vossa fé é demasiado pequena. Em verdade vos digo, se tiverdes fé do tamanho de uma semente de mostarda, direis a esta montanha. A montanha simboliza coisas grandes. Se você tiver fé, você vai fazer coisas grandes. Você vai expulsar demônios, vai curar doentes. Então, a montanha simboliza coisas grandes, que a fé vai operar. A fé em Cristo, a fé em mim. Então, se você tiver fé em mim, se você acreditar em mim, se você acreditar na minha palavra, vou operar grandes coisas na sua vida. Então, mas é uma montanha, o meu problema é do tamanho de uma montanha. Não tem problema. A fé, ela pode mover montanhas. Agora, você precisa ter a fé do... Se vós tiveres fé do tamanho de uma semente de mostarda. Então, de um lado, uma montanha gigante. Do outro lado, uma semente de mostarda. Como se Jesus quisesse dizer, significada nessa passagem por uma montanha elevada e de fazê-las com a humildade da fé figurada no grão de mostarda. Ou seja, na montanha figurada a grande fé. No grão de mostarda simbolizado a fé humilde. Uma fé que não se envaidece. Uma fé que não é prepotente. Abra sua Bíblia em 1 Coríntios, capítulo 1, versículo 27. O que é estúpido no mundo, Deus o escolheu para confundir os sábios. E o que é fraco no mundo, Deus o escolheu para confundir os fortes. Versículo 29. Assim nenhuma criatura se vangloriará diante de Deus. Nenhuma criatura se vangloriará diante de Deus, nem quando você transporta as montanhas. 2 Coríntios, capítulo 12, versículo 7. Demais, para que a grandeza das revelações não me levasse ao orgulho, foi-me dado um espinho na carne, um anjo de Satanás, para me esbofetear e me livrar do perigo da vaidade. Talvez Deus não permitiu que aqueles apóstolos também tirassem os demônios para livrá-los do perigo da vaidade. Jesus está ensinando agora para eles que a fé que eles precisam ter tem que ser uma fé humilde, grão de mostarda. Gálatas, capítulo 6, versículo 3. Quem pensa ser alguma coisa, não sendo nada, engana-se a si mesmo. Todas essas passagens nos ajudam a entender que é preciso humildade diante do Senhor. Fé poderosa, a ponto de transportar montanhas, mas tem que ser uma fé humilde. Dai-me, Senhor, a humildade da fé. Em nome do Pai, do Filho, do Espírito Santo. Amém.
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3: Resposta a essa palavra, eu quero convidar você agora a cantar comigo.
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2: O programa de hoje está bom demais e eu quero lembrar você, se você quiser ouvir mais pregações, mais meditação da palavra, basta você me acompanhar no meu canal do YouTube, Frei Gilson / Som do Monte, no meu Instagram, no meu Facebook, no meu TikTok, e lá você vai encontrar muito mais palavra de Deus para você.
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2: Nós vamos terminar este programa rezando. Eu quero clamar agora por você, quero clamar pela sua família. Senhor Deus, libera agora o teu Espírito Santo sobre cada pessoa que acompanha este programa. Vem, Espírito Santo, enche todos os que estão acompanhando este programa agora. Libera, Senhor, para esta pessoa o que ela mais precisa, para o corpo e para a alma. Libera, Senhor, curas e libertações em nome de Jesus para esta pessoa que assiste, que acompanha, que escuta e para toda a sua família. Eu clamo a tua poderosa bênção. Visita agora com bênção de proteção. A bênção que só o Senhor pode dar. Abençoe-vos o Deus Todo-Poderoso, Pai e Filho e Espírito Santo. Amém.
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0: gostaria que agora, com essa canção, você pensasse na sua infância, nas coisas de infância, nos momentos com seu pai, nos momentos com a sua mãe. Eu tenho certeza que essa música vai trazer para você alegrias, boas lembranças. E sabe, talvez essa música também traga algumas más lembranças. Eu me lembro de que quando eu tinha 11 anos, eu já sabia tocar violão. Eu pegava meu violão e tocava essa música. Eu chorava. E essa música para mim era uma cura interior, porque ela me fazia trazer as lembranças do meu passado, de tudo que eu vivi com minha mãe e de tudo que eu vivi com meu pai. Eu sou filho de pais separados. Eu me lembro que naquela época doía muito no meu coração. E essa canção, ela me ajudou a curar aquela dor, aquela saudade que eu tinha de pai, aquela saudade que eu tinha de mãe. Que essa música agora te ajude a curar tanta saudade, saudade de pai, saudade de mãe, saudade de um abraço, saudade de vô, saudade de vó. Que essa música faça despertar em você boas lembranças do passado. E as más lembranças, como aconteceu comigo, vai acontecer com você. Jesus vai te curar.
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Ao final deste sábado, rezamos com você e por você. Com o Salmo 17, assim elevamos nosso coração a Deus. Eu vos amo, ó Senhor, sois minha força, minha rocha, meu refúgio e salvador. Ó meu Deus, sois o rochedo que me abriga, minha força e poderosa salvação. Sois meu escudo e proteção, em vós espero. O salmista faz uma declaração de amor a Deus, dizendo que ama o Senhor, e nele encontra sua força, seu rochedo e refúgio. E nós sabemos que é o Senhor quem sustenta a nossa vida, principalmente quando passamos pela tribulação e pela cruz. Mas nossa esperança está guardada nele. Por isso agora rezamos em nome do Pai, e do Filho, e do Espírito Santo. Amém. Anjo da guarda, minha doce companhia, não me desampare nem de noite nem de dia, até que me entregues nos braços da Virgem Maria. Sob a proteção de nosso anjo da guarda, ao encerrar este sábado, ouçamos a palavra de Deus. Leitura da segunda carta de São Pedro, capítulo 3, versículos de 10 a 13. O dia do Senhor virá como um ladrão, e então os céus acabarão com um estrondo espantoso. Os elementos, devorados pelas chamas, se dissolverão, e a terra será consumida com todas as obras que nela se encontrarem. Se é deste modo que tudo vai desintegrar-se, qual não deve ser o vosso empenho numa vida santa e piedosa, enquanto esperais com anseio a vinda do dia de Deus? Então os céus em chama vão se derreter e os elementos, consumidos pelo fogo, se fundirão. O que esperamos, de acordo com a sua promessa, são novos céus e uma nova terra, nos quais habitará a justiça. Palavra do Senhor. Graças a Deus. São Pedro nos ensina uma verdade de fé. Cristo há de voltar no fim dos tempos, e nós professamos esta verdade na oração do Creio, donde há de vir julgar os vivos e os mortos. Isto não é uma fantasia ou mesmo uma parábola, é uma verdade de fé. Nós cremos que Cristo voltará, e quando voltar, será o fim. Este dia nos surpreenderá como um ladrão, afirma São Pedro, logo no versículo 10. O dia do Senhor virá como um ladrão. Por quê? A pessoa que é assaltada, ela é surpreendida, ela não estava ali esperando. Se tivesse esperando, estaria preparada, até mesmo com força policial e tudo mais. Então o ladrão, ele sempre impressiona, porque ele chega no momento em que não se espera. Cristo também há de voltar no momento em que não se espera. Para nós cristãos, nós precisamos buscar a vigilância e, com isto, uma vida santa e piedosa. É o pedido de São Pedro. Já que nós não sabemos o dia, a hora e nem quando, precisamos estar vigilantes e a nossa vida tem que ser santa e piedosa todos os dias. Eu não posso ficar esperando o dia final, a última semana da minha vida para se converter. A conversão deve vir no hoje da nossa história. No programa de ontem nós falávamos, o arrependimento tem que ser hoje. Por isso que Deus age com paciência. Por isso que Deus espera que nós nos convertamos no tempo que Ele nos deu. São Pedro também afirma que haverá novos céus e nova terra. Aqui nós estamos fundamentados em muitas passagens também do Antigo Testamento, onde nós temos o profeta Isaías que avisava este novo tempo que haveria de acontecer. Agora, no tempo pós-ressurreição de Jesus, estes novos céus e nova terra acontecerão. E assim, São Cirilo de Alexandria nos ensina que o mundo terá o fim e a criação será renovada, a fim de impedir que esta morada fique para sempre cheia de iniquidade. Este mundo morrerá,
para que venha um outro, mais perfeito, em seu lugar. Que assim nós perseveremos, buscando uma vida santa e piedosa. Façamos um exame de consciência. Disse Jesus: amai-vos uns aos outros, como eu vos amei. Tenho amado meus irmãos como Jesus nos ensinou? Tenho amado meus inimigos? Peço a virtude do amor em minhas orações, enquanto ainda estou neste tempo e Deus com paciência possibilita amar?

Neste sábado, unidos na alegria que vem de Jesus e inspirados na promessa de Nossa Senhora, a Santa Matilde, rezemos as três Ave-Marias pedindo a perseverança final até o último dia de nossas vidas e que Maria, Nossa Mãe, nos livre de cair em pecado mortal. Pelo poder que o Pai Eterno te concedeu, ó Maria, rezemos. Ave Maria, cheia de graça, o Senhor é convosco. Bendita sois vós entre as mulheres, e bendito é o fruto do vosso ventre, Jesus. Santa Maria, Mãe de Deus, rogai por nós, pecadores, agora e na hora de nossa morte. Amém. Pela sabedoria que Deus Filho te concedeu, rezemos. Ave Maria, cheia de graça, o Senhor é convosco. Bendita sois vós entre as mulheres, e bendito é o fruto do vosso ventre, Jesus. Santa Maria, Mãe de Deus, rogai por nós, pecadores, agora e na hora de nossa morte. Amém. Pelo amor que o Espírito Santo te concedeu, rezemos. Ave Maria, cheia de graça, o Senhor é convosco. Bendita sois vós entre as mulheres, e bendito é o fruto do vosso ventre, Jesus. Santa Maria, Mãe de Deus, rogai por nós, pecadores, agora e na hora de nossa morte. Amém. Por vossa conceição imaculada, ó Maria, purificai nosso corpo e santificai nossa alma. Oremos. Ó Deus, que iluminais a noite e fazeis brilhar a luz depois das trevas, concedei-nos passar esta noite livres do tentador e, ao raiar um novo dia, dar-vos graças em vossa presença. Isto vos pedimos por Cristo nosso Senhor. Amém. O Senhor esteja convosco. Ele está no meio de nós. A nossa proteção está no nome do Senhor, que fez o céu e a terra. O Senhor Jesus Cristo esteja contigo para te proteger. Esteja à tua frente para te conduzir e atrás de ti para te guardar. Olhe por ti, te conserve e te abençoe nesta noite. Amém. E a bênção de Deus Todo-Poderoso, Pai e Filho e Espírito Santo, desça sobre vós e permaneça para sempre. Amém. Com Deus me deito, com Deus me levanto, com a graça divina do Espírito Santo. Abençoada noite a você e sua família.

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2: 23:39.
3: Em nome do Pai, do Filho e do Espírito Santo.
4: Amém.
3: Pai nosso, que estais nos céus, santificado seja o vosso nome. Venha a nós o vosso reino. Seja feita a vossa vontade, assim na terra como no céu. O pão nosso de cada dia nos dai hoje. Perdoai-nos as nossas ofensas, assim como nós perdoamos a quem nos tem ofendido. E não nos deixeis cair em tentação, mas livrai-nos do mal. Amém. Ave Maria, cheia de graça, o Senhor é convosco. Bendita sois vós entre as mulheres. Bendito é o fruto do vosso ventre, Jesus. Santa Maria, Mãe de Deus, rogai por nós, pecadores, agora e na hora de nossa morte. Amém.
5: Professemos a nossa fé.
3: Creio em Deus, Pai Todo-Poderoso, Criador do céu e da terra, e em Jesus Cristo, seu único Filho, nosso Senhor, que foi concebido pelo poder do Espírito Santo, nasceu da Virgem Maria, padeceu sob Pôncio Pilatos, foi crucificado, morto e sepultado, desceu à mansão dos mortos, ressuscitou ao terceiro dia, subiu aos céus, está sentada à direita de Deus Pai Todo-Poderoso, donde há de vir a julgar os vivos e os mortos. Creio no Espírito Santo, na Santa Igreja Católica, na comunhão dos santos, na remissão dos pecados, na ressurreição da carne, na vida eterna. Amém.
6: Nesta primeira dezena, nós colocamos aos pés de Jesus misericordioso a sua vida, suas intenções, suas necessidades mais profundas do íntimo do seu coração. Nos unimos às almas do purgatório, rezamos pela conversão dos pecadores do mundo inteiro, pela conversão da nossa família. Eterno Pai,
3: eu vos ofereço o corpo e o sangue, a alma e a divindade de vosso diletíssimo Filho, nosso Senhor Jesus Cristo, em expiação dos nossos pecados e os do mundo inteiro.
6: Pela sua dolorosa paixão,
5: tende misericórdia de nós e do mundo inteiro.
6: Pela sua dolorosa paixão,
5: tende misericórdia de nós e do mundo inteiro.
6: Pela sua dolorosa paixão,
5: tende misericórdia de nós e do mundo inteiro.
6: Pela sua dolorosa paixão,
5: tende misericórdia de nós e do mundo inteiro.
6: Pela sua dolorosa paixão,
5: tende misericórdia de nós e do mundo inteiro.
6: Pela sua dolorosa paixão,
5: tende misericórdia de nós e do mundo inteiro.
6: Pela sua dolorosa paixão,
5: tende misericórdia de nós e do mundo inteiro.
6: Pela sua dolorosa paixão,
5: tende misericórdia de nós e do mundo inteiro.
6: Pela sua dolorosa paixão,
5: tende misericórdia de nós e do mundo inteiro.
6: Pela sua dolorosa paixão,
5: tende misericórdia de nós e do mundo inteiro.
7: Nesta segunda dezena, nós rezamos por você que está doente, por você no leito do hospital, por você que traz uma doença incurável. E com você dizemos: Jesus, eu confio em vós. Convidamos você agora a abandonar-se inteiramente na misericórdia de Jesus que o envolve agora. Nós colocamos aos pés de Jesus todos os enfermos, aqueles que nós conhecemos e amamos, e especialmente rezamos por aqueles enfermos esquecidos, pelos quais ninguém mais reza, e por isso rezamos com imensa confiança. Eterno Pai, eu vos ofereço o corpo e o sangue, a alma e a divindade de vosso diletíssimo Filho, nosso Senhor Jesus Cristo, em expiação dos nossos pecados e os do mundo inteiro. Pela sua dolorosa paixão,
6: tende misericórdia de nós e do mundo inteiro.
7: Pela sua dolorosa paixão,
6: tende misericórdia de nós e do mundo inteiro.
7: Pela sua dolorosa paixão,
6: tende misericórdia de nós e do mundo inteiro.
7: Pela sua dolorosa paixão,
6: tende misericórdia de nós e do mundo inteiro.
7: Pela sua dolorosa paixão,
6: tende misericórdia de nós e do mundo inteiro.
7: Pela sua dolorosa paixão,
6: tende misericórdia de nós e do mundo inteiro.
7: Pela sua dolorosa paixão,
6: tende misericórdia de nós e do mundo inteiro.
7: Pela sua dolorosa paixão,
6: tende misericórdia de nós e do mundo inteiro.
7: Pela sua dolorosa paixão,
6: tende misericórdia de nós e do mundo inteiro.
7: Pela sua dolorosa paixão,
6: tende misericórdia de nós e do mundo inteiro. Nesta terceira dezena, nós apresentamos a Jesus misericordioso toda e qualquer forma de desespero. Nós pedimos que o sangue e água que jorram do diletíssimo coração de Jesus envolva agora, na paz que vem do Senhor, toda e qualquer pessoa que se sente em desespero, as famílias, os doentes, os agonizantes deste dia, os endividados, que recebam agora, no nome de Jesus, do coração misericordioso de Jesus, a paz que o mundo não conhece. Rezemos agora com imensa confiança. É Jesus misericordioso quem nos visita. Eterno Pai, eu vos ofereço o corpo e o sangue, a alma e a divindade de vosso diletíssimo Filho, nosso Senhor Jesus Cristo, em expiação dos nossos pecados e os do mundo inteiro. Pela sua dolorosa paixão,
7: tende misericórdia de nós e do mundo inteiro.
6: Pela sua dolorosa paixão,
7: tende misericórdia de nós e do mundo inteiro.
6: Pela sua dolorosa paixão,
7: tende misericórdia de nós e do mundo inteiro.
6: Pela sua dolorosa paixão,
7: tende misericórdia de nós e do mundo inteiro.
6: Pela sua dolorosa paixão,
7: tende misericórdia de nós e do mundo inteiro.
6: Pela sua dolorosa paixão,
7: tende misericórdia de nós e do mundo inteiro.
6: Pela sua dolorosa paixão,
7: tende misericórdia de nós e do mundo inteiro.
6: Pela sua dolorosa paixão,
7: tende misericórdia de nós e do mundo inteiro.
6: Pela sua dolorosa paixão,
7: tende misericórdia de nós e do mundo inteiro.
6: Pela sua dolorosa paixão,
7: tende misericórdia de nós e do mundo inteiro. Nesta quarta dezena, nós apresentamos a Jesus as necessidades mais íntimas de cada um de nós. E por isso agora você apresenta a sua necessidade. Fale com Jesus agora, que ouve-nos em oração. Porque Jesus tudo pode, nós queremos também nesta dezena pedir por nossas famílias e em especial por todos aqueles que precisam de um trabalho. Jesus, nós pedimos por todo pai de família, por toda mãe de família, por todo jovem que precisa trabalhar. Nós pedimos, Senhor, que tua divina misericórdia, unida à tua divina providência, abra os caminhos para todos os trabalhadores que precisam hoje de um emprego. Rezemos com imensa confiança. Eterno Pai, eu vos ofereço o corpo e o sangue, a alma e a divindade de vosso diletíssimo Filho, nosso Senhor Jesus Cristo, em expiação dos nossos pecados e os do mundo inteiro. Pela sua dolorosa paixão,
6: Tende misericórdia de nós e do mundo inteiro.
5: Pela sua dolorosa paixão.
6: Tende misericórdia de nós e do mundo inteiro.
5: Pela sua dolorosa paixão.
6: Tende misericórdia de nós e do mundo inteiro.
5: Pela sua dolorosa paixão.
6: Tende misericórdia de nós e do mundo inteiro.
5: Pela sua dolorosa paixão.
6: Tende misericórdia de nós e do mundo inteiro.
5: Pela sua dolorosa paixão.
6: Tende misericórdia de nós e do mundo inteiro.
5: Pela sua dolorosa paixão.
6: Tende misericórdia de nós e do mundo inteiro.
5: Pela sua dolorosa paixão.
6: Tende misericórdia de nós e do mundo inteiro.
5: Pela sua dolorosa paixão.
6: Tende misericórdia de nós e do mundo inteiro.
5: Pela sua dolorosa paixão.
6: Tende misericórdia de nós e do mundo inteiro. Nesta quinta dezena, nós apresentamos a Jesus tudo aquilo que para nós não tem solução aos olhos humanos. Nesta dezena nós rezamos por aquilo que é impossível aos nossos olhos, mas não é para Jesus. Pedimos a Jesus pelas curas físicas, por todas aquelas enfermidades que diante da medicina não há cura, por todos os desenganados, por todos aqueles que passam nesse exato momento por muitas aflições e provações na própria carne. Nós pedimos, Jesus, cura, libertação, restauração, pelo poder da tua infinita misericórdia. Jesus, tu és a nossa solução. Nós pedimos por todas as causas impossíveis, pedimos a tua presença, pedimos a tua fortaleza e nós convidamos nesse instante você que reza conosco, que de maneira especial recorra à intercessão de Santa Faustina, aquela que foi e é a secretária da Divina Misericórdia. Jesus disse a Santa Faustina: peçam muito, muito mesmo, porque o meu desejo é dar muito. Faça seu pedido e reze com um coração feliz e repleto de confiança. Eterno Pai, eu vos ofereço o corpo e o sangue, a alma e a divindade de vosso diletíssimo Filho, nosso Senhor Jesus Cristo, em expiação dos nossos pecados e os do mundo inteiro. Pela sua dolorosa paixão,
5: tende misericórdia de nós e do mundo inteiro.
6: Pela sua dolorosa paixão,
5: tende misericórdia de nós e do mundo inteiro.
6: Pela sua dolorosa paixão,
5: tende misericórdia de nós e do mundo inteiro.
6: Pela sua dolorosa paixão,
5: tende misericórdia de nós e do mundo inteiro.
6: Pela sua dolorosa paixão,
5: tende misericórdia de nós e do mundo inteiro.
6: Pela sua dolorosa paixão,
5: tende misericórdia de nós e do mundo inteiro.
6: Pela sua dolorosa paixão,
5: tende misericórdia de nós e do mundo inteiro.
6: Pela sua dolorosa paixão,
5: tende misericórdia de nós e do mundo inteiro.
6: Pela sua dolorosa paixão,
5: tende misericórdia de nós e do mundo inteiro.
6: Pela sua dolorosa paixão,
5: tende misericórdia de nós e do mundo inteiro.
3: Deus Santo, Deus Forte, Deus Imortal, tende piedade de nós e do mundo inteiro. Deus Santo, Deus Forte, Deus Imortal, tende piedade de nós e do mundo inteiro. Deus Santo, Deus Forte, Deus Imortal, tende piedade de nós e do mundo inteiro.
5: Em nome do Pai, do Filho e do Espírito Santo, amém.

Vamos receber a bênção de Deus hoje. Senhor nosso Deus, nós vos pedimos agora. Trazei sobre nós e nossa família a vossa bênção de paz e de amor. Vos pedimos, Senhor, enchei o nosso coração da vossa graça. Fazei, Senhor, que possamos vos seguir e praticar a vossa palavra. Dai-nos sempre, Senhor, viver a esperança verdadeira. Dai-nos sempre, Senhor, agir com caridade completa. E dai-nos, Senhor, cada vez mais fé. Fazei, Senhor, que possamos assumir na nossa vida o vosso projeto de amor. Queremos pedir a vossa bênção hoje para todas as pessoas que sofrem, para aquelas que estão aflitas, para aquelas que estão longe de vós, para aquelas que não conseguem mais, Senhor, seguir os seus caminhos com alegria no coração. Nós os pedimos, Senhor, colocai a alegria do Evangelho, colocai, Senhor, a esperança e a paz em todos nós. Vos pedimos hoje por aqueles que sofrem com alguma doença, alguma enfermidade, para que possam ter a paciência de esperar a vossa ação, para que possam ter a certeza que serão curados e tocados por vós. Olhai, Senhor, aqueles que neste momento encontram-se em dúvida e fazei com que eles encontrem em vós respostas para tudo em todos os momentos de suas vidas. Abençoai-nos agora, trazendo-nos a verdadeira paz, a paz que vem do vosso coração. Dignai-vos abençoar esta água que humildemente colocamos diante de vós, Senhor. A bênção do Deus Todo-Poderoso, Pai, Filho e Espírito Santo. Amém.

Neste momento, a Rádio Barroso Mix está finalizando mais um dia de trabalho. Durante 24 horas seguidas, louvamos o nome do Senhor Jesus Cristo. Como foi bom! Nós rezamos juntos muitas orações, novenas, terços e missas. Nós nos divertimos, nos emocionamos e cantamos centenas de músicas que louvam ao Senhor. Agora é hora de agradecer a você pela sua audiência e, sobretudo, a Deus pela oportunidade de estarmos aqui trabalhando na missão de levar o Evangelho a toda criatura. Obrigado, Senhor. Boa noite, meu Pai.

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2: Meia-noite, em ponto.
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5: Bom dia, minha amiga. Bom dia, meu amigo. Comece o dia feliz neste domingo, 9 de agosto. Um dia muito especial. Hoje é dia dos pais. Ah, minha amiga, meu amigo. Que saudade do vavá do Zé Tito. Que saudade do meu pai, Lourival Tito dos Santos, que tinha como apelido Vavá do Zé Tito. Cada ensinamento, cada exemplo, que saudade. Eu rezo por ele. Às vezes, de vez em quando, ainda derrama-se uma lágrima. E eu agradeço muito a Deus por ter aprendido muito com ele. Tivemos, sim, nossas diferenças. Uma vez tivemos uma briga muito séria, muito pesada, mas houve reconciliação, houve um processo de reconciliação e eu pude cuidar dele até o fim. Então tenho muita saudade, muita gratidão. Por isso, reze pelo seu pai, reze pelo seu pai que já é falecido, seu pai que está aí do seu lado, aproveita, abraça, beija. Olha, é muita saudade. Que Deus então abençoe o seu pai que está aí do seu lado e a todos os pais que são importantes em nossas vidas. Vamos fazer nossa oração. Inspirai-nos, ó Deus, para que em vós comece e termine tudo o que fizermos. Amém. O evangelho de hoje está em Mateus, capítulo 14, versículos de 22 a 33. Depois da multiplicação dos pães, Jesus mandou que os discípulos entrassem na barca e seguissem à sua frente para o outro lado do mar, enquanto ele despediria as multidões. Depois de despedi-las, Jesus subiu ao monte para orar a sós. A noite chegou e Jesus continuava ali sozinho. A barca, porém, já longe da terra, era agitada pelas ondas, pois o vento era contrário. Pelas 3 horas da manhã, Jesus veio até os discípulos andando sobre o mar. Quando os discípulos o avistaram andando sobre o mar, ficaram apavorados e disseram: "É um fantasma!" E gritaram de medo.

0: Jesus, porém, logo lhes disse: Coragem, sou eu, não tenhais medo. Então Pedro lhe disse: Senhor, se és tu, manda-me ir ao teu encontro caminhando sobre a água. E Jesus respondeu: Vem. Pedro desceu da barca e começou a andar sobre a água em direção a Jesus. Mas quando sentiu o vento, ficou com medo e, começando a afundar, gritou: Senhor, salva-me! Jesus logo estendeu a mão, segurou Pedro e lhe disse: Homem fraco na fé, por que duvidaste? Assim que subiram no barco, o vento se acalmou. Os que estavam no barco prostraram-se diante dele, dizendo: Verdadeiramente, tu és o Filho de Deus. Minha amiga, meu amigo, domingo passado nós tivemos a cena da multiplicação dos pães. Hoje nós temos um cenário vocacional, um cenário de chamado. Vão. Jesus quase que obriga, algumas traduções dizem que ele obrigou os discípulos a entrarem na barca e irem. Quando nós aprendemos algo de Deus, nós não podemos guardar para nós. Eles aprenderam o caminho da partilha, da superação, da maldade, da miséria, e era preciso que eles dessem continuidade. Nós também já aprendemos muito com o Senhor, e é preciso que nós também nos coloquemos a serviço. Mas é preciso cuidado. Não é porque estamos na missão que já estamos prontos ou que já sabemos tudo. É preciso nos colocar no temor de Deus, deixar que Ele nos conduza, mas nós estarmos dispostos para a missão. Quem tem disposição, encontra disponibilidade. Reze comigo.
1: Pai nosso que estás nos céus, santificado seja o vosso nome, venha a nós o vosso reino, seja feita a vossa vontade, assim na terra como no céu. O pão nosso de cada dia nos dai hoje, perdoai-nos as nossas ofensas, assim como nós perdoamos a quem nos tem ofendido. E não nos deixeis cair em tentação, mas livrai-nos do mal. Amém. Ave Maria, cheia de graça, o Senhor é convosco. Bendita sois vós entre as mulheres, bendito é o fruto do vosso ventre, Jesus. Santa Maria, Mãe de Deus, rogai por nós, pecadores, agora e na hora de nossa morte. Amém. Glória ao Pai, ao Filho e ao Espírito Santo.
2: Como era no princípio, agora e sempre. Amém.
0: Vamos pedir a bênção da água. Deus eterno e todo-poderoso, que tendo escolhido a água, fonte de vida e pureza, para nos dar a graça batismal, quisestes também aparecer no rio Paraíba a imagem da Virgem Imaculada. Abençoai esta água e fazei que ela nos recorde o nosso batismo, para que, purificados de nossas faltas, vivamos como cristãos, membros da vossa igreja, e cheguemos um dia à vida eterna. Por Cristo Senhor nosso. Amém. Um grande abraço do Padre Sandro Henrique a todos os pais e a você que me ouve, a você que é filha, filho, a você que é esposa, a você que é mãe de pais, você que é vovó. Um grande abraço do Padre Sandro Henrique, diretamente da casa do glorioso mar de São Sebastião, na Ventania, em Alpinópolis, Minas Gerais. E que Deus nos abençoe, em nome do Pai, do Filho e do Espírito Santo. Amém! Um beijo no seu coração!
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8: A terra era sem forma e vazia. Trevas cobriam a face do abismo. E o Espírito de Deus se movia sobre a face das águas. Foi então que ele disse: Que haja luz. E a luz começou a existir. A luz do mundo torna tudo visível e nos permite ver o caminho. Nós também podemos ser luz para o mundo. Somos filhos de Deus. Por isso vivemos na luz e podemos mostrar a luz a outras pessoas que ainda estão na escuridão. Por mais que vivamos em um mundo cheio de maldades, Deus nos abençoa todos os dias de muitas maneiras. Ele nos deu uma natureza maravilhosa para admirar, o ar para respirar, uma família. No entanto, sabemos que muitas pessoas não conseguem enxergar as coisas dessa maneira. Elas até acreditam em Deus e reconhecem que Ele enviou Jesus para nos salvar. Mas não desfrutam da vida, pois pensam que Cristo veio somente para condenar suas más ações. Sendo que é justamente o contrário. Ele veio para nos ajudar a não cometê-las mais. Essa luz é tão forte que às vezes nós queremos fugir dela para que ninguém veja os nossos pecados e a nossa sujeira interior. Então ficamos no escuro, no esconderijo da alma, e nunca somos iluminados por ela. Escute aqui, Deus enviou seu Filho ao mundo não para condenar o mundo, mas para que esse fosse salvo por meio dele. Quem nele crê não é condenado, mas quem não crê já está condenado, por não crer no nome do Filho unigênito de Deus. A luz veio ao mundo, mas os homens amaram as trevas, e não a luz, porque as suas obras eram más. Quem pratica o mal odeia a luz, e não se aproxima da luz, temendo que as suas obras sejam manifestadas. Mas quem pratica a verdade vem para a luz, para que se veja claramente que as suas obras são realizadas por intermédio de Deus. Jesus nos mostrou que Ele é o único meio de salvação e se acreditarmos nele, teremos a vida eterna. Porém, muitos recusam esse convite e continuam na escuridão. Ele respeita a nossa escolha, o nosso sim ou não. Esse maior desejo é que nos arrependamos de nossos pecados e deixemos que Ele ilumine todas as áreas de nossas vidas. Mas há também muitas pessoas que não conseguem enxergar que a vida com Jesus pode ser uma bênção. E isso acontece porque tudo tem sido difícil para elas. E para falar a verdade, eu as entendo muito bem, afinal, como elas dirão que seguir a Cristo é maravilhoso se estão cheias de problemas? Mas Deus não quer ver seus filhos na escuridão, e por isso Ele enviou Jesus para nos guiar. Mesmo em situações onde parece não haver saída, Jesus disse: "Eu sou a luz do mundo. Quem me segue nunca andará em trevas, mas terá a luz da vida." Cristo nos oferece uma vida cheia de paz, confiança e tranquilidade. Se escolhermos caminhar ao seu lado, seguir a Jesus não significa que a escuridão nunca irá se aproximar de nós. As dificuldades virão, mas encarar esses momentos com Cristo é muito mais fácil, pois sabemos que sempre haverá algo de bom para aprendermos e que Deus fará tudo para cooperar para o nosso bem. Você está triste, desanimado, angustiado, não consegue enxergar uma saída? Sente que sua vida está na escuridão? Então chegou a hora de você tomar uma atitude, chamar Jesus para estar ao seu lado, pois aquele que anda com o Mestre tem a luz da vida e consegue caminhar firme, mesmo nos momentos difíceis. Jesus não andava tropeçando como muitos hoje. Ele era guiado pela luz do Espírito Santo e não por emoções ou achismos. Quando ele disse que precisaria voltar à Judeia para anunciar o reino de Deus, os discípulos se desesperaram, pois da última vez aquele povo quase o apedrejou por suas palavras duras. Mas Jesus não era influenciado pelas pessoas, circunstâncias e nem pelos seus sentimentos. Ele ouvia a voz do Espírito Santo e obedecia, mesmo que isso custasse a sua própria vida, pois ele sabia por que tinha vindo ao mundo: fazer a vontade do Pai.

0: O caminho do justo é como a luz da alvorada, que brilha cada vez mais até a plena claridade do dia. Mas o caminho dos ímpios é como densas trevas. Nem sequer sabem em que tropeçam.
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1: Essa foi mais uma sequência aqui do Adoração Católica. Voltamos depois do intervalo.
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3: Meia-noite e 35 minutos.
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0: Não que eu procure ou esteja ávido pelo seu donativo, mas interesso-me e estou ávido pelo fruto que aumenta o seu crédito, a colheita de bênçãos que estão se acumulando em sua conta. Como diz Filipenses 4:17, seja como uma criança. Nós, fraquinhos de oração, temos medo de orar errado. Qual a etiqueta esperada e o código de conduta para a oração? E se eu me ajoelhar ao invés de ficar em pé? A resposta de Jesus em Mateus 18:3: tornem-se como crianças, despreocupados, cheios de alegria, brincalhões, brincalhonas, confiantes, curiosos. Confiem mais e se exibam menos. Deus prefere este cumprimento. Deus, o Senhor, é meu papai e eu, seu filho. É difícil se exibir e chamar Deus de papai ao mesmo tempo. Impossível, de fato. Lembre-se, a oração não depende de como você ora. O poder da oração depende daquele que escuta a oração. Aqui está um desafio simples de oração para você hoje. Junte-se à sua família, principalmente se você tem crianças, e ore por pelo menos uns 4 minutos. E seja honesto, honesto para com Deus. Peça a seus filhos para que orem também, e você verá neles a honestidade que Deus espera do seu próprio coração.
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0: Deus Pai Todo-Poderoso, eu, juntamente com esses ouvintes amados, nós somos pecadores, Deus. Erramos muitas vezes e erramos porque queremos. Por isso somos pecadores, Pai. Cometemos enganos, fazemos coisas erradas, coisas que o Senhor detesta. Por isso, Deus, perdoe-nos, Senhor. Nós pedimos, como crianças agora, perdão aos nossos pecados, Pai. E por demais, somos gratos a Ti e por Jesus Cristo. Amém.
2: Que privilégio ter a mesma mão que fez o universo e espalhou as estrelas, escrevendo seu nome no livro da vida. Louve a Deus por isso e declare agora Cristo como seu Senhor e Salvador, buscando a partir daqui o perdão e uma vida correta. Deus alegra-se por todo aquele que assim desejar de todo o coração.

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1: Uma hora em ponto.
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3: Olá, ouvintes. Minha palavra hoje é para você que está perdendo as esperanças ou alguém atacou a sua esperança e você hoje está desanimado demais, não quer mais viver, não quer mais seguir em frente. Veja o que eu vou te dizer. Preste bem atenção. Eu acredito que o nosso maior problema é que nós esperamos perfeição demais desse mundo. Nós queremos que tudo aconteça do jeito que nós queremos e esperamos que tudo seja flores. Mas Jesus nunca enganou a gente. Em João capítulo 16, ele disse: no mundo vocês terão aflições. Porém, ele também confirmou: tenham bom ânimo, porque eu venci o mundo. Se Jesus venceu o mundo, com ele você também pode vencer. Nesse mundo nós somos balões de esperança em um mundo repleto de alfinetes. Confie no Senhor, ele é contigo e vai te abençoar. Não temas. O Senhor, nesse momento, está guerreando a sua causa, está contigo e jamais vai te deixar só. Levante a cabeça, encare o mundo de frente e Deus te dará a vitória.
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1: Oi, Conexão Católica no ar. Jota Luna, sua boa companhia. Mais um super programa pra você, com muita luz, com muita paz na sua caminhada, pensando positivamente sempre. As melhores músicas você tem aqui, viu? As melhores composições, os top artistas você encontra no Conexão Católica. Chegamos, aumenta o volume aí, tô na área.
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0: 1:22.
1: Bem-vindo à nossa mensagem de esperança e encorajamento Pão Diário. Hoje lerei o texto de Ellison Queira com o título Escuridão e Luz. Sentada naquele tribunal, testemunhei vários exemplos de perdas em nosso mundo. Uma filha afastada de sua mãe. Um casal que tinha perdido o amor que um dia tiveram e agora compartilhavam apenas amarguras. Um marido ansiando por reconciliar-se com a esposa e reunir-se aos filhos. Eles precisavam desesperadamente mudar seu coração, curar suas feridas para que o amor de Deus prevalecesse. Às vezes, quando o mundo ao nosso redor parece conter apenas escuridão e desespero, é fácil ceder à desesperança. Mas o Espírito que habita em nós lembra-nos de que Jesus morreu por esse abatimento e dor. Quando Jesus veio ao mundo, como homem, trouxe a luz que brilha na escuridão. Vemos isso em sua conversa com Nicodemos, que foi furtivamente a Jesus na escuridão da noite, mas saiu impactado pela luz. Jesus ensinou-lhe que Deus amou tanto o mundo que deu seu Filho único, para que todo que nele crer não pereça, mas tenha a vida eterna. No entanto, embora Jesus tenha trazido luz e amor ao mundo, muitos permanecem perdidos na escuridão de seus pecados. Se somos seus seguidores, temos a luz que dissipa a escuridão. Agradecidos, oremos para que Deus nos torne faróis expoentes do seu amor. Querido amigo, de que maneira você renova a sua esperança ao lembrar-se de que Deus o ama? Como você pode compartilhar a luz de Cristo? Pense nisso. Eu sou Clarice Fogaça e essa foi a nossa mensagem do dia.
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4: Esse é o seu Conexão Católica, de volta com o melhor da música pra você. Voltamos.
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0: 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Já já tem mais Conexão Católica. Fiquem com a gente, daqui a pouquinho tem indicações e participações aqui na sua número 1. Conexão Católica, você ao encontro de Deus. 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
2: 1:43.
3: Versículo do dia. Versículo
4: do dia. Esse é mais um versículo do dia. Que o nosso Deus venha preencher o seu coração. E tudo quanto fizerdes, fazei-o de todo o coração, como ao Senhor e não aos homens, sabendo que recebereis do Senhor o galardão da herança, porque a Cristo, o Senhor, servis. Colossenses 3, 23-24.
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0: 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Voltamos com mais Conexão Católica. J. Lu por aqui, manda o seu alô também. Fique à vontade, vamos refletir, curtir o som de Deus no seu Conexão Católica.
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1: Esse foi mais um Conexão Católica e fechamos legal. Várias músicas boas pra você refletir, pra você pensar, idealizar o bom, que tudo vai correr certo, viu? Que você tem muita saúde e paz. Fui nessa. Tchau, tchau.
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3: 2 horas e 1 minuto.
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5: É tempo de ouvir a voz do Criador. Assim diz a Bíblia. Sede fortes e corajosos. Não temais, nem vos atemorizeis. Deuteronômio 31:6. Fica aí que vem mais bálsamo da palavra.
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4: Muito obrigado pela sua companhia. É sempre bom ter você aqui comigo. Vamos nessa? Está no ar o Unção Católica.
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3: 2:18.
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5: E no meu braço esperarão. Isaías 51:5. Em épocas de provações severas, o cristão não tem coisa alguma na terra em que possa confiar, e por isso é compelido a lançar-se apenas sobre o seu Deus. Quando o seu navio está a pique e nenhum livramento humano está ao seu dispor, ele deve, simples e inteiramente, confiar a si mesmo à providência e ao cuidado de Deus. Bem-aventurada a tempestade que naufraga o homem em uma rocha como esta. Ó, abençoado furacão que leva a alma a Deus e apenas a Deus. Por vezes, não há como nosso Deus se aproximar por causa da multidão de nossos amigos. Contudo, quando um homem fica tão pobre, tão sem amigos, tão sem auxílios aos quais possa recorrer, ele então vai para os braços de seu pai e lá é abençoadamente abraçado. Quando ele está sobrecarregado com problemas tão prementes e tão particulares que não os pode dizer a ninguém senão ao seu Deus, ele pode ficar grato por eles, pois aprenderá mais do seu Senhor do que em qualquer outro momento. Ó, crente sacudido pela tempestade, é um feliz problema que te impulsiona ao teu Pai. Agora que tens apenas teu Deus em quem confiar, veja se colocas a tua plena confiança nele. Não desonre teu Senhor e Mestre por conta de dúvidas e medos inúteis, mas seja forte na fé, dando glória a Deus. Mostre ao mundo que o teu Deus vale 10.000 mundos para ti. Mostre aos homens ricos quão rico és em tua pobreza quando o Senhor Deus é o teu ajudador. Mostre ao homem forte quão forte és em tua fraqueza quando debaixo de ti estão os braços eternos. Agora é o momento para proezas de fé e façanhas corajosas. Seja forte e muito valente, e o Senhor teu Deus certamente, tão certo como Ele criou os céus e a terra, glorificará a Ele mesmo em tua fraqueza e magnificará sua força em meio ao teu sofrimento. A grandeza do arco celeste estaria corrompida se o céu estivesse apoiado por tão somente uma coluna visível. Assim como sua fé perderia a sua glória se ela descansasse em qualquer coisa perceptível aos olhos carnais. Que o Espírito Santo lhe deu descansar em Jesus neste dia de encerramento do mês.
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Miguel Arcanjo, defendei-nos no combate. Sede o nosso refúgio contra as maldades e ciladas do demônio. Ordene-lhe Deus, instantemente o pedimos. E vós, príncipe da milícia celeste, pela virtude divina, precipitai no inferno a Satanás e aos outros espíritos malignos que andam pelo mundo para perder as almas. Amém!

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0: 2:37.
3: Pensamento do dia. A esperança para os que clamam. Juízes capítulo 14, dos versículos 1 a 11, nos conta que Sansão teve dois encontros com o leão. No primeiro, houve luta. No segundo, o animal morto tornou-se uma fonte de mel contaminado. Engana-se quem pensa que um leão morto é inofensivo. A contaminação presente no cadáver pode matar. O episódio ilustra bem os encontros dos servos de Deus com o inimigo, que usa diferentes estratégias destruidoras. Os moabitas, por exemplo, sabendo que não conseguiriam vencer Israel nem na guerra, nem por meio de maldições, convidaram o povo para suas festas, oferecendo comida e prostituição. Por causa desse pecado, morreram 24 mil israelitas. Algo semelhante aconteceu na história de Sansão. Se o servo de Deus está faminto e carente, os filisteus oferecem casamento, festa, prostituição e um bom lugar para dormir. O inimigo ofereceu carinho, conforto e prazer, mas o preço foi muito alto. Sansão perdeu os cabelos, a força, a visão, a liberdade e a presença do Senhor. O juiz de Israel transformou-se em palhaço no tempo de Dagom. Entretanto, a Bíblia diz que o seu cabelo começou a crescer novamente. Existe esperança para aqueles que, mesmo havendo pecado, não foram mortos pelo adversário. Então, Sansão clamou ao Senhor. Ele não desistiu da luta, mas fez a sua oração. Deus respondeu imediatamente, fortalecendo seu servo mais uma vez e garantindo a sua vitória sobre os filisteus.
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2: Essas são as últimas de hoje do nosso Unção Católica. Na próxima edição, voltaremos com mais pra você. Obrigado e até lá.
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4: Duas horas e 55 minutos.
5: Em sua maioria, os recém-casados têm dificuldade de se ajustar ao casamento por não conhecerem a chave da felicidade. Você vai descobrir qual é essa chave na edição de hoje de Valor para a Família. Meu nome é Rosa Maria, trazendo até você Valor para a Família, um programa de conselhos práticos com o Dr. Dobson, conhecido psicólogo e conselheiro familiar. Dr. Dobson, qual é a chave da felicidade?
6: Eu quero começar a responder, Rosa Maria, contando uma história verídica.
5: Certo.
6: Em 1977, fui com minha família visitar os meus pais. Quando partimos de volta para casa, meu pai orou por nós. E eu nunca esqueci as suas palavras. Ele disse: muito obrigado, Senhor, por aquilo que temos e sabemos que não podemos reter. Uma semana depois, subitamente, meu pai levou as mãos ao peito e disse à minha mãe que chamasse a ambulância. Poucos meses depois desse ataque do coração, ele faleceu. Mesmo hoje, essa última oração de meu pai ecoa em minha mente. Há toda uma filosofia contida naquela ideia tão simples. Muito obrigado, Senhor, por aquilo que temos e sabemos que não podemos reter.
5: É um pensamento e tanto, doutor.
6: É, Rosa Maria, eu gostaria que todos os casais recém-casados pudessem absorver esse conceito. Se ao menos tivéssemos consciência de quão breve é nosso tempo neste planeta, a maioria das irritações e frustrações que lentamente separam um casal pareceriam terrivelmente insignificantes.
5: Certo.
6: Temos apenas uma vida muito breve para viver. E, no entanto, a contaminamos com briguinhas e insultos e palavras ferinas. Se compreendêssemos plenamente a brevidade da vida, nosso maior desejo seria agradar a Deus e servir aos outros. A ilusão da permanência, todavia, nos faz brigar com unhas e dentes e exigir o melhor para nós mesmos.
5: O que então seria o seu conselho a esses recém-casados que estão lutando com os ajustes do casamento?
6: Vocês, maridos e esposas recém-casados, não deem importância exagerada a esses pequenos detalhes que podem separá-los das pessoas a quem mais amam. Tudo isso é irrelevante, afinal. Quer ver? Você já tentou lembrar, 6 meses depois, uma briga feia que tenha tido com um amigo ou um membro de sua família? Mesmo uma semana depois, já é difícil lembrar os detalhes. A intensidade fogosa de um momento é apenas uma vaga lembrança no outro. Segure a vida sem fechar a mão e fuja do pecado deliberado. Essa é a chave da felicidade.
5: O valor que damos às pessoas à nossa volta será demonstrado pela maneira com que as tratamos em todas as circunstâncias. Naturalmente, será muito difícil manter um alto nível de respeito e amor quando estamos cansados, frustrados, zangados ou irritados por causa das centenas de coisas que acontecem em nossa vida diária. Nosso objetivo, no entanto, deveria ser zangados ou irritados por causa das centenas de coisas que acontecem em nossa vida diária.

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1: 3 horas, em ponto.
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3: Na presença das Santas Chagas de Jesus, convido você e sua família para este momento abençoado na nossa programação. Vamos juntos colocar nas Santas Chagas de Jesus o nosso pedido de oração, a nossa intenção. Prepare o seu ambiente de oração com as fotos, as roupas de família e, de modo particular, lembrando dos enfermos. Traga os nomes por quem vamos interceder e pedir cura e libertação de todos os sofrimentos e dores.
4: Tuas chagas, Senhor, fomos curados.
5: Queridos irmãos e irmãs, é domingo, é o primeiro dia da semana. E vamos juntos colocar todos os desafios que esta semana que começa hoje nos traz. Na certeza, em Cristo seremos vencedores. Tudo posso naquele que me fortalece. Não esqueça de colocar a sua família como bem mais precioso em oração agora. Em nome do Pai, e do Filho, e do Espírito Santo. Amém. Creio em Deus Pai Todo-Poderoso, Criador do céu e da terra, e em Jesus Cristo, seu único Filho, nosso Senhor, que foi concebido pelo poder do Espírito Santo, nasceu da Virgem Maria, padeceu sob Pôncio Pilatos, foi crucificado, morto e sepultado, desceu à mansão dos mortos, ressuscitou ao terceiro dia, subiu aos céus, está sentado à direita de Deus Pai Todo-Poderoso, de onde há de vir julgar os vivos e os mortos. Creio no Espírito Santo, na Santa Igreja Católica, na comunhão dos santos, na remissão dos pecados, na ressurreição da carne, na vida eterna. Amém. Ó Jesus, divino Redentor, tende misericórdia de nós e do mundo inteiro. Deus Santo, Deus Forte, Deus Imortal, tende piedade de nós e do mundo inteiro. Graça, misericórdia, meu Jesus, nos perigos presentes, cobri-nos com vosso preciosíssimo sangue. Pai eterno, tende misericórdia de nós, pelo sangue de Jesus Cristo, vosso Filho unigênito. Tende misericórdia de nós, vos suplicamos. Amém. No primeiro mistério das Santas Chagas, contemplamos a descida do Espírito Santo sobre os apóstolos, onde estava presente Nossa Senhora. Como fruto desse mistério, rezemos por todas as pessoas desesperadas que pensam na semana com muita dificuldade. Senhor, seja a esperança e a âncora em suas vidas. Rezemos. Eterno Pai, eu vos ofereço as Santas Chagas de nosso Senhor Jesus Cristo, para curar as de nossas almas.
6: Meu Jesus, perdão e misericórdia.
3: Pelos méritos de vossas Santas Chagas.
6: Meu Jesus, perdão e misericórdia.
3: Pelos méritos de vossas Santas Chagas.
6: Meu Jesus, perdão e misericórdia.
3: Pelos méritos de vossas Santas Chagas.
6: Meu Jesus, perdão e misericórdia.
3: Pelos méritos de vossas Santas Chagas.
6: Meu Jesus, perdão e misericórdia.
3: Pelos méritos de vossas Santas Chagas.
6: Meu Jesus, perdão e misericórdia.
3: Pelos méritos de vossas Santas Chagas.
6: Meu Jesus, perdão e misericórdia.
3: Pelos méritos de vossas Santas Chagas.
6: Meu Jesus, perdão e misericórdia.
3: Pelos méritos de vossas Santas Chagas.
6: Meu Jesus, perdão e misericórdia.
3: Pelos méritos de vossas Santas Chagas.
6: Meu Jesus, perdão e misericórdia.
3: Pelos méritos de vossas Santas Chagas.
5: No segundo mistério do Terço das Santas Chagas, contemplamos o discurso de Pedro, inflamado pelo Espírito Santo, que converteu cerca de 3 mil pessoas. Rezemos esta dezena, contemplando esse mistério.

0: ministério, por todos aqueles que estão com pensamento autodestrutivo, com baixa autoestima, chegando a pensar em suicídio, que possam obter vida plena e cura de todos esses pensamentos ruins. Eterno Pai, eu vos ofereço as santas chagas de nosso Senhor Jesus Cristo para curar as de nossas almas.
1: Meu Jesus, perdão e misericórdia.
2: Pelos méritos de vossas santas chagas.
1: Meu Jesus, perdão e misericórdia.
2: Pelos méritos de vossas santas chagas.
1: Meu Jesus, perdão e misericórdia.
2: Pelos méritos de vossas santas chagas.
1: Meu Jesus, perdão e misericórdia.
2: Pelos méritos de vossas santas chagas.
1: Meu Jesus, perdão e misericórdia.
2: Pelos méritos de vossas santas chagas.
1: Meu Jesus, perdão e misericórdia.
2: Pelos méritos de vossas santas chagas.
1: Meu Jesus, perdão e misericórdia.
2: Pelos méritos de vossas santas chagas.
1: Meu Jesus, perdão e misericórdia.
2: Pelos méritos de vossas santas chagas.
1: Meu Jesus, perdão e misericórdia.
2: Pelos méritos de vossas santas chagas.
1: Meu Jesus, perdão e misericórdia.
2: Pelos méritos de vossas santas chagas.
0: No terceiro mistério do Terço das Santas Chagas, contemplamos a cura do homem coxo de nascença pelo nome de Jesus. Como fruto desta contemplação e oração, peçamos por todos aqueles que se encontram em enfermidade psíquica, ansiedade, toque, bulimia, anorexia, seja qual for, Senhor, tire essa enfermidade psíquica pelas Tuas santas chagas, gloriosas e misericordiosas. Eterno Pai, eu vos ofereço as santas chagas de nosso Senhor Jesus Cristo para curar as de nossas almas.
3: Meu Jesus, perdão e misericórdia.
2: Pelos méritos de vossas santas chagas.
3: Meu Jesus, perdão e misericórdia.
2: Pelos méritos de vossas santas chagas.
3: Meu Jesus, perdão e misericórdia.
2: Pelos méritos de vossas santas chagas.
3: Meu Jesus, perdão e misericórdia.
2: Pelos méritos de vossas santas chagas.
3: Meu Jesus, perdão e misericórdia.
2: Pelos méritos de vossas santas chagas.
3: Meu Jesus, perdão e misericórdia.
2: Pelos méritos de vossas santas chagas.
3: Meu Jesus, perdão e misericórdia.
2: Pelos méritos de vossas santas chagas.
3: Meu Jesus, perdão e misericórdia.
2: Pelos méritos de vossas santas chagas.
3: Meu Jesus, perdão e misericórdia.
2: Pelos méritos de vossas santas chagas.
3: Meu Jesus, perdão e misericórdia.
2: Pelos méritos de vossas santas chagas.
0: Neste quarto mistério do Terço das Santas Chagas, contemplamos a conversão de Paulo. Pedimos por todos aqueles que perderam a consciência da necessidade de Deus. Dai-nos, Senhor, consciência dos nossos pecados e consciência da necessidade da conversão e da vossa misericórdia. Eterno Pai, eu vos ofereço as santas chagas de nosso Senhor Jesus Cristo para curar as de nossas almas.
4: Meu Jesus, perdão e misericórdia.
2: Pelos méritos de vossas santas chagas.
4: Meu Jesus, perdão e misericórdia.
2: Pelos méritos de vossas santas chagas.
4: Meu Jesus, perdão e misericórdia.
2: Pelos méritos de vossas santas chagas.
4: Meu Jesus, perdão e misericórdia.
2: Pelos méritos de vossas santas chagas.
4: Meu Jesus, perdão e misericórdia.
2: Pelos méritos de vossas santas chagas.
4: Meu Jesus, perdão e misericórdia.
2: Pelos méritos de vossas santas chagas.
4: Meu Jesus, perdão e misericórdia.
2: Pelos méritos de vossas santas chagas.
4: Meu Jesus, perdão e misericórdia.
2: Pelos méritos de vossas santas chagas.
4: Meu Jesus, perdão e misericórdia.
2: Pelos méritos de vossas santas chagas.
4: Meu Jesus, perdão e misericórdia.
2: Pelos méritos de vossas santas chagas.
0: No quinto mistério do Terço das Santas Chagas, contemplamos a pregação dos apóstolos por todos os cantos da terra. Como fruto desta dezena e desta contemplação, peçamos por todos os nossos colaboradores associados que ajudam com a missão e a obra evangelizar é preciso. Eterno Pai, eu vos ofereço as santas chagas de nosso Senhor Jesus Cristo para curar as de nossas almas.
5: Meu Jesus, perdão e misericórdia.
2: Pelos méritos de vossas santas chagas.
5: Meu Jesus, perdão e misericórdia.
2: Pelos méritos de vossas santas chagas.
5: Meu Jesus, perdão e misericórdia.
2: Pelos méritos de vossas santas chagas.
5: Meu Jesus, perdão e misericórdia.
2: Pelos méritos de vossas santas chagas.
5: Meu Jesus, perdão e misericórdia.
2: Pelos méritos de vossas santas chagas.
5: Meu Jesus, perdão e misericórdia.
2: Pelos méritos de vossas santas chagas.
5: Meu Jesus, perdão e misericórdia.
2: Pelos méritos de vossas santas chagas.
5: Meu Jesus, perdão e misericórdia.
2: Pelos méritos de vossas santas chagas.
5: Meu Jesus, perdão e misericórdia.
2: Pelos méritos de vossas santas chagas.
5: Meu Jesus, perdão e misericórdia.
2: Pelos méritos de vossas santas chagas.
0: Rezemos três vezes. Eterno Pai, eu vos ofereço as santas chagas de nosso Senhor Jesus Cristo para curar as de nossas almas. Eterno Pai, eu vos ofereço as santas chagas de nosso Senhor Jesus Cristo para curar as de nossas almas. Eterno Pai, eu vos ofereço as santas chagas de nosso Senhor Jesus Cristo para curar as de nossas almas. Amém. Queridos filhos e filhas, tendo rezado o terço das Santas Chagas, vamos agora fazer a oração de todos os dias, que é a novena das Santas Chagas de nosso Senhor Jesus Cristo. Rezemos. Por suas santas chagas, suas chagas gloriosas, o Cristo Senhor me proteja e me guarde. Senhor Jesus, foste levado na cruz para que por vossas santas chagas sejam curadas as de nossas almas. Eu vos louvo e agradeço pelo vosso ato redentor. Carregaste em vosso próprio corpo os meus pecados e de toda a humanidade. Nas vossas santas chagas, coloco minhas intenções, minhas preocupações, ansiedades e angústias, minhas enfermidades físicas e psíquicas, meus sofrimentos, dores, alegrias e necessidades. Em vossas santas chagas, Senhor, coloco minha família. Envolvei, Senhor, a mim e meus familiares, protegendo-nos do mal. Coloque a sua intenção. Senhor, ao mostrar vossas santas chagas gloriosas a Tomé e o mandando tocar em vosso lado aberto, o curaste da incredulidade. Eu vos peço, Senhor, permita-me refugiar em vossas santas chagas e, por mérito desses sinais de vosso amor, curai a minha falta de fé. Ó Jesus, pelos méritos de vossa paixão, morte e ressurreição, dai-me a graça de viver os frutos da nossa redenção. Amém.

0: E talvez
1: queridos filhos e filhas, na hora da misericórdia, hoje, dia dos pais. Parabéns a todos os pais, a todos vocês. Obrigado por você, querido pai, que aqui na terra é imagem do Pai do Céu. Nós acabamos de rezar o terço e oferecemos a você, pai, que Deus os abençoe nesta grande missão. Filhos e filhas, quero desejar um feliz dia dos pais. Pais, usem a linguagem do amor. Usem mais. Eu sei que a criação não foi fácil. A geração passada, uma criação mais difícil, onde era sinal de virilidade esconder os sentimentos. Não siga por esse caminho. Não esconda os sentimentos. Reze pelos pais agora. Amado São José, com amor paternal, zelastes pela vida de Jesus Cristo e Maria. Rogamos hoje pelos pais, para que se inspire em vossas virtudes e sejam para seus filhos um pai amoroso. Olhai pelos pais abandonados, que choram a saudade de seus filhos. Confortai os pais doentes com a esperança da cura. Consolai os pais enlutados com a certeza da ressurreição. Libertai os pais que carregam vícios e são dependentes. Intercedei pelos pais desempregados, para que exercendo um trabalho possam promover o necessário para sua família. Recebei no reino dos céus a alma dos pais falecidos. Intercedei por todos aqueles que se encontram no purgatório. Visitai com vossa bondade os que são chamados à vocação matrimonial, para que sejam pais segundo teu exemplo, São José, de paternidade. Abençoai com vosso amor todos os pais e sede para eles fortaleza nos desertos da vida e segurança em meio às tempestades cotidianas. Ave Maria, cheia de graça, o Senhor é convosco. Bendita sois vós entre as mulheres, e bendito é o fruto do vosso ventre, Jesus. Santa Maria, Mãe de Deus, rogai por nós, pecadores, agora e na hora de nossa morte. Amém. Abençoai, protegei, guardai todos os pais. Amém. Bíblia aberta, cartilha de oração.

0: Senhor esteja convosco, Ele está no meio de nós. Proclamação do Evangelho de Jesus Cristo segundo Mateus. Glória a vós, Senhor. Logo em seguida, Jesus mandou que os discípulos entrassem no barco e fossem adiante dele para o outro lado do mar, enquanto ele despediria as multidões. Depois, subiu a montanha para orar. Anoiteceu e Jesus continuava lá. O barco, entretanto, já longe da terra, era atormentado pelas ondas, pois os ventos eram contrários. Nas últimas horas da noite, Jesus veio até os discípulos andando sobre o mar. Quando os discípulos o viram andando sobre o mar, ficaram apavorados e disseram: "É um fantasma!" E gritaram de medo. Mas Jesus logo lhes falou: "Coragem, sou eu, não tenhais medo." Então Pedro lhe disse: "Senhor, se és tu, manda-me ir ao teu encontro caminhando sobre as águas." Ele respondeu: "Vem." Pedro desceu do barco, começou a andar sobre a água em direção a Jesus. Mas sentindo o vento, ficou com medo e, começando a afundar, gritou: "Senhor, salva-me!" Jesus logo estendeu a mão, segurou e lhe disse: "Homem de pouca fé, por que duvidaste?" Assim que subiram no barco, o vento cessou. Palavra da salvação. Glória a vós, Senhor. O texto de hoje fala da tempestade acalmada. Uma experiência que os discípulos fizeram em alto mar. Na travessia de um lago. Certamente experiência que muitos pais, muitas famílias já fizeram nesta travessia difícil da vida. Falando de família, falando de paternidade, não é fácil educar os filhos hoje. O que é que deve se fazer, como se deve agir? Às vezes parece que as forças são contrárias. Contrárias à honestidade, contrárias ao bom senso, contrárias à fé. Senhor, que as tempestades que investem contra a família deem lugar à serenidade. Nesse momento queremos pedir, no Dia dos Pais, que os pais também possam ser para os filhos um exemplo de transmissores da fé, reveladores dos seus desejos, e os aproximar de ti, Jesus. Abençoai a todos os pais, Jesus, principalmente os desempregados. Hoje é Dia dos Pais, mas há muitos que estão distantes da família. Traga de volta. Dai prosperidade aos pais que também precisam.
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0: Ô Pai dos Pais, abençoai os pais idosos.
1: Pai dos perigos da vida.
0: Os pais, marinheiros de primeira viagem.
1: Saia e volte pra casa sem nada sofrer.
0: E toca no pai que não acompanha o crescimento dos filhos.
1: Dos momentos amargos e tristes. Vossa mão poderosa ele sinta a lhe proteger.
0: Proteja os pais, Senhor. Por todos os pais nesta terra, porque eles são a imagem de Deus na terra, Pai.

filhos queridos, e eu gostaria de terminar rezando um Pai Nosso, chamando o Pai do Céu para os pais da terra. Pai Nosso, que estais no céu, santificado seja o vosso nome. Venha a nós o vosso reino, seja feita a vossa vontade, assim na terra como no céu. O pão nosso de cada dia nos dai hoje, perdoai as nossas ofensas, assim como nós perdoamos a quem nos tem ofendido. E não nos deixeis cair em tentação, mas livrai-nos do mal. Amém. O Senhor esteja convosco. Ele está no meio de nós. Abençoai, Senhor, primeiro os pais, a água, a família. Pai, Filho e Espírito Santo. Amém.

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9: 3 horas e 28 minutos.

a tempestade vai acalmar na sua vida. Meu Deus, quantas pessoas neste momento, quantas pessoas nesta hora estão vivendo tempestades. E você talvez esteja vivendo uma tempestade. A tempestade da doença, a tempestade do desemprego, da vida financeira que não está fácil, problemas na família. Quantas mães querendo engravidar e não conseguem. Mas de forma especial quero falar hoje com tantas pessoas que estão vivendo a depressão. Talvez o mal do nosso século. Pessoas que já não têm mais ânimo, já estão tristes. Têm dificuldade de sorrir, têm dificuldade de sair de casa. E quem está na depressão, parece que tudo está escuro. Parece que tudo perdeu o sentido. E parece que aquele sofrimento não vai mais ter fim. Eu quero declarar na sua vida que a sua tempestade vai acabar, que a tua tempestade vai acalmar. Eu quero proclamar na sua vida que esta depressão, ela vai acalmar. Você vai vencer. Em nome de Jesus, você vai vencer. Lembre-se sempre de uma coisa: quando a tempestade vem, é para aumentar a sua fé. Por isso nós estamos cantando: não me deixa fraquejar jamais, aumenta a minha fé em ti. Diga comigo: aumenta a minha fé em ti. Diga forte.

Você não caminha naquilo que você vê, mas você caminha na fé, na certeza de que Jesus está com você. Diga comigo: Jesus está comigo, e por isso eu não terei medo. Diga forte: Jesus está comigo, Jesus está no meu barco. E se Ele está no meu barco, essa tempestade vai acalmar. Em nome de Jesus, a tempestade na sua vida vai acalmar. Amém? Vamos cantar mais uma vez. Quando estou em alto mar.

Você só precisa esperar. Essa depressão vai acabar. Frei, mas eu estou tomando tantos remédios. Os médicos já disseram que o meu caso é grave. Ei, para Jesus tudo é possível. Para Jesus tudo é possível. E eu já vi pessoas sendo curadas da depressão. Pessoas que tomavam remédio para dormir. Pessoas sendo curadas. Ei, você será curado. Porque Jesus quer a tua cura. Jesus quer a tua libertação. Essa tempestade vai acalmar. Se você quer, diga: eu creio, Jesus. Eu creio que essa tempestade vai acalmar. Tira todo o medo, Jesus. Sim, Jesus, tira todo o medo. O medo de ficar sozinho. O medo de não dar conta. O medo de não ser mais amado. O medo de ser rejeitado. Tira todo o medo, Jesus. Cura agora toda a depressão. Cura agora toda a angústia. Quantas pessoas depressivas por causa do fim do matrimônio. Seu matrimônio chegou ao fim. Quantas pessoas depressivas porque perdeu o marido, perdeu a esposa. Agora você é viúva. Como é difícil viver assim.

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1: 3 horas e 41 minutos.
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3: Bom dia, ouvintes da Rádio Barroso Mix. Estamos iniciando os 15 minutos com Deus, nos colocando na presença do Senhor. Eu sou o Altair Show e te convido a rezar comigo.
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5: Ó Deus, em meu auxílio, socorrei-me sem demora. Glória ao Pai, ao Filho e ao Espírito Santo, como era no princípio, agora e sempre. Amém. Abri os meus lábios, ó Senhor, e minha boca anunciará o vosso louvor. Vinde, exultemos de alegria no Senhor, aclamemos o rochedo que nos salva. Ao seu encontro caminhemos com louvores e com cantos de alegria os celebremos. Na verdade, o Senhor é o grande Deus, o grande rei, muito maior que os deuses todos. Tem nas mãos as profundezas dos abismos e as alturas das montanhas lhe pertencem. O mar é dele, pois foi ele quem o fez, e a terra firme em suas mãos a modelaram. Vinde, adoremos e prostemo-nos por terra, e ajoelhemos ante o Deus que nos criou. Porque Ele é o nosso Deus, nosso pastor, e nós somos o seu povo e seu rebanho, as ovelhas que conduz com sua mão. Oxalá ouvisseis hoje a sua voz, não fecheis os corações como em Meriba, como em Massa no deserto aquele dia em que outrora vossos pais me provocaram, apesar de terem visto as minhas obras. 40 anos desgostou-me aquela raça, e eu disse, eis um povo transviado. Seu coração não conheceu os meus caminhos, e por isso lhe jurei na minha ira, não entrarão no meu repouso prometido. Glória ao Pai, ao Filho e ao Espírito Santo, como era no princípio, agora e sempre. Amém. Pelo sinal da Santa Cruz, livrai-nos, Senhor nosso Deus, dos nossos inimigos. Em nome do Pai, do Filho e do Espírito Santo. Amém. O Senhor que encaminha os nossos corações para o amor de Deus e a constância de Cristo esteja conosco. Bendito seja Deus, que nos reuniu no amor de Cristo.
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0: Espírito Santo. Vinde, Espírito Santo, enchei os corações dos vossos fiéis e acendei neles o fogo do vosso amor. Enviai o vosso Espírito e tudo será criado, e renovareis a face da terra. Oremos, ó Deus, que instruís os corações dos vossos fiéis com a luz do Espírito Santo. Fazei que apreciemos retamente todas as coisas segundo o mesmo Espírito e gozemos da sua consolação. Por Cristo Senhor nosso. Amém. Santo anjo do Senhor, meu zeloso e guardador, se a ti me confiou a piedade divina, sempre me rege, me guarda, me governa, ilumina. Amém. Oração do Ângelus. O anjo do Senhor anunciou a Maria e ela concebeu do Espírito Santo. Eis aqui a serva do Senhor, faça-se em mim segundo a vossa palavra. E o Verbo se fez carne e habitou entre nós. Ave Maria, cheia de graça, o Senhor é convosco. Bendita sois vós dentre as mulheres e bendito é o fruto do vosso ventre, Jesus. Santa Maria, Mãe de Deus, rogai por nós, pecadores, agora e na hora de nossa morte. Amém. Oremos, infundi, Senhor, vos rogamos a graça em nossos corações, para que nós, conhecendo pela anunciação do anjo a encarnação de Jesus Cristo, vosso Filho, por sua paixão e morte de cruz, cheguemos à glória da ressurreição. Pelo mesmo Cristo nosso Senhor. Amém.
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0: oração do Creio. Creio em Deus Pai Todo-Poderoso, Criador do céu e da terra, e em Jesus Cristo, seu único Filho, nosso Senhor, que foi concebido pelo poder do Espírito Santo, nasceu da Virgem Maria, padeceu sob Pôncio Pilatos, foi crucificado, morto e sepultado, desceu à mansão dos mortos, ressuscitou ao terceiro dia, subiu aos céus, está sentada à direita de Deus Pai Todo-Poderoso, onde há de vir julgar os vivos e os mortos. Creio no Espírito Santo, na Santa Igreja Católica, na comunhão dos santos, na remissão dos pecados, na ressurreição da carne, na vida eterna. Amém. Rezemos a oração que Jesus Cristo nos ensinou. Pai nosso que estais no céu, santificado seja o vosso nome. Venha a nós o vosso reino, seja feita a vossa vontade, assim na terra como no céu. O pão nosso de cada dia nos dai hoje. Perdoai as nossas ofensas, assim como nós perdoamos a quem nos tem ofendido. E não nos deixeis cair em tentação, mas livrai-nos do mal. Amém. Oferecimento de si mesmo. Recebei, Senhor, minha liberdade inteira. Recebei minha memória, minha inteligência e toda a minha vontade. Tudo que tenho ou possuo de vós me veio. Tudo vos devolvo e entrego sem reservas, para que a vossa vontade tudo governe. Dai-me somente vosso amor e vossa graça, e nada mais vos peço, pois já serei bastante rico. Amém. Oração dos sete passos para a vida. Senhor, eu te agradeço por ter nascido para ser feliz. Eu busco em minha vida a felicidade que vem de ti. Senhor, eu te agradeço por ter a família como a base da vida. E vivamos nos doando uns aos outros a cada momento. Senhor, eu te agradeço por minha vida estar em minhas mãos. Eu saiba cuidar, valorizando esse precioso dom. Senhor, eu te agradeço por me dar o sentido da vida. Eu caminho iluminado pela graça da tua presença. Senhor, eu te agradeço por eu poder decidir a minha vida, e as escolhas que eu fizer seja segundo a tua vontade. Senhor, eu te agradeço por ter me feito uma pessoa capaz, que eu tenha fé para superar todos os obstáculos. Senhor, eu te agradeço por ser livre para viver, que eu viva acolhendo, amando e cuidando de toda a vida. Amém. Consagração a Nossa Senhora Aparecida. Ó Maria Santíssima, pelos méritos de nosso Senhor Jesus Cristo, em vossa querida imagem de Aparecida, espalhais inúmeros benefícios sobre todo o Brasil. Eu, embora indigno de pertencer ao número de vossos filhos e filhas, mas cheio do desejo de participar dos benefícios de vossa misericórdia, prostrado a vossos pés, consagro-vos o meu entendimento para que sempre pense no amor que mereceis. Consagro-vos a minha língua para que sempre vos louve e propague a vossa devoção. Consagro-vos o meu coração para que, depois de Deus, vos ame sobre todas as coisas. Recebei-me, ó incomparável, vós que o Cristo crucificado deu-nos por mãe, no ditoso número de vossos filhos e filhas. Acolhei-me debaixo de vossa proteção. Socorrei-me em todas as minhas necessidades espirituais e temporais, sobretudo na hora da minha morte. Abençoai-me, ó celestial cooperadora, e com vossa poderosa intercessão fortalecei-me em minha fraqueza, a fim de que, servindo-vos fielmente nesta vida, possa louvar-vos, amar-vos, dar-vos graças no céu por toda a eternidade. Assim seja. Oração da Salve Rainha. Salve Rainha, Mãe de Misericórdia, vida, doçura e esperança, nosso salve. A vós bradamos, degredados filhos de Eva, a vós suspiramos, gemendo e chorando neste vale de lágrimas. Eia, pois, advogada nossa, esses vossos olhos misericordiosos a nós volvei, e depois desse desterro nos mostrai Jesus. Bendito o fruto do vosso ventre, ó clemente, ó piedosa, ó doce sempre Virgem Maria. Rogai por nós, Santa Mãe de Deus, para que sejamos dignos das promessas de Cristo. Novena perpétua das Santas Chagas. Por suas santas chagas, suas chagas gloriosas, o Cristo Senhor me proteja e me guarde. Senhor Jesus, foste levado na cruz para que por vossas santas chagas sejam curadas as de nossas almas. Eu vos louvo e agradeço pelo vosso ato redentor. Carregastes em vosso próprio corpo os meus pecados de toda a humanidade. Nas vossas santas chagas coloco as minhas intenções, minhas preocupações, ansiedades e angústias, minhas enfermidades físicas e psíquicas, meus sofrimentos, dores, alegrias e necessidades. Em vossas santas chagas, Senhor, coloco a minha família. Envolvei, Senhor, a mim e as meus familiares, protegendo-nos do mal. Senhor, ao mostrar vossas santas chagas gloriosas a Tomé e o mandaste tocar em vosso lado aberto, o curaste da incredulidade. Eu vos peço, Senhor, permita-me refugiar em vossas santas chagas e, por mérito desses sinais de amor, curai a minha falta de fé. Ó Jesus, pelos méritos de vossa paixão, morte e ressurreição, dai-me a graça de viver os frutos da nossa redenção. Amém.
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2: Cântico de Maria. A minha alma engrandece o Senhor e se alegrou meu espírito em Deus, meu Salvador, pois ele viu a pequenez de sua serva. Desde agora gerações hão de chamar-me de bendita. O Poderoso fez em mim maravilhas e santo é o seu nome. Seu amor de geração em geração chega a todos os que o respeitam. Demonstrou o poder de seu braço, dispersou os orgulhosos, derrubou os poderosos de seus tronos e os humildes exaltou. De bênçãos saciou os famintos e despediu sem nada os ricos. Acolheu Israel, seu servidor, fiel ao seu amor, como havia prometido aos nossos pais, em favor de Abraão e de seus filhos para sempre. Glória ao Pai, ao Filho e ao Espírito Santo, como era no princípio, agora e sempre. Amém. O Senhor esteja conosco, Ele está no meio de nós. E por intercessão de nossa Mãe Maria Santíssima, abençoe-nos o Deus Todo-Poderoso, em nome do Pai, do Filho e do Espírito Santo. Amém. A alegria do Senhor seja a nossa força. Vamos em paz e que o Senhor nos acompanhe. Graças a Deus.
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1: Estamos chegando aqui na Rádio Barroso Mix. Bom dia, meu amigo, bom dia, minha amiga. Nessa madrugada, rezamos aí os 15 minutos com Deus e agora vamos passar essas próximas duas horas nas mãos de Maria, na certeza de que com Maria nos guiando, nós chegaremos até o seu Filho Jesus Cristo. Pode mandar as suas intenções, os seus agradecimentos aqui na nossa Rádio Barroso Mix e também na Rádio Talentos. Estamos aí no Domingão, Domingão, lembramos o dia do Senhor, o dia da ressurreição do Senhor, iniciando uma nova semana nas mãos de Maria. Vamos ver a turma da alegria, como é que eles estão, se estão dispostos a rezar mais essa semana comigo?
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1: Irmãos, para quem não me conhece, eu sou convertido. Quero convidar você a rezar a semana toda o Santo Rosário com a gente. Hoje é Domingão, dia do Senhor. Não esqueça de ir à Santa Missa, de receber o corpo e o sangue de Cristo em sua vida, para que a semana nós sejamos aí reforçados na graça de Deus. Fala, papai!
3: Meus irmãos e minhas irmãs, não basta rezar o rosário só um dia. Temos que rezar o rosário todos os dias. É o pedido de Nossa Mãezinha do Céu. Você quer as graças todos os dias? Então reza com a gente. Fala, pervertido! My brother. Eu até estou gostando dessa ideia de rezar o rosário todo dia, my brother. My brother. Você que é jovem, você que já é mais idoso, você que tem mais experiência, reza o Santo Rosário, eu tô gostando muito, my brother, vamos rezar, fala o Taishou!
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1: É isso aí, meu amigo e minha amiga, você que tá sintonizado na Rádio Barroso Mix, também na Rádio Talentos. Deus abençoe a sua vida, vamos juntos! Está com o Santo Rosário na mão? Porque o meu já está aqui. Essa é a arma do cristão. Vamos viver uma semana abençoada. Vamos rezar, meu irmão e minha irmã.

estamos iniciando esse momento especial do Santo Rosário. Vamos contemplar os mistérios gozosos, a alegria de Jesus e Maria, este grande sim que transformou a humanidade. Nos mistérios luminosos contemplaremos a vida de Jesus que caminhou no meio de nós, realizando milagres. Esse Jesus que se tornou o pão vivo na Eucaristia para nos alimentar a cada momento, a cada dia. Nos mistérios dolorosos, junto com Nossa Senhora, vamos contemplar este Cristo que padece numa cruz. Santos, junto com Nossa Senhora, vamos contemplar este Cristo que padece.

Seja bem-vindo, meu amigo e minha amiga, a esse momento especial de contemplação dos santos mistérios de Jesus e Maria, através desse Santo Rosário, que a partir de agora iremos rezar com muita fé e com muita devoção, porque através de Maria chegaremos ao seu Filho Jesus. Rezemos com muita fé

creio em Deus Pai Todo-Poderoso, Criador do céu e da terra, e em Jesus Cristo, seu único Filho, nosso Senhor, que foi concebido pelo poder do Espírito Santo, nasceu da Virgem Maria, padeceu sob Pôncio Pilatos, foi crucificado, morto e sepultado, desceu à mansão dos mortos, ressuscitou ao terceiro dia, subiu aos céus, está sentada à direita de Deus Pai Todo-Poderoso, donde há de vir a julgar os vivos e os mortos. Creio no Espírito Santo, na Santa Igreja Católica, na comunhão dos santos, na remissão dos pecados, na ressurreição da carne,

Pai nosso que estais no céu, santificado seja o vosso nome. Venha a nós o vosso reino, seja feita a vossa vontade, assim na terra como no céu. O pão nosso de cada dia nos dai hoje. Perdoai as nossas ofensas, assim como nós perdoamos a quem nos tem ofendido. E não nos deixeis cair em tentação, mas livrai-nos.

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1: Mistérios gozosos ou da alegria, alegria da manifestação da nova vida. Esses mistérios contemplam o evento da vinda de Jesus, a encarnação do Espírito Crístico e a sua passagem pela terra.

0: contemplemos o primeiro mistério gozoso.
1: No primeiro mistério gozoso, contemplamos a anunciação do arcanjo São Gabriel à Nossa Senhora.

Pai nosso que estais no céu, santificado seja o vosso nome. Venha a nós o vosso reino, seja feita a vossa vontade, assim na terra como no céu. O pão nosso de cada dia nos dai hoje, perdoai as nossas ofensas, assim como nós perdoamos a quem nos tem ofendido. E não nos deixeis cair em tentação, mas livrai-nos do mal. Amém. Ave Maria, cheia de graça, o Senhor é convosco. Bendita sois vós dentre as mulheres, e bendito é o fruto do vosso ventre, Jesus. Santa Maria, Mãe de Deus, rogai por nós, pecadores, agora e na hora de nossa morte. Amém. Ave Maria, cheia de graça, o Senhor é convosco. Bendita sois vós dentre as mulheres, e bendito é o fruto do vosso ventre, Jesus. Santa Maria, Mãe de Deus, rogai por nós, pecadores, agora e na hora de nossa morte. Amém. Ave Maria, cheia de graça, o Senhor é convosco. Bendita sois vós dentre as mulheres, e bendito é o fruto do vosso ventre, Jesus. Santa Maria, Mãe de Deus, rogai por nós, pecadores, agora e na hora de nossa morte. Amém. Ave Maria, cheia de graça, o Senhor é convosco. Bendita sois vós dentre as mulheres, e bendito é o fruto do vosso ventre, Jesus. Santa Maria, Mãe de Deus, rogai por nós, pecadores, agora e na hora de nossa morte. Amém. Ave Maria, cheia de graça, o Senhor é convosco. Bendita sois vós dentre as mulheres, e bendito é o fruto do vosso ventre, Jesus. Santa Maria, Mãe de Deus, rogai por nós, pecadores, agora e na hora de nossa morte. Amém. Ave Maria, cheia de graça, o Senhor é convosco. Bendita sois vós dentre as mulheres, e bendito é o fruto do vosso ventre, Jesus. Santa Maria, Mãe de Deus, rogai por nós, pecadores, agora e na hora de nossa morte. Amém. Ave Maria, cheia de graça, o Senhor é convosco. Bendita sois vós dentre as mulheres, e bendito é o fruto do vosso ventre, Jesus. Santa Maria, Mãe de Deus, rogai por nós, pecadores, agora e na hora de nossa morte. Amém. Ave Maria, cheia de graça, o Senhor é convosco. Bendita sois vós entre as mulheres, e bendito é o fruto do vosso ventre, Jesus. Santa Maria, Mãe de Deus, rogai por nós, pecadores, agora e na hora de nossa morte. Amém. Ave Maria, cheia de graça, o Senhor é convosco. Bendita sois vós dentre as mulheres, e bendito é o fruto do vosso ventre, Jesus. Santa Maria, Mãe de Deus, rogai por nós, pecadores, agora e na hora de nossa morte. Amém. Ave Maria, cheia de graça, o Senhor é convosco. Bendita sois vós dentre as mulheres, e bendito é o fruto do vosso ventre, Jesus. Santa Maria, Mãe de Deus, rogai por nós, pecadores, agora e na hora de nossa morte. Amém. Glória ao Pai, ao Filho e ao Espírito Santo, como era no princípio, agora e sempre. Amém. Ó meu Jesus, perdoai-nos e livrai-nos do fogo do inferno. Levai as almas todas para o céu e socorrei principalmente aquelas que mais precisarem da vossa misericórdia. Sagrada Família, rogai por nós. Nossa Senhora Aparecida, rogai por nós. Enchei-vos do Espírito Santo de Deus.

No segundo mistério gozoso, contemplamos a visitação de Nossa Senhora, a sua prima Santa Isabel.

Pai nosso que estais no céu, santificado seja o vosso nome. Venha a nós o vosso reino, seja feita a vossa vontade, assim na terra como no céu. O pão nosso de cada dia nos dai hoje, perdoai as nossas ofensas, assim como nós perdoamos a quem nos tem ofendido. E não nos deixeis cair em tentação, mas livrai-nos do mal. Amém. Ave Maria, cheia de graça, o Senhor é convosco. Bendita sois vós dentre as mulheres, e bendito é o fruto do vosso ventre, Jesus. Santa Maria, Mãe de Deus, rogai por nós, pecadores, agora e na hora de nossa morte. Amém. Ave Maria, cheia de graça, o Senhor é convosco. Bendita sois vós dentre as mulheres, e bendito é o fruto do vosso ventre, Jesus. Santa Maria, Mãe de Deus, rogai por nós, pecadores, agora e na hora de nossa morte. Amém. Ave Maria, cheia de graça, o Senhor é convosco. Bendita sois vós dentre as mulheres, e bendito é o fruto do vosso ventre, Jesus. Santa Maria, Mãe de Deus, rogai por nós, pecadores, agora e na hora de nossa morte. Amém. Ave Maria, cheia de graça, o Senhor é convosco. Bendita sois vós dentre as mulheres, e bendito é o fruto do vosso ventre, Jesus. Santa Maria, Mãe de Deus, rogai por nós, pecadores, agora e na hora de nossa morte. Amém. Ave Maria, cheia de graça, o Senhor é convosco. Bendita sois vós dentre as mulheres, e bendito é o fruto do vosso ventre, Jesus. Santa Maria, Mãe de Deus, rogai por nós, pecadores, agora e na hora de nossa morte. Amém. Ave Maria, cheia de graça, o Senhor é convosco. Bendita sois vós dentre as mulheres, e bendito é o fruto do vosso ventre, Jesus. Santa Maria, Mãe de Deus, rogai por nós, pecadores, agora e na hora de nossa morte. Amém. Ave Maria, cheia de graça, o Senhor é convosco. Bendita sois vós dentre as mulheres, e bendito é o fruto do vosso ventre, Jesus. Santa Maria, Mãe de Deus, rogai por nós, pecadores, agora e na hora de nossa morte. Amém. Ave Maria, cheia de graça, o Senhor é convosco. Bendita sois vós entre as mulheres, e bendito é o fruto do vosso ventre, Jesus. Santa Maria, Mãe de Deus, rogai por nós, pecadores, agora e na hora de nossa morte. Amém. Ave Maria, cheia de graça, o Senhor é convosco. Bendita sois vós dentre as mulheres, e bendito é o fruto do vosso ventre, Jesus. Santa Maria, Mãe de Deus, rogai por nós, pecadores, agora e na hora de nossa morte. Amém. Ave Maria, cheia de graça, o Senhor é convosco. Bendita sois vós dentre as mulheres, e bendito é o fruto do vosso ventre, Jesus. Santa Maria, Mãe de Deus, rogai por nós, pecadores, agora e na hora de nossa morte. Amém. Glória ao Pai, ao Filho e ao Espírito Santo, como era no princípio, agora e sempre. Amém. Ó meu Jesus, perdoai-nos e livrai-nos do fogo do inferno. Levai as almas todas para o céu e socorrei principalmente aquelas que mais precisarem da vossa misericórdia. Sagrada Família, rogai por nós. Nossa Senhora Aparecida, rogai por nós. Enchei-vos do Espírito Santo de Deus.

Pai nosso que estais no céu, santificado seja o vosso nome. Venha a nós o vosso reino, seja feita a vossa vontade, assim na terra como no céu. O pão nosso de cada dia nos dai hoje, perdoai as nossas ofensas, assim como nós perdoamos a quem nos tem ofendido. E não nos deixeis cair em tentação, mas livrai-nos do mal. Amém. Ave Maria, cheia de graça, o Senhor é convosco. Bendita sois vós dentre as mulheres, e bendito é o fruto do vosso ventre, Jesus. Santa Maria, Mãe de Deus, rogai por nós, pecadores, agora e na hora de nossa morte. Amém. Ave Maria, cheia de graça, o Senhor é convosco. Bendita sois vós dentre as mulheres, e bendito é o fruto do vosso ventre, Jesus. Santa Maria, Mãe de Deus, rogai por nós, pecadores, agora e na hora de nossa morte. Amém. Ave Maria, cheia de graça, o Senhor é convosco. Bendita sois vós dentre as mulheres, e bendito é o fruto do vosso ventre, Jesus. Santa Maria, Mãe de Deus, rogai por nós, pecadores, agora e na hora de nossa morte. Amém. Ave Maria, cheia de graça, o Senhor é convosco. Bendita sois vós dentre as mulheres, e bendito é o fruto do vosso ventre, Jesus. Santa Maria, Mãe de Deus, rogai por nós, pecadores, agora e na hora de nossa morte. Amém. Ave Maria, cheia de graça, o Senhor é convosco. Bendita sois vós dentre as mulheres, e bendito é o fruto do vosso ventre, Jesus. Santa Maria, Mãe de Deus, rogai por nós, pecadores, agora e na hora de nossa morte. Amém. Ave Maria, cheia de graça, o Senhor é convosco. Bendita sois vós dentre as mulheres, e bendito é o fruto do vosso ventre, Jesus. Santa Maria, Mãe de Deus, rogai por nós, pecadores, agora e na hora de nossa morte. Amém. Ave Maria, cheia de graça, o Senhor é convosco. Bendita sois vós dentre as mulheres, e bendito é o fruto do vosso ventre, Jesus. Santa Maria, Mãe de Deus, rogai por nós, pecadores, agora e na hora de nossa morte. Amém. Ave Maria, cheia de graça, o Senhor é convosco. Bendita sois vós entre as mulheres, e bendito é o fruto do vosso ventre, Jesus. Santa Maria, Mãe de Deus, rogai por nós, pecadores, agora e na hora de nossa morte. Amém. Ave Maria, cheia de graça, o Senhor é convosco. Bendita sois vós dentre as mulheres, e bendito é o fruto do vosso ventre, Jesus. Santa Maria, Mãe de Deus, rogai por nós, pecadores, agora e na hora de nossa morte. Amém. Ave Maria, cheia de graça, o Senhor é convosco. Bendita sois vós dentre as mulheres, e bendito é o fruto do vosso ventre, Jesus. Santa Maria, Mãe de Deus, rogai por nós, pecadores, agora e na hora de nossa morte. Amém. Glória ao Pai, ao Filho e ao Espírito Santo, como era no princípio, agora e sempre. Amém. Ó meu Jesus, perdoai-nos e livrai-nos do fogo do inferno, levai as almas todas para o céu e socorrei principalmente aquelas que mais precisarem da vossa misericórdia. Sagrada Família, rogai por nós. Nossa Senhora Aparecida, rogai por nós. Enchei-vos do Espírito Santo de Deus.

mistério gozoso, contemplamos a apresentação de Jesus no templo. Pai nosso que estais no céu, santificado seja o vosso nome. Venha a nós o vosso reino, seja feita a vossa vontade, assim na terra como no céu. O pão nosso de cada dia nos dai hoje, perdoai as nossas ofensas, assim como nós perdoamos a quem nos tem ofendido. E não nos deixeis cair em tentação, mas livrai-nos do mal. Amém. Ave Maria, cheia de graça, o Senhor é convosco. Bendito sois vós dentre as mulheres, e bendito é o fruto do vosso ventre, Jesus. Santa Maria, Mãe de Deus, rogai por nós, pecadores, agora e na hora de nossa morte. Amém. Ave Maria, cheia de graça, o Senhor é convosco. Bendito sois vós dentre as mulheres, e bendito é o fruto do vosso ventre, Jesus. Santa Maria, Mãe de Deus, rogai por nós, pecadores, agora e na hora de nossa morte. Amém. Ave Maria, cheia de graça, o Senhor é convosco. Bendita sois vós dentre as mulheres, e bendito é o fruto do vosso ventre, Jesus. Santa Maria, Mãe de Deus, rogai por nós, pecadores, agora e na hora de nossa morte. Amém. Ave Maria, cheia de graça, o Senhor é convosco. Bendita sois vós dentre as mulheres, e bendito é o fruto do vosso ventre, Jesus. Santa Maria, Mãe de Deus, rogai por nós, pecadores, agora e na hora de nossa morte. Amém. Ave Maria, cheia de graça, o Senhor é convosco. Bendita sois vós dentre as mulheres, e bendito é o fruto do vosso ventre, Jesus. Santa Maria, Mãe de Deus, rogai por nós, pecadores, agora e na hora de nossa morte. Amém. Ave Maria, cheia de graça, o Senhor é convosco. Bendita sois vós dentre as mulheres, e bendito é o fruto do vosso ventre, Jesus. Santa Maria, Mãe de Deus, rogai por nós, pecadores, agora e na hora de nossa morte. Amém. Ave Maria, cheia de graça, o Senhor é convosco. Bendita sois vós dentre as mulheres, e bendito é o fruto do vosso ventre, Jesus. Santa Maria, Mãe de Deus, rogai por nós, pecadores, agora e na hora de nossa morte. Amém. Ave Maria, cheia de graça, o Senhor é convosco. Bendita sois vós entre as mulheres, e bendito é o fruto do vosso ventre, Jesus. Santa Maria, Mãe de Deus, rogai por nós, pecadores, agora e na hora de nossa morte. Amém. Ave Maria, cheia de graça, o Senhor é convosco. Bendita sois vós dentre as mulheres, e bendito é o fruto do vosso ventre, Jesus. Santa Maria, Mãe de Deus, rogai por nós, pecadores, agora e na hora de nossa morte. Amém. Ave Maria, cheia de graça, o Senhor é convosco. Bendita sois vós dentre as mulheres, e bendito é o fruto do vosso ventre, Jesus. Santa Maria, Mãe de Deus, rogai por nós, pecadores, agora e na hora de nossa morte. Amém. Glória ao Pai, ao Filho e ao Espírito Santo, como era no princípio, agora e sempre. Amém. Ó meu Jesus, perdoai-nos e livrai-nos do fogo do inferno. Levai as almas todas para o céu e socorrei principalmente aquelas que mais precisarem da vossa misericórdia. Sagrada Família, rogai por nós. Nossa Senhora Aparecida, rogai por nós. Enchei-vos do Espírito Santo de Deus.

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Pai nosso que estais no céu, santificado seja o vosso nome. Venha a nós o vosso reino, seja feita a vossa vontade, assim na terra como no céu. O pão nosso de cada dia nos dai hoje, perdoai as nossas ofensas, assim como nós perdoamos a quem nos tem ofendido. E não nos deixeis cair em tentação, mas livrai-nos do mal. Amém. Ave Maria, cheia de graça, o Senhor é convosco. Bendita sois vós dentre as mulheres, e bendito é o fruto do vosso ventre, Jesus. Santa Maria, Mãe de Deus, rogai por nós, pecadores, agora e na hora de nossa morte. Amém. Ave Maria, cheia de graça, o Senhor é convosco. Bendita sois vós dentre as mulheres, e bendito é o fruto do vosso ventre, Jesus. Santa Maria, Mãe de Deus, rogai por nós, pecadores, agora e na hora de nossa morte. Amém. Ave Maria, cheia de graça, o Senhor é convosco. Bendita sois vós dentre as mulheres, e bendito é o fruto do vosso ventre, Jesus. Santa Maria, Mãe de Deus, rogai por nós, pecadores, agora e na hora de nossa morte. Amém. Ave Maria, cheia de graça, o Senhor é convosco. Bendita sois vós dentre as mulheres, e bendito é o fruto do vosso ventre, Jesus. Santa Maria, Mãe de Deus, rogai por nós, pecadores, agora e na hora de nossa morte. Amém. Ave Maria, cheia de graça, o Senhor é convosco. Bendita sois vós dentre as mulheres, e bendito é o fruto do vosso ventre, Jesus. Santa Maria, Mãe de Deus, rogai por nós, pecadores, agora e na hora de nossa morte. Amém. Ave Maria, cheia de graça, o Senhor é convosco. Bendita sois vós dentre as mulheres, e bendito é o fruto do vosso ventre, Jesus. Santa Maria, Mãe de Deus, rogai por nós, pecadores, agora e na hora de nossa morte. Amém. Ave Maria, cheia de graça, o Senhor é convosco. Bendita sois vós dentre as mulheres, e bendito é o fruto do vosso ventre, Jesus. Santa Maria, Mãe de Deus, rogai por nós, pecadores, agora e na hora de nossa morte. Amém. Ave Maria, cheia de graça, o Senhor é convosco. Bendita sois vós entre as mulheres, e bendito é o fruto do vosso ventre, Jesus. Santa Maria, Mãe de Deus, rogai por nós, pecadores, agora e na hora de nossa morte. Amém. Ave Maria, cheia de graça, o Senhor é convosco. Bendita sois vós dentre as mulheres, e bendito é o fruto do vosso ventre, Jesus. Santa Maria, Mãe de Deus, rogai por nós, pecadores, agora e na hora de nossa morte. Amém. Ave Maria, cheia de graça, o Senhor é convosco. Bendita sois vós dentre as mulheres, e bendito é o fruto do vosso ventre, Jesus. Santa Maria, Mãe de Deus, rogai por nós, pecadores, agora e na hora de nossa morte. Amém. Glória ao Pai, ao Filho e ao Espírito Santo, como era no princípio, agora e sempre. Amém. Ó meu Jesus, perdoai-nos e livrai-nos do fogo do inferno. Levai as almas todas para o céu e socorrei principalmente aquelas que mais precisarem da vossa misericórdia. Sagrada Família, rogai por nós. Nossa Senhora Aparecida, rogai por nós. Enchei-vos do Espírito Santo de Deus.

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Pai nosso que estais no céu, santificado seja o vosso nome. Venha a nós o vosso reino, seja feita a vossa vontade, assim na terra como no céu. O pão nosso de cada dia nos dai hoje, perdoai as nossas ofensas, assim como nós perdoamos a quem nos tem ofendido. E não nos deixeis cair em tentação, mas livrai-nos do mal. Amém. Ave Maria, cheia de graça, o Senhor é convosco. Bendita sois vós dentre as mulheres, e bendito é o fruto do vosso ventre, Jesus. Santa Maria, Mãe de Deus, rogai por nós, pecadores, agora e na hora de nossa morte. Amém. Ave Maria, cheia de graça, o Senhor é convosco. Bendita sois vós dentre as mulheres, e bendito é o fruto do vosso ventre, Jesus. Santa Maria, Mãe de Deus, rogai por nós, pecadores, agora e na hora de nossa morte. Amém. Ave Maria, cheia de graça, o Senhor é convosco. Bendita sois vós dentre as mulheres, e bendito é o fruto do vosso ventre, Jesus. Santa Maria, Mãe de Deus, rogai por nós, pecadores, agora e na hora de nossa morte. Amém. Ave Maria, cheia de graça, o Senhor é convosco. Bendita sois vós dentre as mulheres, e bendito é o fruto do vosso ventre, Jesus. Santa Maria, Mãe de Deus, rogai por nós, pecadores, agora e na hora de nossa morte. Amém. Ave Maria, cheia de graça, o Senhor é convosco. Bendita sois vós dentre as mulheres, e bendito é o fruto do vosso ventre, Jesus. Santa Maria, Mãe de Deus, rogai por nós, pecadores, agora e na hora de nossa morte. Amém. Ave Maria, cheia de graça, o Senhor é convosco. Bendita sois vós dentre as mulheres, e bendito é o fruto do vosso ventre, Jesus. Santa Maria, Mãe de Deus, rogai por nós, pecadores, agora e na hora de nossa morte. Amém. Ave Maria, cheia de graça, o Senhor é convosco. Bendita sois vós dentre as mulheres, e bendito é o fruto do vosso ventre, Jesus. Santa Maria, Mãe de Deus, rogai por nós, pecadores, agora e na hora de nossa morte. Amém. Ave Maria, cheia de graça, o Senhor é convosco. Bendita sois vós entre as mulheres, e bendito é o fruto do vosso ventre, Jesus. Santa Maria, Mãe de Deus, rogai por nós, pecadores, agora e na hora de nossa morte. Amém. Ave Maria, cheia de graça, o Senhor é convosco. Bendita sois vós dentre as mulheres, e bendito é o fruto do vosso ventre, Jesus. Santa Maria, Mãe de Deus, rogai por nós, pecadores, agora e na hora de nossa morte. Amém. Ave Maria, cheia de graça, o Senhor é convosco. Bendita sois vós dentre as mulheres, e bendito é o fruto do vosso ventre, Jesus. Santa Maria, Mãe de Deus, rogai por nós, pecadores, agora e na hora de nossa morte. Amém. Glória ao Pai, ao Filho e ao Espírito Santo, como era no princípio, agora e sempre. Amém. Ó meu Jesus, perdoai-nos e livrai-nos do fogo do inferno. Levai as almas todas para o céu e socorrei principalmente aquelas que mais precisarem da vossa misericórdia. Sagrada Família, rogai por nós. Nossa Senhora Aparecida, rogai por nós. Enchei-vos do Espírito Santo de Deus.

Pai nosso que estais no céu, santificado seja o vosso nome. Venha a nós o vosso reino, seja feita a vossa vontade, assim na terra como no céu. O pão nosso de cada dia nos dai hoje, perdoai as nossas ofensas, assim como nós perdoamos a quem nos tem ofendido. E não nos deixeis cair em tentação, mas livrai-nos do mal. Amém. Ave Maria, cheia de graça, o Senhor é convosco. Bendito sois vós dentre as mulheres, e bendito é o fruto do vosso ventre, Jesus. Santa Maria, Mãe de Deus, rogai por nós, pecadores, agora e na hora de nossa morte. Amém. Ave Maria, cheia de graça, o Senhor é convosco. Bendita sois vós dentre as mulheres, e bendito é o fruto do vosso ventre, Jesus. Santa Maria, Mãe de Deus, rogai por nós, pecadores, agora e na hora de nossa morte. Amém. Ave Maria, cheia de graça, o Senhor é convosco. Bendita sois vós dentre as mulheres, e bendito é o fruto do vosso ventre, Jesus. Santa Maria, Mãe de Deus, rogai por nós, pecadores, agora e na hora de nossa morte. Amém. Ave Maria, cheia de graça, o Senhor é convosco. Bendita sois vós dentre as mulheres, e bendito é o fruto do vosso ventre, Jesus. Santa Maria, Mãe de Deus, rogai por nós, pecadores, agora e na hora de nossa morte. Amém. Ave Maria, cheia de graça, o Senhor é convosco. Bendita sois vós dentre as mulheres, e bendito é o fruto do vosso ventre, Jesus. Santa Maria, Mãe de Deus, rogai por nós, pecadores, agora e na hora de nossa morte. Amém. Ave Maria, cheia de graça, o Senhor é convosco. Bendita sois vós dentre as mulheres, e bendito é o fruto do vosso ventre, Jesus. Santa Maria, Mãe de Deus, rogai por nós, pecadores, agora e na hora de nossa morte. Amém. Ave Maria, cheia de graça, o Senhor é convosco. Bendita sois vós dentre as mulheres, e bendito é o fruto do vosso ventre, Jesus. Santa Maria, Mãe de Deus, rogai por nós, pecadores, agora e na hora de nossa morte. Amém. Ave Maria, cheia de graça, o Senhor é convosco. Bendita sois vós entre as mulheres, e bendito é o fruto do vosso ventre, Jesus. Santa Maria, Mãe de Deus, rogai por nós, pecadores, agora e na hora de nossa morte. Amém. Ave Maria, cheia de graça, o Senhor é convosco. Bendita sois vós dentre as mulheres, e bendito é o fruto do vosso ventre, Jesus. Santa Maria, Mãe de Deus, rogai por nós, pecadores, agora e na hora de nossa morte. Amém. Ave Maria, cheia de graça, o Senhor é convosco. Bendita sois vós dentre as mulheres, e bendito é o fruto do vosso ventre, Jesus. Santa Maria, Mãe de Deus, rogai por nós, pecadores, agora e na hora de nossa morte. Amém. Glória ao Pai, ao Filho e ao Espírito Santo, como era no princípio, agora e sempre. Amém. Ó meu Jesus, perdoai-nos e livrai-nos do fogo do inferno. Levai as almas todas para o céu e socorrei principalmente aquelas que mais precisarem da vossa misericórdia. Sagrada Família, rogai por nós. Nossa Senhora Aparecida, rogai por nós. Enchei-vos do Espírito Santo de Deus.

Pai nosso que estais no céu, santificado seja o vosso nome. Venha a nós o vosso reino, seja feita a vossa vontade, assim na terra como no céu. O pão nosso de cada dia nos dai hoje, perdoai as nossas ofensas, assim como nós perdoamos a quem nos tem ofendido. E não nos deixeis cair em tentação, mas livrai-nos do mal. Amém. Ave Maria, cheia de graça, o Senhor é convosco. Bendita sois vós dentre as mulheres, e bendito é o fruto do vosso ventre, Jesus. Santa Maria, Mãe de Deus, rogai por nós, pecadores, agora e na hora de nossa morte. Amém. Ave Maria, cheia de graça, o Senhor é convosco. Bendita sois vós dentre as mulheres, e bendito é o fruto do vosso ventre, Jesus. Santa Maria, Mãe de Deus, rogai por nós, pecadores, agora e na hora de nossa morte. Amém. Ave Maria, cheia de graça, o Senhor é convosco. Bendita sois vós dentre as mulheres, e bendito é o fruto do vosso ventre, Jesus. Santa Maria, Mãe de Deus, rogai por nós, pecadores, agora e na hora de nossa morte. Amém. Ave Maria, cheia de graça, o Senhor é convosco. Bendita sois vós dentre as mulheres, e bendito é o fruto do vosso ventre, Jesus. Santa Maria, Mãe de Deus, rogai por nós, pecadores, agora e na hora de nossa morte. Amém. Ave Maria, cheia de graça, o Senhor é convosco. Bendita sois vós dentre as mulheres, e bendito é o fruto do vosso ventre, Jesus. Santa Maria, Mãe de Deus, rogai por nós, pecadores, agora e na hora de nossa morte. Amém. Ave Maria, cheia de graça, o Senhor é convosco. Bendita sois vós dentre as mulheres, e bendito é o fruto do vosso ventre, Jesus. Santa Maria, Mãe de Deus, rogai por nós, pecadores, agora e na hora de nossa morte. Amém. Ave Maria, cheia de graça, o Senhor é convosco. Bendita sois vós dentre as mulheres, e bendito é o fruto do vosso ventre, Jesus. Santa Maria, Mãe de Deus, rogai por nós, pecadores, agora e na hora de nossa morte. Amém. Ave Maria, cheia de graça, o Senhor é convosco. Bendita sois vós entre as mulheres, e bendito é o fruto do vosso ventre, Jesus. Santa Maria, Mãe de Deus, rogai por nós, pecadores, agora e na hora de nossa morte. Amém. Ave Maria, cheia de graça, o Senhor é convosco. Bendita sois vós dentre as mulheres, e bendito é o fruto do vosso ventre, Jesus. Santa Maria, Mãe de Deus, rogai por nós, pecadores, agora e na hora de nossa morte. Amém. Ave Maria, cheia de graça, o Senhor é convosco. Bendita sois vós dentre as mulheres, e bendito é o fruto do vosso ventre, Jesus. Santa Maria, Mãe de Deus, rogai por nós, pecadores, agora e na hora de nossa morte. Amém. Glória ao Pai, ao Filho e ao Espírito Santo, como era no princípio, agora e sempre. Amém. Ó meu Jesus, perdoai-nos e livrai-nos do fogo do inferno. Levai as almas todas para o céu e socorrei principalmente aquelas que mais precisarem da vossa misericórdia. Sagrada Família, rogai por nós. Nossa Senhora Aparecida, rogai por nós. Enchei-vos do Espírito Santo de Deus.

Pai nosso que estais no céu, santificado seja o vosso nome. Venha a nós o vosso reino, seja feita a vossa vontade, assim na terra como no céu. O pão nosso de cada dia nos dai hoje, perdoai as nossas ofensas, assim como nós perdoamos a quem nos tem ofendido. E não nos deixeis cair em tentação, mas livrai-nos do mal. Amém. Ave Maria, cheia de graça, o Senhor é convosco. Bendita sois vós dentre as mulheres, e bendito é o fruto do vosso ventre, Jesus. Santa Maria, Mãe de Deus, rogai por nós, pecadores, agora e na hora de nossa morte. Amém. Ave Maria, cheia de graça, o Senhor é convosco. Bendita sois vós dentre as mulheres, e bendito é o fruto do vosso ventre, Jesus. Santa Maria, Mãe de Deus, rogai por nós, pecadores, agora e na hora de nossa morte. Amém. Ave Maria, cheia de graça, o Senhor é convosco. Bendita sois vós dentre as mulheres, e bendito é o fruto do vosso ventre, Jesus. Santa Maria, Mãe de Deus, rogai por nós, pecadores, agora e na hora de nossa morte. Amém. Ave Maria, cheia de graça, o Senhor é convosco. Bendita sois vós dentre as mulheres, e bendito é o fruto do vosso ventre, Jesus. Santa Maria, Mãe de Deus, rogai por nós, pecadores, agora e na hora de nossa morte. Amém. Ave Maria, cheia de graça, o Senhor é convosco. Bendita sois vós dentre as mulheres, e bendito é o fruto do vosso ventre, Jesus. Santa Maria, Mãe de Deus, rogai por nós, pecadores, agora e na hora de nossa morte. Amém. Ave Maria, cheia de graça, o Senhor é convosco. Bendita sois vós dentre as mulheres, e bendito é o fruto do vosso ventre, Jesus. Santa Maria, Mãe de Deus, rogai por nós, pecadores, agora e na hora de nossa morte. Amém. Ave Maria, cheia de graça, o Senhor é convosco. Bendita sois vós dentre as mulheres, e bendito é o fruto do vosso ventre, Jesus. Santa Maria, Mãe de Deus, rogai por nós, pecadores, agora e na hora de nossa morte. Amém. Ave Maria, cheia de graça, o Senhor é convosco. Bendita sois vós entre as mulheres, e bendito é o fruto do vosso ventre, Jesus. Santa Maria, Mãe de Deus, rogai por nós, pecadores, agora e na hora de nossa morte. Amém. Ave Maria, cheia de graça, o Senhor é convosco. Bendita sois vós dentre as mulheres, e bendito é o fruto do vosso ventre, Jesus. Santa Maria, Mãe de Deus, rogai por nós, pecadores, agora e na hora de nossa morte. Amém. Ave Maria, cheia de graça, o Senhor é convosco. Bendita sois vós dentre as mulheres, e bendito é o fruto do vosso ventre, Jesus. Santa Maria, Mãe de Deus, rogai por nós, pecadores, agora e na hora de nossa morte. Amém. Glória ao Pai, ao Filho e ao Espírito Santo, como era no princípio, agora e sempre. Amém. Ó meu Jesus, perdoai-nos e livrai-nos do fogo do inferno. Levai as almas todas para o céu e socorrei principalmente aquelas que mais precisarem da vossa misericórdia. Sagrada Família, rogai por nós. Nossa Senhora Aparecida, rogai por nós. Enchei-vos do Espírito Santo de Deus.

Pai nosso que estais no céu, santificado seja o vosso nome. Venha a nós o vosso reino, seja feita a vossa vontade, assim na terra como no céu. O pão nosso de cada dia nos dai hoje, perdoai as nossas ofensas, assim como nós perdoamos a quem nos tem ofendido. E não nos deixeis cair em tentação, mas livrai-nos do mal. Amém. Ave Maria, cheia de graça, o Senhor é convosco. Bendita sois vós dentre as mulheres, e bendito é o fruto do vosso ventre, Jesus. Santa Maria, Mãe de Deus, rogai por nós, pecadores, agora e na hora de nossa morte. Amém. Ave Maria, cheia de graça, o Senhor é convosco. Bendita sois vós dentre as mulheres, e bendito é o fruto do vosso ventre, Jesus. Santa Maria, Mãe de Deus, rogai por nós, pecadores, agora e na hora de nossa morte. Amém. Ave Maria, cheia de graça, o Senhor é convosco. Bendita sois vós dentre as mulheres, e bendito é o fruto do vosso ventre, Jesus. Santa Maria, Mãe de Deus, rogai por nós, pecadores, agora e na hora de nossa morte. Amém. Ave Maria, cheia de graça, o Senhor é convosco. Bendita sois vós dentre as mulheres, e bendito é o fruto do vosso ventre, Jesus. Santa Maria, Mãe de Deus, rogai por nós, pecadores, agora e na hora de nossa morte. Amém. Ave Maria, cheia de graça, o Senhor é convosco. Bendita sois vós dentre as mulheres, e bendito é o fruto do vosso ventre, Jesus. Santa Maria, Mãe de Deus, rogai por nós, pecadores, agora e na hora de nossa morte. Amém. Ave Maria, cheia de graça, o Senhor é convosco. Bendita sois vós dentre as mulheres, e bendito é o fruto do vosso ventre, Jesus. Santa Maria, Mãe de Deus, rogai por nós, pecadores, agora e na hora de nossa morte. Amém. Ave Maria, cheia de graça, o Senhor é convosco. Bendita sois vós dentre as mulheres, e bendito é o fruto do vosso ventre, Jesus. Santa Maria, Mãe de Deus, rogai por nós, pecadores, agora e na hora de nossa morte. Amém. Ave Maria, cheia de graça, o Senhor é convosco. Bendita sois vós entre as mulheres, e bendito é o fruto do vosso ventre, Jesus. Santa Maria, Mãe de Deus, rogai por nós, pecadores, agora e na hora de nossa morte. Amém. Ave Maria, cheia de graça, o Senhor é convosco. Bendita sois vós dentre as mulheres, e bendito é o fruto do vosso ventre, Jesus. Santa Maria, Mãe de Deus, rogai por nós, pecadores, agora e na hora de nossa morte. Amém. Ave Maria, cheia de graça, o Senhor é convosco. Bendita sois vós dentre as mulheres, e bendito é o fruto do vosso ventre, Jesus. Santa Maria, Mãe de Deus, rogai por nós, pecadores, agora e na hora de nossa morte. Amém. Glória ao Pai, ao Filho e ao Espírito Santo, como era no princípio, agora e sempre. Amém. Ó meu Jesus, perdoai-nos e livrai-nos do fogo do inferno. Levai as almas todas para o céu e socorrei principalmente aquelas que mais precisarem da vossa misericórdia. Sagrada Família, rogai por nós. Nossa Senhora Aparecida, rogai por nós. Enchei-vos do Espírito Santo de Deus.

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Pai nosso que estais no céu, santificado seja o vosso nome. Venha a nós o vosso reino, seja feita a vossa vontade, assim na terra como no céu. O pão nosso de cada dia nos dai hoje, perdoai as nossas ofensas, assim como nós perdoamos a quem nos tem ofendido. E não nos deixeis cair em tentação, mas livrai-nos do mal. Amém. Ave Maria, cheia de graça, o Senhor é convosco. Bendito sois vós dentre as mulheres, e bendito é o fruto do vosso ventre, Jesus. Santa Maria, Mãe de Deus, rogai por nós, pecadores, agora e na hora de nossa morte. Amém. Ave Maria, cheia de graça, o Senhor é convosco. Bendita sois vós dentre as mulheres, e bendito é o fruto do vosso ventre, Jesus. Santa Maria, Mãe de Deus, rogai por nós, pecadores, agora e na hora de nossa morte. Amém. Ave Maria, cheia de graça, o Senhor é convosco. Nós, pecadores, agora e na hora de nossa morte. Amém. Ave Maria, cheia

O Senhor é convosco, bendita sois vós dentre as mulheres, e bendito é o fruto do vosso ventre, Jesus. Santa Maria, Mãe de Deus, rogai por nós, pecadores, agora e na hora de nossa morte. Amém. Ave Maria, cheia de graça, o Senhor é convosco. Bendita sois vós dentre as mulheres, e bendito é o fruto do vosso ventre, Jesus. Santa Maria, Mãe de Deus, rogai por nós, pecadores, agora e na hora de nossa morte. Amém. Ave Maria, cheia de graça, o Senhor é convosco. Bendita sois vós dentre as mulheres, e bendito é o fruto do vosso ventre, Jesus. Santa Maria, Mãe de Deus, rogai por nós, pecadores, agora e na hora de nossa morte. Amém. Ave Maria, cheia de graça, o Senhor é convosco. Bendita sois vós entre as mulheres, e bendito é o fruto do vosso ventre, Jesus. Santa Maria, Mãe de Deus, rogai por nós, pecadores, agora e na hora de nossa morte. Amém. Ave Maria, cheia de graça, o Senhor é convosco. Bendita sois vós dentre as mulheres, e bendito é o fruto do vosso ventre, Jesus. Santa Maria, Mãe de Deus, rogai por nós, pecadores, agora e na hora de nossa morte. Amém. Ave Maria, cheia de graça, o Senhor é convosco. Bendita sois vós dentre as mulheres, e bendito é o fruto do vosso ventre, Jesus. Santa Maria, Mãe de Deus, rogai por nós, pecadores, agora e na hora de nossa morte. Amém. Glória ao Pai, ao Filho e ao Espírito Santo, como era no princípio, agora e sempre. Amém. Ó meu Jesus, perdoai-nos e livrai-nos do fogo do inferno, levai as almas todas para o céu e socorrei principalmente aquelas que mais precisarem da vossa misericórdia. Sagrada Família, rogai por nós. Nossa Senhora Aparecida, rogai por nós. Enchei-vos do Espírito Santo de Deus.

Pai nosso que estais no céu, santificado seja o vosso nome. Venha a nós o vosso reino, seja feita a vossa vontade, assim na terra como no céu. O pão nosso de cada dia nos dai hoje, perdoai as nossas ofensas, assim como nós perdoamos a quem nos tem ofendido. E não nos deixeis cair em tentação, mas livrai-nos do mal. Amém. Ave Maria, cheia de graça, o Senhor é convosco. Bendita sois vós dentre as mulheres, e bendito é o fruto do vosso ventre, Jesus. Santa Maria, Mãe de Deus, rogai por nós, pecadores, agora e na hora de nossa morte. Amém. Ave Maria, cheia de graça, o Senhor é convosco. Bendita sois vós dentre as mulheres, e bendito é o fruto do vosso ventre, Jesus. Santa Maria, Mãe de Deus, rogai por nós, pecadores, agora e na hora de nossa morte. Amém. Ave Maria, cheia de graça, o Senhor é convosco. Bendita sois vós dentre as mulheres, e bendito é o fruto do vosso ventre, Jesus. Santa Maria, Mãe de Deus, rogai por nós, pecadores, agora e na hora de nossa morte. Amém. Ave Maria, cheia de graça, o Senhor é convosco. Bendita sois vós dentre as mulheres, e bendito é o fruto do vosso ventre, Jesus. Santa Maria, Mãe de Deus, rogai por nós, pecadores, agora e na hora

hora de nossa morte. Amém. Ave Maria, cheia de graça, o Senhor é convosco. Bendita sois vós dentre as mulheres, e bendito é o fruto do vosso ventre, Jesus. Santa Maria, Mãe de Deus, rogai por nós, pecadores, agora e na hora de nossa morte. Amém. Ave Maria, cheia de graça, o Senhor é convosco. Bendita sois vós dentre as mulheres, e bendito é o fruto do vosso ventre, Jesus. Santa Maria, Mãe de Deus, rogai por nós, pecadores, agora e na hora de nossa morte. Amém. Ave Maria, cheia de graça, o Senhor é convosco. Bendita sois vós dentre as mulheres, e bendito é o fruto do vosso ventre, Jesus. Santa Maria, Mãe de Deus, rogai por nós, pecadores, agora e na hora de nossa morte. Amém. Ave Maria, cheia de graça, o Senhor é convosco. Bendita sois vós entre as mulheres, e bendito é o fruto do vosso ventre, Jesus. Santa Maria, Mãe de Deus, rogai por nós, pecadores, agora e na hora de nossa morte. Amém. Ave Maria, cheia de graça, o Senhor é convosco. Bendita sois vós dentre as mulheres, e bendito é o fruto do vosso ventre, Jesus. Santa Maria, Mãe de Deus, rogai por nós, pecadores, agora e na hora de nossa morte. Amém. Ave Maria, cheia de graça, o Senhor é convosco. Bendita sois vós dentre as mulheres, e bendito é o fruto do vosso ventre, Jesus. Santa Maria, Mãe de Deus, rogai por nós, pecadores, agora e na hora de nossa morte. Amém. Glória ao Pai, ao Filho e ao Espírito Santo, como era no princípio, agora e sempre. Amém. Ó meu Jesus, perdoai-nos e livrai-nos do fogo do inferno. Levai as almas todas para o céu e socorrei principalmente aquelas que mais precisarem da vossa misericórdia. Sagrada Família, rogai por nós. Nossa Senhora Aparecida, rogai por nós. Enchei-vos do Espírito Santo de Deus.

Pai nosso que estais no céu, santificado seja o vosso nome. Venha a nós o vosso reino, seja feita a vossa vontade, assim na terra como no céu. O pão nosso de cada dia nos dai hoje, perdoai as nossas ofensas, assim como nós perdoamos a quem nos tem ofendido. E não nos deixeis cair em tentação, mas livrai-nos do mal. Amém. Ave Maria, cheia de graça, o Senhor é convosco. Bendita sois vós dentre as mulheres, e bendito é o fruto do vosso ventre, Jesus. Santa Maria, Mãe de Deus, rogai por nós, pecadores, agora e na hora de nossa morte. Amém. Ave Maria, cheia de graça, o Senhor é convosco. Bendita sois vós dentre as mulheres, e bendito é o fruto do vosso ventre, Jesus. Santa Maria, Mãe de Deus, rogai por nós, pecadores, agora e na hora de nossa morte. Amém. Ave Maria, cheia de graça, o Senhor é convosco. Bendita sois vós dentre as mulheres, e bendito é o fruto do vosso ventre, Jesus. Santa Maria, Mãe de Deus, rogai por nós, pecadores, agora e na hora de nossa morte. Amém. Ave Maria, cheia de graça, o Senhor é convosco. Bendita sois vós dentre as mulheres, e bendito é o fruto do vosso ventre, Jesus. Santa Maria, Mãe de Deus, rogai por nós, pecadores, agora e na hora de nossa morte. Amém. Ave Maria, cheia de graça, o Senhor é convosco. Bendita sois vós dentre as mulheres, e bendito é o fruto do vosso ventre, Jesus. Santa Maria, Mãe de Deus, rogai por nós, pecadores, agora e na hora de nossa morte. Amém. Ave Maria, cheia de graça, o Senhor é convosco. Bendita sois vós dentre as mulheres, e bendito é o fruto do vosso ventre, Jesus. Santa Maria, Mãe de Deus, rogai por nós, pecadores, agora e na hora de nossa morte. Amém. Ave Maria, cheia de graça, o Senhor é convosco. Bendita sois vós dentre as mulheres, e bendito é o fruto do vosso ventre, Jesus. Santa Maria, Mãe de Deus, rogai por nós, pecadores, agora e na hora de nossa morte. Amém. Ave Maria, cheia de graça, o Senhor é convosco. Bendita sois vós entre as mulheres, e bendito é o fruto do vosso ventre, Jesus. Santa Maria, Mãe de Deus, rogai por nós, pecadores, agora e na hora de nossa morte. Amém. Ave Maria, cheia de graça, o Senhor é convosco. Bendita sois vós dentre as mulheres, e bendito é o fruto do vosso ventre, Jesus. Santa Maria, Mãe de Deus, rogai por nós, pecadores, agora e na hora de nossa morte. Amém. Ave Maria, cheia de graça, o Senhor é convosco. Bendita sois vós dentre as mulheres, e bendito é o fruto do vosso ventre, Jesus. Santa Maria, Mãe de Deus, rogai por nós, pecadores, agora e na hora de nossa morte. Amém. Glória ao Pai, ao Filho e ao Espírito Santo, como era no princípio, agora e sempre. Amém. Ó meu Jesus, perdoai-nos e livrai-nos do fogo do inferno. Levai as almas todas para o céu e socorrei principalmente aquelas que mais precisarem da vossa misericórdia. Sagrada Família, rogai por nós. Nossa Senhora Aparecida, rogai por nós. Enchei-vos do Espírito Santo de Deus.

Pai nosso que estais no céu, santificado seja o vosso nome. Venha a nós o vosso reino, seja feita a vossa vontade, assim na terra como no céu. O pão nosso de cada dia nos dai hoje, perdoai as nossas ofensas, assim como nós perdoamos a quem nos tem ofendido. E não nos deixeis cair em tentação, mas livrai-nos do mal. Amém. Ave Maria, cheia de graça, o Senhor é convosco. Bendita sois vós dentre as mulheres, e bendito é o fruto do vosso ventre, Jesus. Santa Maria, Mãe de Deus, rogai por nós, pecadores, agora e na hora de nossa morte. Amém. Ave Maria, cheia de graça, o Senhor é convosco. Bendita sois vós dentre as mulheres, e bendito é o fruto do vosso ventre, Jesus. Santa Maria, Mãe de Deus, rogai por nós, pecadores, agora e na hora de nossa morte. Amém. Ave Maria, cheia de graça, o Senhor é convosco. Bendita sois vós dentre as mulheres, e bendito é o fruto do vosso ventre, Jesus. Santa Maria, Mãe de Deus, rogai por nós, pecadores, agora e na hora de nossa morte. Amém. Ave Maria, cheia de graça, o Senhor é convosco. Bendita sois vós dentre as mulheres, e bendito é o fruto do vosso ventre, Jesus. Santa Maria, Mãe de Deus, rogai por nós, pecadores, agora e na hora de nossa morte. Amém. Ave Maria, cheia de graça, o Senhor é convosco. Bendita sois vós dentre as mulheres, e bendito é o fruto do vosso ventre, Jesus. Santa Maria, Mãe de Deus, rogai por nós, pecadores, agora e na hora de nossa morte. Amém. Ave Maria, cheia de graça, o Senhor é convosco. Bendita sois vós dentre as mulheres, e bendito é o fruto do vosso ventre, Jesus. Santa Maria, Mãe de Deus, rogai por nós, pecadores, agora e na hora de nossa morte. Amém. Ave Maria, cheia de graça, o Senhor é convosco. Bendita sois vós dentre as mulheres, e bendito é o fruto do vosso ventre, Jesus. Santa Maria, Mãe de Deus, rogai por nós, pecadores, agora e na hora de nossa morte. Amém. Ave Maria, cheia de graça, o Senhor é convosco. Bendita sois vós entre as mulheres, e bendito é o fruto do vosso ventre, Jesus. Santa Maria, Mãe de Deus, rogai por nós, pecadores, agora e na hora de nossa morte. Amém. Ave Maria, cheia de graça, o Senhor é convosco. Bendita sois vós dentre as mulheres, e bendito é o fruto do vosso ventre, Jesus. Santa Maria, Mãe de Deus, rogai por nós, pecadores, agora e na hora de nossa morte. Amém. Ave Maria, cheia de graça, o Senhor é convosco. Bendita sois vós dentre as mulheres, e bendito é o fruto do vosso ventre, Jesus. Santa Maria, Mãe de Deus, rogai por nós, pecadores, agora e na hora de nossa morte. Amém. Glória ao Pai, ao Filho e ao Espírito Santo, como era no princípio, agora e sempre. Amém. Ó meu Jesus, perdoai-nos e livrai-nos do fogo do inferno, levai as almas todas para o céu e socorrei principalmente aquelas que mais precisarem da vossa misericórdia. Sagrada Família, rogai por nós. Nossa Senhora Aparecida, rogai por nós. Enchei-vos do Espírito Santo de Deus.

Pai nosso que estais no céu, santificado seja o vosso nome. Venha a nós o vosso reino, seja feita a vossa vontade, assim na terra como no céu. O pão nosso de cada dia nos dai hoje, perdoai as nossas ofensas, assim como nós perdoamos a quem nos tem ofendido. E não nos deixeis cair em tentação, mas livrai-nos do mal. Amém. Ave Maria, cheia de graça, o Senhor é convosco. Bendita sois vós dentre as mulheres, e bendito é o fruto do vosso ventre, Jesus. Santa Maria, Mãe de Deus, rogai por nós, pecadores, agora e na hora de nossa morte. Amém. Ave Maria, cheia de graça, o Senhor é convosco. Bendita sois vós dentre as mulheres, e bendito é o fruto do vosso ventre, Jesus. Santa Maria, Mãe de Deus, rogai por nós, pecadores, agora e na hora de nossa morte. Amém. Ave Maria, cheia de graça, o Senhor é convosco. Bendita sois vós dentre as mulheres, e bendito é o fruto do vosso ventre, Jesus. Santa Maria, Mãe de Deus, rogai por nós, pecadores, agora e na hora de nossa morte. Amém. Ave Maria, cheia de graça, o Senhor é convosco. Bendita sois vós dentre as mulheres, e bendito é o fruto do vosso ventre, Jesus. Santa Maria, Mãe de Deus, rogai por nós, pecadores, agora e na hora de nossa morte. Amém. Ave Maria, cheia de graça, o Senhor é convosco. Bendita sois vós dentre as mulheres, e bendito é o fruto do vosso ventre, Jesus. Santa Maria, Mãe de Deus, rogai por nós, pecadores, agora e na hora de nossa morte. Amém. Ave Maria, cheia de graça, o Senhor é convosco. Bendita sois vós dentre as mulheres, e bendito é o fruto do vosso ventre, Jesus. Santa Maria, Mãe de Deus, rogai por nós, pecadores, agora e na hora de nossa morte. Amém. Ave Maria, cheia de graça, o Senhor é convosco. Bendita sois vós dentre as mulheres, e bendito é o fruto do vosso ventre, Jesus. Santa Maria, Mãe de Deus, rogai por nós, pecadores, agora e na hora de nossa morte. Amém. Ave Maria, cheia de graça, o Senhor é convosco. Bendita sois vós entre as mulheres, e bendito é o fruto do vosso ventre, Jesus. Santa Maria, Mãe de Deus, rogai por nós, pecadores, agora e na hora de nossa morte. Amém. Ave Maria, cheia de graça, o Senhor é convosco. Bendita sois vós dentre as mulheres, e bendito é o fruto do vosso ventre, Jesus. Santa Maria, Mãe de Deus, rogai por nós, pecadores, agora e na hora de nossa morte. Amém. Ave Maria, cheia de graça, o Senhor é convosco. Bendita sois vós dentre as mulheres, e bendito é o fruto do vosso ventre, Jesus. Santa Maria, Mãe de Deus, rogai por nós, pecadores, agora e na hora de nossa morte. Amém. Glória ao Pai, ao Filho e ao Espírito Santo, como era no princípio, agora e sempre. Amém. Ó meu Jesus, perdoai-nos e livrai-nos do fogo do inferno. Levai as almas todas para o céu e socorrei principalmente aquelas que mais precisarem da vossa misericórdia. Sagrada Família, rogai por nós. Nossa Senhora Aparecida, rogai por nós. Enchei-vos do Espírito Santo de Deus.

mistérios gloriosos ou da glória. A glória de cumprir integralmente o propósito de Deus. Esses mistérios contemplam a glorificação, a vida eterna de Jesus e de Maria no reino de Deus.

Pai nosso que estais no céu, santificado seja o vosso nome. Venha a nós o vosso reino, seja feita a vossa vontade, assim na terra como no céu. O pão nosso de cada dia nos dai hoje, perdoai as nossas ofensas, assim como nós perdoamos a quem nos tem ofendido. E não nos deixeis cair em tentação, mas livrai-nos do mal. Amém. Ave Maria, cheia de graça, o Senhor é convosco. Bendita sois vós dentre as mulheres, e bendito é o fruto do vosso ventre, Jesus. Santa Maria, Mãe de Deus, rogai por nós, pecadores, agora e na hora de nossa morte. Amém. Ave Maria, cheia de graça, o Senhor é convosco. Bendita sois vós dentre as mulheres, e bendito é o fruto do vosso ventre, Jesus. Santa Maria, Mãe de Deus, rogai por nós, pecadores, agora e na hora de nossa morte. Amém. Ave Maria, cheia de graça, o Senhor é convosco. Bendita sois vós dentre as mulheres, e bendito é o fruto do vosso ventre, Jesus. Santa Maria, Mãe de Deus, rogai por nós, pecadores, agora e na hora de nossa morte. Amém. Ave Maria, cheia de graça, o Senhor é convosco. Bendita sois vós dentre as mulheres, e bendito é o fruto do vosso ventre, Jesus. Santa Maria, Mãe de Deus, rogai por nós, pecadores, agora e na hora de nossa morte. Amém. Ave Maria, cheia de graça, o Senhor é convosco. Bendita sois vós dentre as mulheres, e bendito é o fruto do vosso ventre, Jesus. Santa Maria, Mãe de Deus, rogai por nós, pecadores, agora e na hora de nossa morte. Amém. Ave Maria, cheia de graça, o Senhor é convosco. Bendita sois vós dentre as mulheres, e bendito é o fruto do vosso ventre, Jesus. Santa Maria, Mãe de Deus, rogai por nós, pecadores, agora e na hora de nossa morte. Amém. Ave Maria, cheia de graça, o Senhor é convosco. Bendita sois vós dentre as mulheres, e bendito é o fruto do vosso ventre, Jesus. Santa Maria, Mãe de Deus, rogai por nós, pecadores, agora e na hora de nossa morte. Amém. Ave Maria, cheia de graça, o Senhor é convosco. Bendita sois vós entre as mulheres, e bendito é o fruto do vosso ventre, Jesus. Santa Maria, Mãe de Deus, rogai por nós, pecadores, agora e na hora de nossa morte. Amém. Ave Maria, cheia de graça, o Senhor é convosco. Bendita sois vós dentre as mulheres, e bendito é o fruto do vosso ventre, Jesus. Santa Maria, Mãe de Deus, rogai por nós, pecadores, agora e na hora de nossa morte. Amém. Ave Maria, cheia de graça, o Senhor é convosco. Bendita sois vós dentre as mulheres, e bendito é o fruto do vosso ventre, Jesus. Santa Maria, Mãe de Deus, rogai por nós, pecadores, agora e na hora de nossa morte. Amém. Glória ao Pai, ao Filho e ao Espírito Santo, como era no princípio, agora e sempre. Amém. Ó meu Jesus, perdoai-nos e livrai-nos do fogo do inferno. Levai as almas todas para o céu e socorrei principalmente aquelas que mais precisarem da vossa misericórdia. Sagrada Família, rogai por nós. Nossa Senhora Aparecida, rogai por nós. Enchei-vos do Espírito Santo de Deus.

Pai nosso que estais no céu, santificado seja o vosso nome. Venha a nós o vosso reino, seja feita a vossa vontade, assim na terra como no céu. O pão nosso de cada dia nos dai hoje, perdoai as nossas ofensas, assim como nós perdoamos a quem nos tem ofendido. E não nos deixeis cair em tentação, mas livrai-nos do mal. Amém. Ave Maria, cheia de graça, o Senhor é convosco. Bendita sois vós dentre as mulheres, e bendito é o fruto do vosso ventre, Jesus. Santa Maria, Mãe de Deus, rogai por nós, pecadores, agora e na hora de nossa morte. Amém. Ave Maria, cheia de graça, o Senhor é convosco. Bendita sois vós dentre as mulheres, e bendito é o fruto do vosso ventre, Jesus. Santa Maria, Mãe de Deus, rogai por nós, pecadores, agora e na hora de nossa morte. Amém. Ave Maria, cheia de graça, o Senhor é convosco. Bendita sois vós dentre as mulheres, e bendito é o fruto do vosso ventre, Jesus. Santa Maria, Mãe de Deus, rogai por nós, pecadores, agora e na hora de nossa morte. Amém. Ave Maria, cheia de graça, o Senhor é convosco. Bendita sois vós dentre as mulheres, e bendito é o fruto do vosso ventre, Jesus. Santa Maria, Mãe de Deus, rogai por nós, pecadores, agora e na hora de nossa morte. Amém. Ave Maria, cheia de graça, o Senhor é convosco. Bendita sois vós dentre as mulheres, e bendito é o fruto do vosso ventre, Jesus. Santa Maria, Mãe de Deus, rogai por nós, pecadores, agora e na hora de nossa morte. Amém. Ave Maria, cheia de graça, o Senhor é convosco. Bendita sois vós dentre as mulheres, e bendito é o fruto do vosso ventre, Jesus. Santa Maria, Mãe de Deus, rogai por nós, pecadores, agora e na hora de nossa morte. Amém. Ave Maria, cheia de graça, o Senhor é convosco. Bendita sois vós dentre as mulheres, e bendito é o fruto do vosso ventre, Jesus. Santa Maria, Mãe de Deus, rogai por nós, pecadores, agora e na hora de nossa morte. Amém. Ave Maria, cheia de graça, o Senhor é convosco. Bendita sois vós entre as mulheres, e bendito é o fruto do vosso ventre, Jesus. Santa Maria, Mãe de Deus, rogai por nós, pecadores, agora e na hora de nossa morte. Amém. Ave Maria, cheia de graça, o Senhor é convosco. Bendita sois vós dentre as mulheres, e bendito é o fruto do vosso ventre, Jesus. Santa Maria, Mãe de Deus, rogai por nós, pecadores, agora e na hora de nossa morte. Amém. Ave Maria, cheia de graça, o Senhor é convosco. Bendita sois vós dentre as mulheres, e bendito é o fruto do vosso ventre, Jesus. Santa Maria, Mãe de Deus, rogai por nós, pecadores, agora e na hora de nossa morte. Amém. Glória ao Pai, ao Filho e ao Espírito Santo, como era no princípio, agora e sempre. Amém. Ó meu Jesus, perdoai-nos e livrai-nos do fogo do inferno, levai as almas todas para o céu e socorrei principalmente aquelas que mais precisarem da vossa misericórdia. Sagrada Família, rogai por nós. Nossa Senhora Aparecida, rogai por nós. Enchei-vos do Espírito Santo de Deus.

Pai nosso que estais no céu, santificado seja o vosso nome. Venha a nós o vosso reino, seja feita a vossa vontade, assim na terra como no céu. O pão nosso de cada dia nos dai hoje, perdoai as nossas ofensas, assim como nós perdoamos a quem nos tem ofendido. E não nos deixeis cair em tentação, mas livrai-nos do mal. Amém. Ave Maria, cheia de graça, o Senhor é convosco. Bendita sois vós dentre as mulheres, e bendito é o fruto do vosso ventre, Jesus. Santa Maria, Mãe de Deus, rogai por nós, pecadores, agora e na hora de nossa morte. Amém. Ave Maria, cheia de graça, o Senhor é convosco. Bendita sois vós dentre as mulheres, e bendito é o fruto do vosso ventre, Jesus. Santa Maria, Mãe de Deus, rogai por nós, pecadores, agora e na hora de nossa morte. Amém. Ave Maria, cheia de graça, o Senhor é convosco. Bendita sois vós dentre as mulheres, e bendito é o fruto do vosso ventre, Jesus. Santa Maria, Mãe de Deus, rogai por nós, pecadores, agora e na hora de nossa morte. Amém. Ave Maria, cheia de graça, o Senhor é convosco. Bendita sois vós dentre as mulheres, e bendito é o fruto do vosso ventre, Jesus. Santa Maria, Mãe de Deus, rogai por nós, pecadores, agora e na hora de nossa morte. Amém. Ave Maria, cheia de graça, o Senhor é convosco. Bendita sois vós dentre as mulheres, e bendito é o fruto do vosso ventre, Jesus. Santa Maria, Mãe de Deus, rogai por nós, pecadores, agora e na hora de nossa morte. Amém. Ave Maria, cheia de graça, o Senhor é convosco. Bendita sois vós dentre as mulheres, e bendito é o fruto do vosso ventre, Jesus. Santa Maria, Mãe de Deus, rogai por nós, pecadores, agora e na hora de nossa morte. Amém. Ave Maria, cheia de graça, o Senhor é convosco. Bendita sois vós dentre as mulheres, e bendito é o fruto do vosso ventre, Jesus. Santa Maria, Mãe de Deus, rogai por nós, pecadores, agora e na hora de nossa morte. Amém. Ave Maria, cheia de graça, o Senhor é convosco. Bendita sois vós entre as mulheres, e bendito é o fruto do vosso ventre, Jesus. Santa Maria, Mãe de Deus, rogai por nós, pecadores, agora e na hora de nossa morte. Amém. Ave Maria, cheia de graça, o Senhor é convosco. Bendita sois vós dentre as mulheres, e bendito é o fruto do vosso ventre, Jesus. Santa Maria, Mãe de Deus, rogai por nós, pecadores, agora e na hora de nossa morte. Amém. Ave Maria, cheia de graça, o Senhor é convosco. Bendita sois vós dentre as mulheres, e bendito é o fruto do vosso ventre, Jesus. Santa Maria, Mãe de Deus, rogai por nós, pecadores, agora e na hora de nossa morte. Amém. Glória ao Pai, ao Filho e ao Espírito Santo, como era no princípio, agora e sempre. Amém. Ó meu Jesus, perdoai-nos e livrai-nos do fogo do inferno, levai as almas todas para o céu e socorrei principalmente aquelas que mais precisarem da vossa misericórdia. Sagrada Família, rogai por nós. Nossa Senhora Aparecida, rogai por nós. Enchei-vos do Espírito Santo de Deus.

Pai nosso que estais no céu, santificado seja o vosso nome. Venha a nós o vosso reino, seja feita a vossa vontade, assim na terra como no céu. O pão nosso de cada dia nos dai hoje, perdoai as nossas ofensas, assim como nós perdoamos a quem nos tem ofendido. E não nos deixeis cair em tentação, mas livrai-nos do mal. Amém. Ave Maria, cheia de graça, o Senhor é convosco. Bendita sois vós dentre as mulheres, e bendito é o fruto do vosso ventre, Jesus. Santa Maria, Mãe de Deus, rogai por nós, pecadores, agora e na hora de nossa morte. Amém. Ave Maria, cheia de graça, o Senhor é convosco. Bendita sois vós dentre as mulheres, e bendito é o fruto do vosso ventre, Jesus. Santa Maria, Mãe de Deus, rogai por nós, pecadores, agora e na hora de nossa morte. Amém. Ave Maria, cheia de graça, o Senhor é convosco. Bendita sois vós dentre as mulheres, e bendito é o fruto do vosso ventre, Jesus. Santa Maria, Mãe de Deus, rogai por nós, pecadores, agora e na hora de nossa morte. Amém. Ave Maria, cheia de graça, o Senhor é convosco. Bendita sois vós dentre as mulheres, e bendito é o fruto do vosso ventre, Jesus. Santa Maria, Mãe de Deus, rogai por nós, pecadores, agora e na hora de nossa morte. Amém. Ave Maria, cheia de graça, o Senhor é convosco. Bendita sois vós dentre as mulheres, e bendito é o fruto do vosso ventre, Jesus. Santa Maria, Mãe de Deus, rogai por nós, pecadores, agora e na hora de nossa morte. Amém. Ave Maria, cheia de graça, o Senhor é convosco. Bendita sois vós dentre as mulheres, e bendito é o fruto do vosso ventre, Jesus. Santa Maria, Mãe de Deus, rogai por nós, pecadores, agora e na hora de nossa morte. Amém. Ave Maria, cheia de graça, o Senhor é convosco. Bendita sois vós dentre as mulheres, e bendito é o fruto do vosso ventre, Jesus. Santa Maria, Mãe de Deus, rogai por nós, pecadores, agora e na hora de nossa morte. Amém. Ave Maria, cheia de graça, o Senhor é convosco. Bendita sois vós entre as mulheres, e bendito é o fruto do vosso ventre, Jesus. Santa Maria, Mãe de Deus, rogai por nós, pecadores, agora e na hora de nossa morte. Amém. Ave Maria, cheia de graça, o Senhor é convosco. Bendita sois vós dentre as mulheres, e bendito é o fruto do vosso ventre, Jesus. Santa Maria, Mãe de Deus, rogai por nós, pecadores, agora e na hora de nossa morte. Amém. Ave Maria, cheia de graça, o Senhor é convosco. Bendita sois vós dentre as mulheres, e bendito é o fruto do vosso ventre, Jesus. Santa Maria, Mãe de Deus, rogai por nós, pecadores, agora e na hora de nossa morte. Amém. Glória ao Pai, ao Filho e ao Espírito Santo, como era no princípio, agora e sempre. Amém. Ó meu Jesus, perdoai-nos e livrai-nos do fogo do inferno. Levai as almas todas para o céu e socorrei principalmente aquelas que mais precisarem da vossa misericórdia. Sagrada Família, rogai por nós. Nossa Senhora Aparecida, rogai por nós. Enchei-vos do Espírito Santo de Deus.

Pai nosso que estais no céu, santificado seja o vosso nome. Venha a nós o vosso reino, seja feita a vossa vontade, assim na terra como no céu. O pão nosso de cada dia nos dai hoje, perdoai as nossas ofensas, assim como nós perdoamos a quem nos tem ofendido. E não nos deixeis cair em tentação, mas livrai-nos do mal. Amém. Ave Maria, cheia de graça, o Senhor é convosco. Bendita sois vós dentre as mulheres, e bendito é o fruto do vosso ventre, Jesus. Santa Maria, Mãe de Deus, rogai por nós, pecadores, agora e na hora de nossa morte. Amém. Ave Maria, cheia de graça, o Senhor é convosco. Bendita sois vós dentre as mulheres, e bendito é o fruto do vosso ventre, Jesus. Santa Maria, Mãe de Deus, rogai por nós, pecadores, agora e na hora de nossa morte. Amém. Ave Maria, cheia de graça, o Senhor é convosco. Bendita sois vós dentre as mulheres, e bendito é o fruto do vosso ventre, Jesus. Santa Maria, Mãe de Deus, rogai por nós, pecadores, agora e na hora de nossa morte. Amém. Ave Maria, cheia de graça, o Senhor é convosco. Bendita sois vós dentre as mulheres, e bendito é o fruto do vosso ventre, Jesus. Santa Maria, Mãe de Deus, rogai por nós, pecadores, agora e na hora de nossa morte. Amém. Ave Maria, cheia de graça, o Senhor é convosco. Bendita sois vós dentre as mulheres, e bendito é o fruto do vosso ventre, Jesus. Santa Maria, Mãe de Deus, rogai por nós, pecadores, agora e na hora de nossa morte. Amém. Ave Maria, cheia de graça, o Senhor é convosco. Bendita sois vós dentre as mulheres, e bendito é o fruto do vosso ventre, Jesus. Santa Maria, Mãe de Deus, rogai por nós, pecadores, agora e na hora de nossa morte. Amém. Ave Maria, cheia de graça, o Senhor é convosco. Bendita sois vós dentre as mulheres, e bendito é o fruto do vosso ventre, Jesus. Santa Maria, Mãe de Deus, rogai por nós, pecadores, agora e na hora de nossa morte. Amém. Ave Maria, cheia de graça, o Senhor é convosco. Bendita sois vós entre as mulheres, e bendito é o fruto do vosso ventre, Jesus. Santa Maria, Mãe de Deus, rogai por nós, pecadores, agora e na hora de nossa morte. Amém. Ave Maria, cheia de graça, o Senhor é convosco. Bendita sois vós dentre as mulheres, e bendito é o fruto do vosso ventre, Jesus. Santa Maria, Mãe de Deus, rogai por nós, pecadores, agora e na hora de nossa morte. Amém. Ave Maria, cheia de graça, o Senhor é convosco. Bendita sois vós dentre as mulheres, e bendito é o fruto do vosso ventre, Jesus. Santa Maria, Mãe de Deus, rogai por nós, pecadores, agora e na hora de nossa morte. Amém. Glória ao Pai, ao Filho e ao Espírito Santo, como era no princípio, agora e sempre. Amém. Ó meu Jesus, perdoai-nos e livrai-nos do fogo do inferno. Levai as almas todas para o céu e socorrei principalmente aquelas que mais precisarem da vossa misericórdia. Sagrada Família, rogai por nós. Nossa Senhora Aparecida, rogai por nós. Enchei-vos do Espírito Santo de Deus.

0: Vamos agora louvar a nossa mãe. Infinitas graças vos damos, soberana rainha, pelos benefícios que todos os dias recebemos de vossas mãos liberais. Dignai-vos agora e para sempre tomarmos debaixo de vosso poderoso amparo. Para mais vos obrigar, vos saudamos com uma salve, rainha.
1: Salve, rainha.
2: Salve Rainha, Mãe de Misericórdia, vida, doçura, esperança nossa, salve. A vós bradamos, degredados filhos de Eva, a vós suspiramos, gemendo e chorando neste vale de lágrimas. Eia, pois, advogada nossa, esses vossos olhos misericordiosa nós volvei. E depois desse desterro mostrai-nos Jesus, bendito é o fruto do vosso ventre. Ó clemente, ó piedosa, ó doce sempre Virgem Maria, rogai por nós, Santa Mãe de Deus, para que sejamos dignos das promessas de Cristo.

0: Meu amigo, minha amiga, estamos chegando ao final do nosso Santo Rosário. Deus abençoe a sua vida, a sua família. Que por intercessão de Nossa Senhora, possa o Deus da vida te abençoar. Em nome do Pai, do Filho e do Espírito Santo. Amém.
1: Como foi bom, meu amigo, como foi bom, minha amiga, rezar com você nessa madrugada. Fizemos aí esse caminho de oração juntinho com a Mãezinha do Céu e seu Filho Jesus. Passamos aí pelos principais mistérios da vida de Jesus e Maria. É isso aí, meu amigo e minha amiga. Desejo a você um dia abençoado na graça de Deus. Que Nossa Senhora e seu Filho Jesus possa continuar iluminando a sua vida. E vamos se manter fiel, hein? Vamos se manter fiéis aí à madrugada de oração com Altair Show, Santo Rosário, todos os dias. Eu e a turma da alegria aqui, como você ouviu, tá bom? Reze, reze o Santo Rosário todos os dias. Tem essa devoção especial, nossa Mãezinha do Céu. Um bom dia pra você.

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2: 5 horas e 54 minutos.

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2: 6 horas em ponto.
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1: Olá, ouvinte da Ave Maria. Vocês costumam dar esmolas nas esquinas e calçadas? Cristo nos pede para ajudar os necessitados e nos ensina que, ao fazer o bem, não saiba a sua mão esquerda o que faz a direita. O auxílio e a caridade devem ser realizados pelo puro amor aos que necessitam, em segredo e de coração aberto, sem esperar nada em troca. Quando abrir a mão para dar uma esmola, pense em Deus e a dê como é pedida, pelo amor de Deus. Nunca humilhe o pobre só para engordar a sua vaidade aos olhos dos outros. Esmola é um ato de amor. Oremos agora para todos aqueles que necessitam de proteção de Deus Pai Todo-Poderoso e da Virgem Maria.

Ave Maria, cheia de graça, o Senhor é convosco. Bendita sois vós entre as mulheres e bendito é o fruto do vosso ventre, Jesus. Santa Maria, Mãe de Deus, rogai por nós, os pecadores, agora e na hora de nossa morte. Amém.

E claro, parabéns a todos os pais hoje, Dia dos Pais. Família que reza unida, unida sempre estará. Pais, a nossa oração, nossa gratidão e nossa prece. Vamos juntos rezar pela família, invocando a Santíssima Trindade, em nome do Pai, do Filho e do Espírito Santo. Amém. Sagrada Família de Nazaré, nesta manhã me coloco em oração por todas as famílias. Ó Sagrada Família de Nazaré, que as famílias aqui na terra tenham o discernimento necessário para fugir de todas as ciladas que o mundo oferece. Jesus, Maria e José, eu coloco como intenção especial os pais aqui na terra. Que Deus, o Pai do Céu, nos concedeu como pai biológico ou pais do coração. Diga o nome do seu pai. Senhor, aos pais falecidos, peço descanso eterno e a luz perpétua. Aos pais vivos, saúde, prosperidade e paz. Senhor, abençoai e santificai as famílias, de modo especial os casais. Aperfeiçoai o amor dentro do matrimônio. Fazei com que sempre lembrem o pacto nupcial e que possam a cada dia, no perdão, no diálogo, na fidelidade, reavivar o amor que os une. Senhor, nesta manhã, eu venho pedir que o perdão seja abundante na família, que o amor seja constante e o diálogo uma ponte de recomeço. Afaste para longe das famílias brigas, discórdias, desavenças, infidelidade e enfermidade. Nesta manhã peço, Senhor, afastai para longe todos os ataques do inimigo contra a família e, de modo particular, por estas pessoas que em minha família precisam de oração. Sagrada Família de Nazaré, santificai e protegei a minha família. Rezo, Senhor, pelos pais, pais biológicos, pais adotivos, que vivam verdadeiramente a missão da paternidade. Pai nosso, que estais no céu, santificado seja o vosso nome. Venha a nós o vosso reino, seja feita a vossa vontade, assim na terra como no céu. O pão nosso de cada dia nos dai hoje. Perdoai-nos nas nossas ofensas, assim como nós perdoamos a quem nos tem ofendido. E não nos deixeis cair em tentação, mas livrai-nos do mal. Amém. O Senhor esteja convosco, Ele está no meio de nós. Que a bênção de Deus Todo-Poderoso recaia sobre a água, a roupa dos enfermos, principalmente a família e os pais. Em nome do Pai, do Filho e do Espírito Santo. Amém. Sagrada Família de Nazaré, santificai e protegei a minha família. Amém.

0: E talvez
1: queridos filhos e filhas, na hora da misericórdia, hoje, dia dos pais. Parabéns a todos os pais, a todos vocês. Obrigado por você, querido pai, que aqui na terra é a imagem do Pai do Céu. Nós acabamos de rezar o terço e oferecemos a você, pai, que Deus os abençoe nesta grande missão. Filhos e filhas, quero desejar um feliz dia dos pais. Pais, usem a linguagem do amor. Usem mais. Eu sei que a criação não foi fácil. A geração passada, uma criação mais difícil, onde era sinal de virilidade esconder os sentimentos. Não siga por esse caminho. Não esconda os sentimentos. Reze pelos pais agora. Amado São José, com amor paternal, zelastes pela vida de Jesus Cristo e Maria, rogamos hoje pelos pais, para que se inspire em vossas virtudes e sejam para seus filhos um pai amoroso. Olhai pelos pais abandonados, que choram a saudade de seus filhos. Confortai os pais doentes com a esperança da cura. Consolai os pais enlutados com a certeza da ressurreição. Libertai os pais que carregam vícios e são dependentes. Intercedei pelos pais desempregados, para que exercendo um trabalho possam promover o necessário para sua família. Recebei no reino dos céus a alma dos pais falecidos. Intercedei por todos aqueles que se encontram no purgatório. Visitai com vossa bondade os que são chamados à vocação matrimonial, para que sejam pais segundo teu exemplo, São José, de paternidade. Abençoai com vosso amor todos os pais e sede para eles fortaleza nos desertos da vida e segurança em meio às tempestades cotidianas. Ave Maria, cheia de graça, o Senhor é convosco. Bendita sois vós entre as mulheres e bendito é o fruto do vosso ventre, Jesus. Santa Maria, Mãe de Deus, rogai por nós, pecadores, agora e na hora de nossa morte. Amém. Abençoai, protegei, guardai todos os pais. Amém. Bíblia aberta, cartilha de oração.

O Senhor esteja convosco, Ele está no meio de nós. Proclamação do Evangelho de Jesus Cristo segundo Mateus. Glória a vós, Senhor. Logo em seguida, Jesus mandou que os discípulos entrassem no barco e fossem adiante dele para o outro lado do mar, enquanto ele despediria as multidões. Depois, subiu a montanha para orar. Anoiteceu e Jesus continuava lá. O barco, entretanto, já longe da terra, era atormentado pelas ondas, pois os ventos eram contrários. Nas últimas horas da noite, Jesus veio até os discípulos andando sobre o mar. Quando os discípulos o viram andando sobre o mar, ficaram apavorados e disseram: "É um fantasma!" E gritaram de medo. Mas Jesus logo lhes falou: "Coragem, sou eu, não tenhais medo." Então Pedro lhe disse: "Senhor, se és tu, manda-me ir ao teu encontro caminhando sobre as águas." Ele respondeu: "Vem." Pedro desceu do barco, começou a andar sobre a água em direção a Jesus. Mas sentindo o vento, ficou com medo e, começando a afundar, gritou: "Senhor, salva-me!" Jesus logo estendeu a mão, segurou e lhe disse: "Homem de pouca fé, por que duvidaste?" Assim que subiram no barco, o vento cessou. Palavra da salvação. Glória a vós, Senhor. O texto de hoje fala da tempestade acalmada. Uma experiência que os discípulos fizeram em alto mar. Na travessia de um lago. Certamente experiência que muitos pais, muitas famílias já fizeram nesta travessia difícil da vida. Falando de família, falando de paternidade, não é fácil educar os filhos hoje. O que é que deve se fazer, como se deve agir? Às vezes parece que as forças são contrárias. Contrárias à honestidade, contrárias ao bom senso, contrárias à fé. Senhor, que as tempestades que investem contra a família deem lugar à serenidade. Nesse momento queremos pedir, no Dia dos Pais, que os pais também possam ser para os filhos um exemplo de transmissores da fé, reveladores dos seus desejos, e os aproximar de ti, Jesus. Chefe de cada família. Abençoai a todos os pais, Jesus, principalmente os desempregados. Hoje é Dia dos Pais, mas há muitos que estão distantes da família. Traga de volta. Mostrai o caminho da prosperidade. Dai prosperidade aos pais que também precisam. A simplicidade em seu coração. Ô Pai dos Pais, abençoai os pais idosos. Os pais, marinheiros de primeira viagem. Saia e volte pra casa sem nada sofrer. E toca no pai que não acompanha o crescimento dos filhos. Dos momentos amargos e tristes. Vossa mão poderosa ele sinta a lhe proteger. Proteja os pais, Senhor. Deus, olhai por todos os pais. Por todos os pais nesta terra. Porque eles são a imagem de Deus na terra, Pai.

filhos queridos, e eu gostaria de terminar rezando um Pai Nosso, chamando o Pai do Céu para os pais da terra. Pai Nosso, que estais no céu, santificado seja o vosso nome. Venha a nós o vosso reino, seja feita a vossa vontade, assim na terra como no céu. O pão nosso de cada dia nos dai hoje, perdoai as nossas ofensas, assim como nós perdoamos a quem nos tem ofendido. E não nos deixeis cair em tentação, mas livrai-nos do mal. Amém. O Senhor esteja convosco. Ele está no meio de nós. Abençoai, Senhor, primeiro os pais, a água, a família. Pai, Filho e Espírito Santo. Amém.

0: Chegou o momento de dobrarmos o joelho, elevarmos nossa alma. No sétimo dia da novena perpétua de Jesus das Santas Chagas. E eu convido você a mandar as suas intenções, 41-3221-6060. Rezemos. Por suas santas chagas, suas chagas gloriosas, o Cristo Senhor me proteja e me guarde. Senhor Jesus, foste levado na cruz, para que por vossas santas chagas sejam curadas as de nossas almas. Eu vos louvo e agradeço pelo vosso ato redentor. Carregaste em vosso próprio corpo os meus pecados e de toda a humanidade. Nas vossas santas chagas coloco as minhas intenções, minhas preocupações, ansiedades e angústias, minhas enfermidades físicas e psíquicas, meus sofrimentos, dores, alegrias e necessidades. Em vossas santas chagas, Senhor, coloco minha família. Envolvei, Senhor, a mim e meus familiares, protegendo-nos do mal. Senhor, ao mostrar vossas santas chagas gloriosas a Tomé, e o mandando tocar em vosso lado aberto, curaste da incredulidade. Eu vos peço, Senhor, permita-me refugiar em vossas santas chagas, e por mérito desses sinais de vosso amor, curai a minha falta de fé. Ó Jesus, pelos méritos de vossa paixão, morte e ressurreição, dai-me a graça de viver os frutos da nossa redenção. Filhos queridos, povo amado de Deus, chegou a hora do testemunho. E como é importante, porque nós ficamos edificados de um Deus que fez, de um Deus que faz, de um Deus que realiza maravilhas em nossa vida. Veja esta maravilha agora.
1: Olá, eu me chamo Maria de Lourdes e o meu esposo Aguinaldo. Somos de Fortaleza, Ceará e mensageiros da Capelinha de Jesus das Santas Chagas. Estamos aqui para agradecer a Jesus das Santas Chagas por uma grande graça alcançada de um terreno vizinho à minha casa que foi invadido por meliantes. E eu rezava de joelhos na adoração ao Santíssimo, há 5 anos atrás comecei, pedindo que Jesus da Santa Chaga afastassem esses meliantes deste terreno. E graças a Jesus da Santa Chagas, que ele não só afastou eles, como nós conseguimos adquirir esse terreno. Então, graça alcançada, graça testemunhada. Toca o sino, sacristão!
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0: 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E vamos à bênção da casa. Que a vossa divina bênção os acompanhe. Que o Espírito Santo ilumine os seus pensamentos e que seu poder haja por eles em toda parte. Tudo que se encontra nesta casa, os que nela entram, os que dela saem, que Jesus, nas suas santas chagas, nos abençoe e vos preserve do mal, para que nenhuma desgraça se aproxime de vós. O Senhor vos abençoe e vos guarde, que Ele faça seu rosto brilhar sobre vós, que Ele se compadeça de vós e vos dê a paz. Em nome do Pai, do Filho e do Espírito Santo. Amém.

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3: 6 horas e 30 minutos.

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Gente, eu queria hoje que você erguesse a cabeça, levantasse o seu rosto, olhasse para o céu e dissesse: eu vou continuar lutando e vou continuar batalhando aquilo que eu quero. Tô dizendo isso, sabe por quê? Porque às vezes a gente tem vontade de desistir, sabe? Às vezes os acontecimentos, as coisas, os momentos, as dificuldades, às vezes faz com que a gente tenha vontade de desistir, de parar no meio do caminho, de falar: não quero mais lutar, já fiz de tudo e não deu certo, já tentei isso, já tentei aquilo e não deu certo. É nesse momento que você tem vontade de desistir, é que você deve encher o seu coração de esperança e dizer: até agora eu lutei, mas agora quem vai lutar é Deus, e Ele deve lutar por mim. É, entrega na mão de Deus, entrega para que Deus possa lutar por você. Às vezes você já está cansado de lutar, então fala para Deus assim: ó, meu Deus, luta para mim, combate em meu favor, vá na minha frente, passa na minha frente, vá andando e consiga para mim. Faça isso, faça com que hoje o seu problema, a sua dificuldade, não seja somente carregado por você, mas que Deus possa lhe ajudar e, quem sabe, carregar para você essa cruz muito pesada.

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2: Havia no meu quintal um abacateiro que produzia pouquíssimos frutos. Por acreditar que uma árvore frutífera precisa ser produtiva, pedi a Deus que abençoasse aquele abacateiro para que produzisse muitos frutos. A florada aconteceu e o abacateiro se encheu de centenas de frutinhos. Quando eles já estavam grandes, para minha surpresa, o galho central do meio, cheio de abacates, quebrou. Um outro galho também, por não suportar o peso, acabou caindo, levando muitos frutos. Fiquei perplexo. Deus havia atendido as minhas orações, permitindo que o abacateiro ficasse cheio de frutos e logo depois quebrasse, sem que eu pudesse aproveitar os frutos? Por quê? A resposta me veio logo. O abacateiro não tinha estrutura para produzir e suportar tantos frutos. Foi como se Deus quisesse me dizer, dando uma lição através do abacateiro. Nem sempre temos estrutura para suportar o tamanho da bênção que pedimos a Deus. Por isso, muitas vezes precisamos esperar algum tempo para recebê-la e muitas vezes Deus demora para nos dá-la. Ela só virá quando nossa vida estiver profundamente enraizada no terreno fértil da fé em Jesus Cristo e produzindo os frutos abundantes da presença de Deus em nós. Então aí estaremos prontos para não quebrar sob o peso da bênção de Deus.

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1: Vamos suplicar a bênção de Deus neste momento para você, para sua família. Deus, nosso Pai, nós os pedimos hoje, invocando a vossa presença diante de nós e no nosso lar. Nós suplicamos a vossa bênção neste momento para todos nós. Suplicamos a vossa bênção para a nossa casa, para o nosso lar. Pedimos a vossa bênção para o nosso local de trabalho, Senhor. Afugentai todo o mal, toda a inveja e todo o sofrimento. Pedimos a vossa bênção, Senhor, para todos os nossos empreendimentos, nossos negócios. Pedimos a vossa bênção agora, Senhor, para tudo aquilo que nós começamos. Nós os pedimos, Senhor, neste momento olhai aqueles que sofrem e principalmente, Senhor, abençoai os que estão enfermos. Apresentamos a vós, Senhor, os enfermos da nossa casa, que eles possam ser tocados pelo vosso amor neste momento. Pousai vossa mão de pai, de amigo, pousai vossa mão de médico dos médicos sobre estes vossos filhos e filhas, que eles sintam de vós a cura, que eles sintam de vós a graça. Senhor, nós os pedimos, fazei-nos cada vez mais, Senhor, cheios da vossa graça e do vosso amor, para não desistirmos jamais da nossa batalha, do nosso dia a dia. Dai-nos sempre, Senhor, a certeza da vossa presença ao nosso lado, porque assim seremos fortes, assim poderemos vencer todos os desafios, todos os obstáculos. Nós os pedimos neste momento, abençoai-nos e abençoai sobretudo, Senhor, os objetos que colocamos diante do vosso amor, e abençoai esta água que queremos vos pedir. A bênção do Deus Todo-Poderoso, Pai, Filho e Espírito Santo. Amém.
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1: Rádio Barroso Mix informa a hora certa.
2: 6:47.
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2: Deus abençoe você e toda a sua família. Que alegria estar aqui com você, começando mais um programa Eu Seguirei. Eu tenho certeza de que Deus vai falar muito ao seu coração através deste programa. Olha, se você pode, eu já quero convidar você a pegar a sua Bíblia, porque hoje nós vamos meditar a palavra de Deus. A palavra de Deus é o nosso alimento, a palavra de Deus que é o nosso sustento. Eu tenho certeza que essa palavra vai mover seu coração. Olha, aqui você vai ouvir a palavra de Deus, aqui você vai poder cantar. São minutos que ficaremos juntos, onde você vai fazer uma experiência com Deus. Lembrando que tudo que você ouvir aqui, depois fica registrado no meu canal do YouTube, Frei Gilson / Som do Monte, no meu Instagram, no meu Facebook, todos com o mesmo nome, Frei Gilson / Som do Monte, para que você possa também compartilhar essa palavra com os seus amigos, tá bom? Então, vamos escutar a palavra de Deus.
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2: Temos que tomar muito cuidado para não buscar a glória dos homens, não buscar o reconhecimento dos homens. Você tem que estar preocupado em buscar a glória de Deus, o reconhecimento de Deus. Só que se a gente não toma cuidado, a gente fica preocupado em receber os elogios dos homens, a glória dos homens. Isso é algo nosso. É algo do ser humano. O ser humano gosta de ser elogiado. O ser humano gosta de ser elogiado. E você pode ver que o mecanismo do mundo atual, todo ele é voltado para colocar o ser humano no centro. Tome cuidado com isso, tá? No mundo atual, o ser humano é o centro. No mundo atual, não é Deus o centro. No mundo atual, o ser humano é o centro. O ser humano tem que ser agradado, o ser humano tem que ser elogiado, tem que fazer a vontade do ser humano, tem que agradar o ser humano, tem que... Tudo o ser humano é o centro. E a nossa vida não deve ser vivida dessa forma. Eu sendo o centro. O centro é Cristo. O centro é Deus. Então eu não vou para a igreja para agradar a mim. Eu vou na igreja para agradar a Deus. Então eu não posso fazer determinada realidade para a minha própria glória, mas eu tenho que fazer qualquer coisa que seja para a glória de Deus. Jesus chegou a falar sobre isso quando ele fala: quando fores orar, fecha a porta do teu quarto e ora. Por quê? Porque muitos querem orar para que os outros vejam. E aí o que é que acontece? Na verdade, você quer orar para ser visto, você quer a glória dos homens, você não está orando para falar com Deus, você está preocupado em ser visto. A mesma coisa com o jejum, a mesma coisa com a esmola, e Jesus fala isso o tempo todo. Porque isso está em nós, minha gente, a gente quer ser visto, a gente quer ser notado, a gente quer ser elogiado, e quando isso não acontece, a gente... Se a pessoa tem esse desejo muito forte dentro de si, ela se entristece. Vejam as redes sociais de hoje em dia, o que que é? É as pessoas muitas vezes buscando atenção, é vaidade, é a busca de likes, é a busca disso, é a busca daquilo. É uma busca desenfreada pela glória dos homens. E Jesus vai nos ensinar totalmente o contrário. Convido você a ficar comigo até o final dessa meditação. Em nome do Pai, do Filho e do Espírito Santo. Amém. Mateus capítulo 14, versículo de 22 a 33. Depois da multiplicação dos pães, Jesus mandou que os discípulos entrassem na barca e seguissem à sua frente para outro lado do mar enquanto ele despedia as multidões. Enquanto ele despediria as multidões. Depois de despedi-la, Jesus subiu ao monte para orar a sós. A noite chegou e Jesus continuava ali sozinho. A barca, porém, já estava longe da terra, era agitada pelas ondas, pois o vento era contrário. Pelas 3 horas da manhã, Jesus veio até os discípulos andando sobre o mar. Quando os discípulos o avistaram andando sobre o mar, ficaram apavorados e disseram, é um fantasma, e gritaram de medo. Jesus, porém, logo lhes disse, coragem, sou eu, não tenhais medo. Então Pedro lhe disse, Senhor, se és tu, manda-me ir ao teu encontro caminhando sobre a água. E Jesus respondeu, vem. Pedro desceu da barca e começou a andar sobre a água em direção a Jesus. Mas quando sentiu o vento, ficou com medo e começando a afundar, gritou, Senhor, salva-me. Jesus logo estendeu a mão, segurou Pedro e lhe disse, homem fraco na fé, por que duvidaste? Assim que subiram no barco, o vento se acalmou. Os que estavam no barco prostraram-se diante dele, dizendo, verdadeiramente tu és o Filho de Deus. Palavra da salvação. O que eu quero destacar no evangelho de hoje é que Jesus tinha acabado de multiplicar os pães. O povo está tudo feliz. O povo está rejubilante. O povo está numa expectativa muito grande. O povo quer mais milagres. O povo está aplaudindo. O povo está elogiando. Multiplicou pães. Ó, depois da multiplicação dos pães, o que Jesus faz? Jesus deixa lá os apóstolos para receber os aplausos? Não. Jesus mandou que os discípulos entrassem na barca e seguissem à sua frente para o outro lado do mar enquanto ele despediria as multidões. E depois de despedi-la, Jesus subiu ao monte para orar a sós. São João Crisóstomo diz assim, devemos considerar que quando o Senhor opera grandes coisas, despede as multidões, dando-nos a entender com este proceder que jamais devemos buscar a glória da multidão, nem atraí-la. Também nos ensina que não devemos nos misturar continuamente à multidão e nem sempre fugir dela, mas alternar entre as duas coisas, coisa que é útil. Não buscar a multidão para não buscar a glória da multidão. Não podemos buscar a glória da multidão. Abra sua Bíblia em João capítulo 5, versículo 44. Como podeis crer, vós que recebeis a glória um dos outros e não buscais a glória que é só de Deus? João 12, 43. Abra aí sua Bíblia. Porque amaram mais a glória dos homens do que a glória de Deus. Olha como isso é terrível. Amaram mais a glória dos homens do que a glória de Deus. Lucas 6, 26. Ai de vós, quando vos louvarem os homens, porque assim faziam os pais deles, aos falsos profetas. Temos que tomar cuidado com a glória da multidão. Que eu não ame a glória dos homens. Que eu não ame a glória dos homens. Pai, Filho e Espírito Santo. Amém.
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2: Resposta a essa palavra, eu quero convidar você agora a cantar comigo.
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braços levantados, vai clamando a presença de Deus para sua vida agora. Senhor, nós precisamos de Ti. Senhor, quantas vezes quis caminhar sem Ti. Quantas vezes eu caí. Quantas vezes me decepcionei.

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2: O programa de hoje está bom demais e eu quero lembrar você, se você quiser ouvir mais pregações, mais meditação da palavra, basta você me acompanhar no meu canal do YouTube, Frei Gilson barra Som do Monte, no meu Instagram, no meu Facebook, no meu TikTok, e lá você vai encontrar muito mais palavra de Deus para você.
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2: Nós vamos terminar este programa rezando. Eu quero clamar agora por você, quero clamar pela sua família. Senhor Deus, libera agora o teu Espírito Santo sobre cada pessoa que acompanha este programa. Vem, Espírito Santo, enche todos os que estão acompanhando este programa agora. Libera, Senhor, para esta pessoa o que ela mais precisa, para o corpo e para a alma. Libera, Senhor, curas e libertações em nome de Jesus para esta pessoa que assiste, que acompanha, que escuta e para toda a sua família. Eu clamo a tua poderosa bênção. Visita agora com bênção de proteção. A bênção que só o Senhor pode dar. Abençoe-vos o Deus Todo-Poderoso, Pai e Filho e Espírito Santo. Amém.
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5: Sete horas em ponto.
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Caríssimos, Jesus nos dá a certeza de que está sempre presente, nos convida a confiar no seu amor e a não temer as tempestades da vida. Hoje, em comunhão com a Igreja no Brasil, que vive o mês vocacional, iniciamos a Semana Nacional da Família e comemoramos o Dia dos Pais. Rezando especialmente por todos os pais, iniciemos nossa celebração cantando. Música.

filhos e filhas, eu quero saudar a todos que estão aqui, aqueles que sempre estão conosco, aqueles também que estão nos visitando. Quem está nos visitando? Levante a mão. Uma salva de palmas, sejam todos bem-vindos. Saúdo a você que acompanha pela TV Evangelizar, Rádio Evangelizar, aplicativos, YouTube Padre Manzotti. E vamos juntos rezar cantando.

0: nome do Pai, do Filho, do Espírito Santo.
1: Amém.
0: Que a graça, a paz de Deus que é nosso Pai, que a graça de Jesus Cristo com o Espírito Santo esteja com todos vocês.
2: Bendito seja Deus que nos reuniu no amor de Cristo.
0: Querido povo de Deus, hoje nós somos chamados a refletir, primeiro, um evangelho que todos nós já conhecemos, inclusive se tornou uma música que é um hino, A Tempestade Vai Passar. Mas o que é importante perceber é aquela atitude de Pedro. A atitude de Pedro que no seu momento de fraqueza grita ao Senhor: salva-me, Senhor. E o Senhor imediatamente o toma pelas mãos. Também lembrar que eles estavam com medo no meio da tempestade, e que o Senhor veio de forma a colocar a paz e a serenidade no coração de todos. Vamos pedir perdão quando o medo não nos leva à certeza de Jesus, quando na nossa fraqueza não buscamos e clamamos a intervenção do Senhor. Confessemos os nossos pecados.
2: Confesso a Deus Todo-Poderoso e a vós, irmãos e irmãs, que pequei muitas vezes por pensamentos e palavras, atos e omissões, por minha tão grande culpa, e peço à Virgem Maria, aos anjos e santos, e a vós, irmãos e irmãs, que rogueis por mim a Deus nosso Senhor.
0: Deus, cheio de misericórdia e compaixão, rico em bondade, Pai, perdoe os nossos pecados e nos conduz à vida eterna.
1: Amém.
0: Senhor, tende piedade de nós.
1: Senhor, tende piedade de nós.
0: Cristo, tende piedade de nós.
1: Cristo, tende piedade de nós.
0: Senhor, tende piedade de nós.
1: Senhor, tende piedade de nós.
0: E juntos glorifiquemos a Deus cantando o hino de louvor ou glória.

0: Oremos. Qual a sua intenção a ser colocada diante do Senhor? Seus pedidos, seus clamores. Colocamos as intenções, todos os pais. E aqui convido você a lembrar o nome do seu pai, vivo ou falecido. Citando estes, quero lembrar todos os nossos colaboradores associados, mas dizer que se você quer que as próximas missas sejam celebradas nas suas intenções, 0800 410 60 60, 41 3221 60 60. Faça o seu pedido, mande as suas intenções. Alderi de Lima, de Almirante Tamandaré, Paraná. Serenita Terezinha Finco da Alvéquia, Lucas do Rio Verde, Mato Grosso. Maria Marli da Silva Ferreira, Recife, Pernambuco. Deus eterno e todo-poderoso, a quem inspirados pelo Espírito Santo, ousamos chamar de Pai, fazei crescer em nossos corações o espírito de adoção filial, para merecermos entrar um dia na posse da herança prometida. Por nosso Senhor Jesus Cristo, vosso Filho, que é Deus, e convosco vive e reina na unidade do Espírito Santo por todos os séculos dos séculos.
1: Amém.
2: Liturgia da Palavra. O Senhor nos convida a vencer o medo, confiar em Sua Palavra e caminhar ao Seu encontro. Ouçamos.
3: Leitura do primeiro livro dos Reis. Naqueles dias, ao chegar a Horebe, o monte de Deus, o profeta Elias entrou numa gruta, onde passou a noite. E eis que a palavra do Senhor lhe foi dirigida nestes termos: sai e permanece sobre o monte diante do Senhor, porque o Senhor vai passar. Antes do Senhor, porém, veio um vento impetuoso e forte, que desfazia as montanhas e quebrava os rochedos, mas o Senhor não estava no vento. Depois do vento, houve um terremoto, mas o Senhor não estava no terremoto. Passado o terremoto, veio um fogo, mas o Senhor não estava no fogo. E depois do fogo, ouviu-se um murmúrio de uma leve brisa. Ouvindo isso, Elias cobriu o rosto com o manto, saiu e pôs-se à entrada da gruta. Palavra do Senhor.
4: Graças a Deus.
2: O responsório de hoje é o Salmo 84, que tem por antífona: mostrai-nos, ó Senhor, vossa bondade, e a vossa salvação nos concedei. Todos,
5: mostrai-nos, ó Senhor, vossa bondade, e a vossa salvação nos concedei.
2: Salmodiemos.

0: Leitura da carta de São Paulo aos Romanos. Irmãos, não estou mentindo, mas em Cristo digo a verdade, apoiado no testemunho do Espírito Santo e da minha consciência. Tenho no coração uma grande tristeza e uma dor contínua, a ponto de desejar ser eu mesmo segregado por Cristo, em favor de meus irmãos, os de minha raça. Eles são israelitas. A eles pertence a filiação adotiva, a glória, as alianças, as leis, o culto, as promessas e também os patriarcas. Deles é que descende quanto à sua humanidade, Cristo, o qual está acima de todos. Deus bendito para sempre. Amém. Palavra do Senhor.
1: Graças a Deus.
2: Com alegria, aclamemos ao Santo Evangelho cantando.

0: O Senhor esteja convosco.
1: Ele está no meio de nós.
0: Proclamação do Evangelho de Jesus Cristo, segundo Mateus.
1: Glória a vós, Senhor.
0: Depois da multiplicação dos pães, Jesus mandou que os seus discípulos entrassem na barca e seguissem à sua frente para o outro lado do mar, enquanto ele despedia a multidão. Depois de despedi-las, Jesus subiu ao monte para orar a sós. A noite chegou e Jesus continuava ali sozinho. A barca, porém, já estava longe da terra. Era agitada pelas ondas, pois o vento era contrário. Pelas 3 horas da manhã, Jesus veio até os discípulos andando sobre o mar. Quando os discípulos o avistaram andando sobre o mar, ficaram apavorados e disseram: "É um fantasma." E gritaram de medo. Jesus, porém, logo lhes disse: "Coragem, sou eu, não tenhais medo." Então Pedro lhe disse: "Senhor, se és tu, manda-me ir ao teu encontro caminhando sobre a água." E Jesus respondeu: "Vem." Pedro desceu da barca, começou a andar sobre a água em direção a Jesus. Mas quando sentiu o vento, ficou com medo e, começando a afundar, gritou: "Senhor, salva-me." Jesus logo estendeu a mão, segurou Pedro e lhe disse: "Homem fraco na fé, por que duvidaste?" Assim que subiram no barco, o vento se acalmou. Os que estavam no barco prostraram-se diante dele, dizendo: "Verdadeiramente tu és o Filho de Deus." Palavra da salvação.
1: Glória a vós, Senhor.
0: Que a palavra de Deus perdoe os nossos pecados.
1: Amém.
0: O mês é vocacional. E tendo celebrado o Dia do Padre, é proposta da Igreja celebrar a vocação à vida matrimonial. E com isso se abre a Semana Nacional da Família. E de modo particular se celebra o Dia dos Pais. Quem é pai aqui? Levante a mão. Muito bem. Queridos irmãos e irmãs, a liturgia hoje vem ser um estímulo, um bálsamo e um desafio a esta realidade que vivemos. O que escutamos no Evangelho de hoje diz assim: depois da multiplicação dos pães, mostrando uma continuidade, uma sequência, Jesus, o que ele faz? Não pode nos passar despercebido. Jesus manda-os a barca é a igreja, a barca é a travessia. Mas por sua vez, Jesus sobe e se põe a rezar. Ele sobe o monte e entra numa profunda intimidade com Deus. Vamos olhar para a primeira leitura. A primeira leitura também fala desta intimidade. fala de um personagem, de um profeta chamado Elias. Muitos conhecem a história, outros não. Mas Elias lutou contra os falsos profetas de Baal, os enfrentou com coragem, fez aquele grande momento de purificação do povo, acabou eliminando os profetas de Baal, mas depois caiu numa profunda depressão, caiu num momento difícil e vai para o deserto, embaixo de uma árvore que chamamos de junípero, e pede a Deus para morrer. Jesus não atende o pedido, pelo contrário, lhe dá pão. Pela segunda vez manda o anjo dar pão, e fruto desta comida, ele anda 40 dias e 40 noites até o Monte Horebe, para ver o Senhor. Então nós estamos agora, Elias no monte, Jesus no monte. O que deve nos chamar a atenção é que veio uma voz que diz: Elias, o que fazes aí? Consumo-me dizê-lo pela causa do Senhor, vem para fora, o Senhor vai passar. E não passa, não passa. Na tempestade, não passa no meio do fogo, Deus se manifesta numa brisa suave, numa intimidade com Deus. Isso mostra que exatamente essa brisa significa essa entrada de Deus na vida de Elias, como uma, não como um fato miraculoso, estrondoso, porque na nossa vida não é assim. Não é assim que Deus entra na nossa vida, empurrando goela abaixo, que o aceitemos. Se você observar, Deus entra na nossa vida, e aqui falo aos pais, falo a todos nós vocacionados, é o mês vocacional, que o Senhor entra suave. Claro que com toda a limitação da palavra, sempre pedindo licença, sempre esperando o nosso aceite. A barca dos apóstolos estava em alto mar, a meta era outra margem. Nós também, se de Elias, somos chamados hoje a nos perguntar: como Deus está entrando em minha vida? Eu tenho dado espaço para Deus fazer morada em mim? Aqui no Evangelho nós somos chamados a pensar que nós temos uma outra margem a desembarcar. A vida é uma travessia. A própria igreja, essa barca, em constante caminhada, em constante travessia, em constante movimento. Então, eu estou em movimento? Existe um fato, e para os judeus, mar sempre é um motivo de grandes provações. Os apóstolos se veem no meio de uma tempestade, os ventos contrários. Ah, querido pai, querida mãe, sacerdotes, religiosos, quer dizer, todos os vocacionados, quantas tempestades não vêm em nossa vida? Um dia a vida está tranquila, serena, e de repente tudo muda. Parece que tudo está contra nós, e é exatamente neste momento que nós somos chamados a reconhecer que Deus, Jesus, vem em nosso socorro. Não é fácil ser pai nos dias de hoje, não é fácil ser cristão nos dias de hoje. As tempestades são grandes. Se é abertura, a semana inteira é a Semana Nacional da Família, a família está constantemente sendo atacada, está constantemente sendo colocada em perigo. Então a primeira pergunta é: você está passando por uma tempestade? Você está sentindo os ventos contrários? E diz o texto, e não esconde, que pelas 3 horas da manhã eles viram Jesus andar sobre o mar. Jesus que vem com a brisa suave, contrário à tempestade, andando sobre as águas, mostrando-se Senhor da tribulação, acima da tribulação. Os ventos eram contrários, mas o Senhor chega. Os ventos eram fortes, mas o Senhor vem. E nada o atinge, porque Ele é Deus. Então, coloquemos dentro de nós, por mais violenta que seja a tempestade, por mais violento que sejam os ventos contrários, o Senhor vem. O Senhor vem. Queridos irmãos, é verdade que acharam que era um fantasma e gritaram de medo. Quantas vezes, até pelo medo da morte, o medo de uma velhice, o medo do desemprego, o não reconhecimento da presença de Deus na nossa vida, nos faz gritar forte. Quantas e quantas vezes eu e você deixamos o medo tomar conta de nós? Mais uma vez, Jesus diz: coragem. Olha que palavra, coragem. Sabemos que o medo, num primeiro momento, é até sobrevivência, mas o medo potencializado, ele paralisa, ele leva ao desespero. Por isso a palavra do Senhor hoje, a todos nós, primeiro, coragem. Coragem, pai, na educação dos seus filhos. Coragem, pai, na formação da família. Coragem, pai, em ser e manter valores, como ser um homem justo, a exemplo de São José, homem justo. Coragem. Depois ele diz: sou eu. E ainda completa: não tenhais medo. Pedro, aqui ele personifica todo o anseio nosso de também ir até Deus. Quando Pedro disse: se és tu, Senhor, manda-me ir ao teu encontro. E o Senhor diz: vem, venha. Então, Pedro também foi um homem que andou sobre as tempestades e as ondas revoltas. Então, quero dizer, se ele é a personificação disso, que com a graça de Deus, nós podemos andar sobre as águas revoltas da vida. O texto é claro. Pedro desceu do barco e começou a andar sobre as ondas da água, e estava em direção a Jesus. Mas quando Pedro deixou de fixar o olhar em Jesus Cristo, quando eu e você deixamos de fixar o olhar em Jesus, olhos fixos no Senhor. Os meus olhos estão fixos no Senhor, como um servo na mão da sua senhora, tem um salmo. Quando nós deixamos de estar focados em Deus, nós titubeamos, e foi o que aconteceu. Quando Pedro deu atenção ao vento, ele começou a naufragar. Isso mostra o quê? Que isso faz parte da nossa vida. Que por mais que queiramos, muitas vezes iremos fracassar, fraquejar, e ter aquela sensação de sermos engolidos pelos problemas. Mas a imagem mais forte para mim vem agora. A imagem mais forte do texto é o que segue. Quando ele começou a afundar, ele gritou: Senhor, salva-me. Repita comigo: Senhor, salva-me. De novo:
1: Senhor, salva-me.
0: Mais uma vez:
1: Senhor, salva-me.
0: Jesus imediatamente pegou Pedro. Isso me impressiona. E isto que marque hoje esse evangelho. Um discípulo não é aquele que nunca cai. Um discípulo não é aquele que nunca fraqueja. Discípulo é aquele que, quando está sentindo suas forças se esvair, tem coragem de dizer: Senhor, salva-me. Discípulo é aquele que, quando está amedrontado e às vezes perde o foco da vida, tem coragem de pedir: Senhor, ajuda-me. Digo a vocês, pais, ninguém é perfeito, e falando de todas as vocações, falando da família, todos somos passíveis de fragilidades, contingências, decisões erradas. Mas aí que vem a confiança no Senhor: salva-me. E o Senhor o faz. É claro que Jesus diz: homem fraco na fé, por que duvidaste? Nós duvidamos. Mas mesmo na dúvida, Pedro gritou. Então, é possível ter fé tendo muitos questionamentos? Sim. E sendo bem sincero, é difícil alguém que está na caminhada do discipulado de Jesus Cristo que não tenha suas dúvidas. A dúvida não é sinal de que não tem fé, é sinal de quem está buscando. Então fique com essa imagem muito forte no teu dia. Fique com essa imagem muito forte na tua vida. Quando sentir que estiver afundando, qual será a frase?
1: Senhor, salva-me.
0: Mas quero lembrar que essa experiência leva a Pedro e aos discípulos reconhecerem: é verdadeiramente o Filho de Deus. Que essa experiência nos leve a reconhecer que Ele é verdadeiramente o Senhor a quem devemos seguir. Existe uma outra margem a ir. Não paremos. Existe uma missão a cada um de nós. É esta outra margem que o Senhor está nos mandando: vai, não pare. Mas Senhor, vai ter tempestade, eu vou estar com você. Senhor, talvez eu vá cair, mas eu vou te segurar. Senhor, talvez eu vou errar, mas eu vou te inspirar. Pense isso. Nós temos uma outra margem para chegar, mas nesta travessia não estamos sozinhos. Por isso, cante comigo: a tempestade vai passar de pé.

0: em Deus Pai Todo-Poderoso, Criador do céu e da terra, e em Jesus Cristo, seu único Filho, nosso Senhor, que foi concebido pelo poder do Espírito Santo, nasceu da Virgem Maria, padeceu sob Pôncio Pilatos, foi crucificado, morto e sepultado, desceu à mansão dos mortos, ressuscitou ao terceiro dia, subiu aos céus, está sentado à direita de Deus Pai Todo-Poderoso, donde há de vir a julgar os vivos e os mortos. Creio no Espírito Santo, na Santa Igreja Católica, na comunhão dos santos, na remissão dos pecados, na ressurreição da carne e na vida eterna. Amém.
1: Vamos colocar diante de Deus as nossas preces e as nossas súplicas.
2: Ao final de cada prece, rezemos: fortalecei, Senhor, nossa fé e nossas famílias.
3: Fortalecei, Senhor, nossa fé e nossas famílias.
2: Pela Igreja, para que continue a ser sinal de esperança e coragem no meio das tempestades do mundo, anunciando a verdade do Evangelho com fidelidade e amor, rezemos:
3: fortalecei, Senhor, nossa fé e nossas famílias.
2: Pelos que enfrentam tempestades na saúde, no trabalho ou na vida emocional, para que sintam a mão de Jesus a sustentá-los e a presença solidária da comunidade, rezemos:
3: fortalecei, Senhor, nossa fé e nossas famílias.
2: Pelos pais, para que vivam as alegrias da paternidade e sejam abençoados com força e sabedoria para guiar seus filhos no caminho do bem, e os pais falecidos têm o descanso eterno, rezemos:
3: fortalecei, Senhor, nossa fé e nossas famílias.
2: Pelas famílias, para que sejam verdadeiras igrejas domésticas fundadas na rocha firme da fé, onde reinem o perdão, a paz e o diálogo sincero, rezemos:
3: fortalecei, Senhor, nossa fé e nossas famílias.
1: Qual a sua tempestade? Qual o vento contrário na tua vida? Coloque diante do Senhor e faça a tua a palavra de Pedro: Senhor, salva-me. Senhor, escuta-me. Senhor, socorre-me. Atendei-nos, ó Pai, nós vo-lo pedimos por teu Filho no Espírito Santo.
4: Amém. 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Cantemos.

0: Orai, irmãos e irmãs, para que o meu e o vosso sacrifício seja aceito por Deus Pai Todo-Poderoso.
1: Receba o Senhor por tuas mãos este sacrifício, para a glória do seu nome, para nosso bem e de toda a sua santa Igreja.
0: Senhor, acolhei com misericórdia os dons que concedestes à vossa Igreja, e ela agora vos apresenta. Transformai-os por vosso poder em sacramento da nossa salvação, por Cristo nosso Senhor.
1: Amém.
0: O Senhor esteja convosco.
1: Ele está no meio de nós.
0: Corações ao alto.
1: O nosso coração está em Deus.
0: Demos graças ao Senhor e nosso Deus.
1: É nosso dever e nossa salvação.
0: Na verdade, é digno e justo. É nosso dever e salvação dar-vos graças sempre em todo lugar. Senhor Pai Santo, Deus Eterno e Todo-Poderoso, vós nos concedeis a cada momento o que mais nos convém e conduzis a vossa Igreja por admiráveis e diversos caminhos. Vós não cessais de ajudá-la com a força do Espírito Santo, para que, sempre fiel ao vosso amor, jamais deixe de invocar-vos na tribulação, nem se esqueça de levar-vos na alegria por Cristo Senhor nosso. Por isso, associados aos coros dos anjos, nós vos louvamos com alegria, dizendo a uma só voz:
1: Santo, Santo, Santo, Senhor Deus do Universo, o céu e a terra proclamam a vossa glória. Hosana nas alturas. Bendito o que vem em nome do Senhor. Hosana nas alturas.
0: Ó Pai, vós que sempre quisestes ficar muito perto de nós, vivendo conosco no Cristo, falando conosco por Ele, mandai vosso Espírito Santo, a fim de que as nossas ofertas se mudem no corpo e no sangue de nosso Senhor Jesus Cristo.
2: Mandai vosso Espírito Santo.
0: Na noite em que ia ser entregue, ceando com seus apóstolos, Jesus tomou o pão em suas mãos, olhou para o céu e vos deu graças, partiu e entregou aos seus discípulos, dizendo: Tomai todos e comei. Isto é o meu corpo, que será entregue por vós.

Do mesmo modo, ao fim da ceia, tomou o cálice em suas mãos e deu graças novamente, entregou aos seus discípulos, dizendo: tomai todos e bebei. Este é o cálice do meu sangue, o sangue da nova e eterna aliança, que será derramado por vós e por todos, para remissão dos pecados. Fazei isto em memória de mim.

0: Tudo isto é mistério da fé.
1: Toda vez que comemos deste pão, toda vez que bebemos deste vinho, recordamos a paixão de Jesus Cristo e ficamos esperando sua vinda.
0: Recordando ao Pai nesse momento a paixão de Jesus nosso Senhor, sua ressurreição e ascensão, nós queremos a vós oferecer este pão que alimenta e que dá vida, este vinho que nos salva e dá coragem.
1: Recebei, ó Senhor, a nossa oferta.
0: E quando recebermos pão e vinho, corpo e sangue dele oferecidos, o Espírito nos una num só corpo, para sermos um só povo em seu amor.
1: O Espírito nos una num só corpo.
0: Protegei vossa igreja que caminha nas estradas do mundo rumo ao céu, cada dia renovando a esperança de chegar junto a vós na vossa paz.
1: Caminhamos na estrada de Jesus.
0: Dai ao vosso servo, o Papa Leão XIV, ser bem firme na fé e na caridade. E a Dom Peruso, que é bispo desta igreja, muita luz para guiar o vosso povo.
1: Lembrai-vos, ó Pai, da vossa igreja.
0: Esperamos entrar na vida eterna, com Maria, Mãe de Deus e da igreja, com os apóstolos e todos os que na vida souberam amar Cristo e seus irmãos.
1: Esperamos entrar na vida eterna.
0: Abri as portas da misericórdia aos que chamastes para outra vida. Acolhei-os junto a vós, bem felizes, no reino que para todos preparastes.
1: A todos dai a luz que não se apaga.
0: E a todos nós, aqui reunidos, que somos povo santo e pecador, dai-nos a graça de participar do vosso reino, que também é nosso. Por Cristo, com Cristo, em Cristo, a vós, Deus Pai Todo-Poderoso, na unidade do Espírito Santo, toda honra e toda glória, por todos os séculos dos séculos.
1: Amém.
0: Com fé, confiança, rezemos juntos a oração que o Senhor nos ensinou. Pai nosso, que estais nos céus,
1: santificado seja o vosso nome. Venha a nós o vosso reino. Seja feita a vossa vontade, assim na terra como no céu. O pão nosso de cada dia nos dai hoje. Perdoai-nos as nossas ofensas, assim como nós perdoamos a quem nos tem ofendido. E não nos deixeis cair em tentação, mas livrai-nos do mal.
0: Livrai-nos de todos os males, ó Pai, dai-nos hoje a vossa paz. Ajudados pela vossa misericórdia, sejamos sempre livres do pecado e protegidos de todos os perigos, enquanto aguardamos a feliz esperança e a vinda do nosso Salvador Jesus Cristo.
1: Vosso é o reino, o poder e a glória para sempre.
0: Senhor Jesus Cristo, dissestes aos vossos apóstolos: eu vos deixo a paz, eu vos dou a minha paz. Não olheis os nossos pecados, mas a fé que anima a vossa igreja, dá-lhe segundo o vosso desejo a paz, unidade. Vós que sois Deus com o Pai e o Espírito Santo.
1: Amém.
0: Que a paz de Jesus esteja com todos vocês.
1: O amor de Cristo nos uniu. Cordeiro de Deus, que tirais o pecado do mundo, tende piedade de nós. Cordeiro de Deus, que tirais o pecado do mundo, tende piedade de nós. Cordeiro de Deus, que tirais o pecado do mundo, dai-nos a paz.
0: Felizes os convidados para a ceia do Senhor, eis o Cordeiro de Deus que tira o pecado do mundo.
1: Senhor, eu não sou digno de que entreis em minha morada, mas dizei uma palavra e serei salvo. Na Eucaristia, Jesus nos alimenta com o seu corpo e fortalece a nossa fé. Cantemos.

0: cremos. Ó Deus, a comunhão na vós, no vosso sacramento, que acabamos de receber, nos salve e nos confirme na luz da vossa verdade. Por Cristo nosso Senhor.
1: Amém.
0: Eu quero fazer um apelo a todos, torne-se um mensageiro, mensageira, da Capelinha de Jesus das Santas Chagas, principalmente agora falando da Semana Nacional da Família. Queridos irmãos e irmãs, ligue 0800 410 6060. Por onde passa uma capelinha, é um grupo que se reúne em oração, e uma gota do sangue redentor de Nosso Senhor que é derramado sobre a família. 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Quero convidar os pais que venham aqui na frente enquanto cantamos o refrão Pai dos Pais. E todos os pais vão receber um pequeno mimo que será dado com muito carinho a vocês.
2: Deus, olhai por todos os pais, são vossas imagens na terra.
0: Abençoe.

0: continuam. Eu queria dizer a vocês, com muito carinho, nós fizemos São José e fizemos o Menino Jesus. Atrás tem a seguinte oração, que eu convido você, pai, a fazer. Lembra que eu falei no sermão? Quando precisar, o que é que vai dizer para Jesus? Salva-me, Jesus. Também pode pedir a São José, cuja diz assim: glorioso São José, pai amoroso de Jesus, nós te pedimos por todos os pais, concedei-lhes sabedoria para conduzir sua família e paciência para educar seus filhos com ternura e firmeza. Ampara aqueles que estão cansados, enfermos ou desanimados, renovando neles a esperança e a confiança na providência divina. Intercede para que cada pai seja um instrumento do amor de Deus em seu lar, cultivando a união, o respeito e a fé em sua família. São José, rogai por todos os pais. Amém. Abençoai, Senhor, os pais que estão aqui. E eu quero dizer que todos os que estiverem no final de semana vão receber este mimo. E eu digo para você, coloque na sua carteira, leve no seu carro, para que São José seja o modelo de paternidade a todos. A benção geral. O Senhor esteja convosco.
1: Ele está no meio de nós.
0: Por intercessão de São José, São Pio de Pietrelcina, nos méritos das Santas Chagas, abençoe-vos Deus Todo-Poderoso, Pai, Filho, Espírito Santo.
1: Amém.
0: Parabéns a vocês, pais. Uma salva de palmas. Parabéns, pais.

0: possa incendiar os corações de todos que estão aqui, na verdade, Pai Fábio.
1: Possa nos fazer cada vez mais irmãos, mais igreja, que possa queimar todas as nossas diferenças, nos colocar no mesmo altar. Comigo, com a gente.

0: Obrigado, Padre.
1: Eu agradeço.
2: Padre Fábio de Melo.
0: Obrigado, meu povo.

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E se não for assim, não me deixes ir. Dou minha mão para ti. 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Leva-me, Senhor. Eu quero convidar você a rezar comigo em cima desta canção. Porque ela diz coisas profundas para nós. Eu me abro ao teu querer, Senhor. Eu me rendo à tua voz. Eu quero conhecer teus planos. Porque os planos de Deus são melhores do que os meus. Os teus planos são melhores do que os meus, Senhor. Ai, essa música diz algo tão forte. Eu me arrependo dos meus planos. Porque todas as vezes que eu quis fazer a minha vontade, eu só fraquejei. Quantas vezes você fraquejou? Quantas vezes fraquejamos? Porque quisemos fazer a nossa vontade. Quisemos fazer as coisas do nosso jeito. E precisamos entender que se não for do teu jeito, não vale a pena ir. Se não for do teu jeito, não vale a pena ir. Por isso eu quero convidar você agora a colocar a sua vida em Jesus.

Talvez até hoje você fraquejou, você se entristeceu. Está faltando talvez da sua parte você dizer: Senhor, a partir de hoje não é mais do meu jeito. A partir de hoje não são mais os meus planos. A partir de hoje são os teus planos. A partir de hoje é do teu jeito.

0: Ouvindo a tua voz. Vamos cantar isso mais uma vez. Eu me abro ao teu querer.
1: Eu me abro ao teu querer.
0: Eu me rendo à tua voz.
1: Eu me rendo à tua voz.
0: Quero me submeter.
1: Quero me submeter.
0: Ah, eu quero conhecer teus planos.
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0: Quantas vezes você já chorou? Pensa nas suas lágrimas agora.
1: Me arrependo dos meus planos.
0: E antes de a gente prosseguir, queria ler para você essa passagem. Eu sou a videira e meu pai é o agricultor. Todo ramo que não der fruto em mim, ele o cortará, e podará todo o que der fruto para que produza mais fruto. Permanecei em mim e eu permanecerei em vós. Gente, preste atenção nessa palavra. Permanecei em mim e eu permanecerei em vós. O ramo não pode dar fruto por si mesmo. O ramo não pode dar fruto por si mesmo se não permanecer na videira. Se você não permanecer na videira, você não pode dar fruto. O ramo não pode dar fruto por si mesmo se não permanecer na videira. Assim também vós não podeis tampouco dar fruto se não permanecerdes em mim. Eu sou a videira, vós os ramos. Quem permanecer em mim e eu nele, esse dá muito fruto, porque sem mim nada podeis fazer. É Juninho Casimiro. Muitas coisas na nossa vida não dão certo porque nós não estamos permanecendo nele, porque nós não estamos em Jesus. Esse é o segredo da vida espiritual. Se você estiver em Jesus, se você estiver unido a Ele, como essa música diz, eu fecho os olhos e confio em Ti, eu dou minha mão para Ti, se você der a mão para Ele, se você confiar nele, se você se unir a ele, os teus planos vão dar certo, os teus passos vão dar certo.

0: e os planos deles são melhores que os seus. Os meus passos são teus.
1: Os meus passos são teus. O meu próximo minuto é teu.

Sem ti nada posso fazer, Jesus. Vamos cantar isso. Eu quero convidar você a cantar comigo. Sem ti nada posso fazer.

São Paulo, na carta aos Efésios, ele diz que a nossa vida é um combate espiritual. E que a gente precisaria se armar com a armadura de Deus para a gente resistir os dias maus. Nem sempre vão ser dias bons. Virão dias maus. E quando esses dias ruins vêm, e quando vêm esses dias maus, parece que a gente não vai vencer. A verdade é que você precisa de fé para continuar. Pois nada é em vão. Tudo que você está passando não é em vão. Deus não vai permitir que o que você esteja passando hoje seja em vão. Ou seja, da sua dificuldade, do seu sofrimento, Ele vai tirar uma graça maior. Ele vai segurar sua mão. E pode ter certeza que tudo um dia vai passar. Por isso, você não pode temer os dias maus. Porque Deus está contigo. Ele vai à tua frente. Ele vai à tua frente. Ele não te desampara. Ele está contigo. Se Deus permitiu, só preciso esperar. Porque no tempo de Deus, a vitória virá. A vitória virá. Só que é no tempo dEle. Amém? Pensa na tua vida agora. Dias difíceis. Mas Deus está contigo.

Vamos lá pra cima, vai. Ali. Essa é a verdade na tua vida, meu irmão. Tudo é do Pai. Bem mais forte. Glória a Deus.

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Se eu o conhecer, por nada eu trocarei. Conhecer, experimentar, fazer a experiência com o grande autor, com Deus da vida. E quem proporciona tudo isso é nós, quem cria o clima, quem cria o ambiente, é o próprio Espírito Santo de Deus. Essa é a oração do Espírito Santo, que muitos de nós, se não todos nós na igreja, rezamos antes de reuniões, ou dentro do nosso próprio quarto, ou quando precisamos do Espírito Santo de Deus. Vinde, Espírito Santo, enchei os corações dos vossos fiéis e acendei neles o fogo do vosso amor. E por aí vai, nós só apenas cantamos a canção. Mas ao final de tudo isso, de que vale clamar se não experimentar? Pensamos no dia de hoje, através desse momento que você está acompanhando, a graça de não apenas assistir, sabe, quando você se acomoda e fica só vendo, nossa, que bonito, que legal, vou cantar junto, não, mas além de ser um internauta, um telespectador, ser alguém que queira fazer a experiência. Eu me recordo do dia que eu disse para Deus, eu tinha 16 anos, vivendo uma vida desregrada, longe, muito longe de Deus, dando muito trabalho para os meus pais, uma vida de bebedeira, uma vida de namoros desregrados, desobediência, tantas coisas que eu fui vivendo. Chegou num momento que eu não aguentava mais. Como é então experimentar? Como é querer experimentar esse amor de Deus, que tanta gente fala, que tanta gente testemunha? É se render. É dizer para Ele, como eu disse, a forma como eu me encontrei de dizer a Deus que eu queria fazer a experiência com Ele, era me render dizendo: Senhor, eu não aguento mais a vida que eu tenho, eu não aguento mais caminhar nessa direção, porque eu sei que está tudo errado, mas eu não consigo sair disso, eu não consigo sair desse vício, eu não consigo sair dessa situação, Senhor, de pecado, eu não consigo sair da desobediência, da fofoca, da mentira, eu não consigo, Senhor. Estudando outros exemplos, talvez se encaixe a sua realidade. Não aguento mais essa vida. Se as pessoas sofrem, que estão ao meu redor, diante da situação difícil que eu vivo, eu sofro ainda mais, Senhor. Eu preciso de Ti, eu preciso da ação do Teu Espírito, porque se eu Te conhecer, por nada eu Te trocarei, Senhor. Se eu conhecer, se eu fizer essa experiência contigo, isso é verdade. Assim como tantos testemunham, assim como os santos testemunham, por nada e por ninguém eu Te trocarei, Senhor. Eu quero que o Senhor seja o Senhor da minha vida, eu quero que o Senhor conduza a minha vida. É essa oração que você precisa fazer para se render, para fazer a experiência com Deus. A forma como vai acontecer, o jeito que Ele vai fazer, se utilizar para que isso aconteça, deixa com Ele, é da parte dEle. Da sua parte, queira ardentemente conhecer o Senhor, experimentar o Senhor, fazer a experiência do seu amor. Deixa que Ele conduza, deixa que Ele escolha pessoas, deixa que Ele escolha lugar, que esse anseio que traz a sua alma esteja agora no coração de Deus e que Ele alcance para você o mais breve possível, o mais rápido possível. E é assim que Deus faz, Ele nos surpreende. Quando a gente menos espera, Ele vem. Da sua parte, da minha parte, abrir o coração.

Talvez a tristeza está visitando o teu coração. Teu coração perdeu a paz? Seus dias parecem que não tem mais luz? E parece que tudo isso não vai passar, né? Pensamentos ruins? Pessoas que te decepcionam a cada dia? E tem um sentimento que quer dominar você. A tristeza. O abatimento. Meu irmão e minha irmã, quando é que a gente se abate? A gente se abate quando a nossa esperança está nas coisas. A nossa esperança está nas pessoas. Então a gente vai se decepcionando, a gente vai se decepcionando. Faz parte da vida a decepção. A tristeza vem e ela quer te abalar. Muitos agora estão abalados, muitos agora estão abalados, perdendo a fé, perdendo a esperança, perdendo a paz. Portanto, nessa canção nós estamos orando: Jesus, Jesus, eu não vou me abater. Eu não vou me abater por quê? Porque Deus está comigo. Deus está com você, não se abata. Eu quero declarar que a tristeza não tem nenhum poder sobre você. Nenhum. E quando a tristeza vem?

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0: forte. A graça e a paz de Deus, nosso Pai, de Jesus Cristo, nosso Senhor, estejam convosco.
1: Bendito seja Deus que nos reuniu no amor de Cristo.
0: No início dessa celebração eucarística, peçamos a conversão do coração, fonte de reconciliação e comunhão com Deus e com os irmãos e irmãs.

0: Oremos. Deus eterno e todo-poderoso, a quem inspirados pelo Espírito Santo ousamos chamar de Pai, fazei crescer em nossos corações o espírito de adoção filial, para merecermos entrar um dia na posse da herança prometida por nosso Senhor Jesus Cristo, vosso Filho, que é Deus e convosco vive e reina na unidade do Espírito Santo por todos os séculos dos séculos.
1: Homem fraco na fé, por que duvidaste?
2: Leitura do primeiro livro dos Reis. Naqueles dias, ao chegar a Horebe, o monte de Deus, o profeta Elias entrou numa gruta onde passou a noite. E eis que a palavra do Senhor lhe foi dirigida nestes termos: sai e permanece sobre o monte diante do Senhor, porque o Senhor vai passar. Antes do Senhor, porém, veio um vento impetuoso e forte, que desfazia as montanhas e quebrava os rochedos. Mas o Senhor não estava no vento. Depois do vento, houve um terremoto, mas o Senhor não estava no terremoto. Passado o terremoto, veio um fogo, mas o Senhor não estava no fogo. E depois do fogo, ouviu-se o murmúrio de uma leve brisa. Ouvindo isso, Elias cobriu o rosto com o manto, saiu e pôs-se à entrada da gruta. Palavra do Senhor.

0: Leitura da carta de São Paulo aos Romanos. Irmão, não estou mentindo, mas em Cristo digo a verdade. Apoiado no testemunho do Espírito Santo e da minha consciência, tenho no coração uma grande tristeza e uma dor contínua, a ponto de desejar ser eu mesmo segregado por Cristo em favor de meus irmãos, os de minha raça. Eles são israelitas. A eles pertence a filiação adotiva, a glória, as alianças, as leis, o culto, as promessas e também os patriarcas. Deles é que descem quanto à humanidade. Cristo, o qual está acima de todos, Deus bendito para sempre. Amém. Palavra do Senhor.
1: Graças a Deus.

0: Senhor esteja convosco.
1: Ele está no meio de nós.
0: Proclamação do Evangelho de Jesus Cristo segundo São Mateus.
1: Glória a vós.
0: Depois da multiplicação dos pães, Jesus mandou que os discípulos entrassem na barca e seguissem à sua frente para o outro lado do mar, enquanto ele despediria as multidões. Depois de despedir, Jesus subiu ao monte para orar a sós. A noite chegou e Jesus continuava ali sozinho. A barca, porém, já longe da terra, era agitada pelas ondas, pois o vento era contrário. Pelas 3 horas da manhã, Jesus veio até os discípulos andando sobre o mar. Quando os discípulos o avistaram andando sobre o mar, ficaram apavorados e disseram: é um fantasma, e gritaram de medo. Jesus, porém, logo lhes disse: coragem, sou eu, não tenhais medo. Então Pedro disse: Senhor, se és tu, manda-me ir ao teu encontro, caminhando sobre a água. E Jesus respondeu: vem. Pedro desceu da barca e começou a andar sobre a água, em direção a Jesus. Mas quando sentiu o vento, ficou com medo, e começando a afundar, gritou: Senhor, salva-me. Jesus logo estendeu a mão, segurou Pedro e disse: homem fraco na fé, por que duvidaste? Assim que subiram no barco, o vento se acalmou. Os que estavam no barco prostraram-se diante dele, dizendo: verdadeiramente, tu és o Filho de Deus. Palavra da salvação.
1: Glória a vós, Senhor.
0: Que as palavras do Santo Evangelho perdoem os nossos pecados. Queridas crianças, queridos irmãos e irmãs aqui na igreja, e também todos que rezam nas suas casas pelos meios de comunicação da paróquia e pela Rádio Barroso Mix. Hoje, dia dos pais. Parabéns a todo papai. Papai quer dizer sinal de alegria, sinal de carinho, segurança, amor, ternura. Papai quer o bem do filhinho, papai quer educar o filhinho na alegria, para ser um bom homem, um bom cristão, um bom menino, né? Então, parabéns, papai, porque papai é sinal de segurança, tranquilidade, né? Papai junto com a mamãe ajuda a gente a viver bem. Então, o dia dos pais inicia também a semana da família. Família tem que estar unida, né? Família tem que ter Jesus na família. Família que tem Jesus é família organizada, disciplinada. Família que tem paz. Família que tem diálogo, que sabe escutar, que sabe perdoar. Então, Jesus tem que ser o centro da família. Sem Jesus, a família se destrói, né? Então, temos que agarrar na mão de Jesus, pedir: Jesus, fica conosco, santifique a nossa família, fortaleça a nossa família, dai paz, expulse para longe da família tudo que divide a família, tudo que atrapalha a família. Então é bonito ver a família unida, né? Família unida, família que reza junto, família que permanece junto, porque o Senhor abençoa e santifica a família. Primeira leitura de hoje, nós ouvimos o profeta Elias, né? Santo Elias. Santo Elias teve muitos problemas na vida dele, né? Ele derrotou mais de 400 pessoas que estavam lá adorando ídolos, que não queriam servir a Deus. Depois que aconteceu isso, a rainha Jezabel, que era também idólatra, que adorava ídolo e que gostava daquela confusão, começou a perseguir o profeta Elias. Então Elias vai para o monte. Como chama o monte onde Elias foi? Quem sabe? Monte Horeb, parabéns. Monte Horeb é o mesmo monte Sinai, né? Monte onde Deus falou com Moisés, monte dos mandamentos, da aliança, né? Então Elias vai para o monte rezar, né? Encontrar com Deus. E Elias ficou lá, né? Teve um vendaval, Elias esperando. Deus não estava no vendaval. Veio fogo, Deus não estava no fogo. Aquela confusão toda, né? Depois passou uma brisa tranquila, serena, né? Silêncio, tranquilidade. Deus estava presente. Então, muitas vezes também nós temos que encontrar Deus no silêncio, na intimidade do coração. Às vezes quer encontrar Deus no meio de uma barulhada, ele não vai conseguir focar, né? Então tem que ter silêncio, intimidade, para a gente conversar com Deus. Então o profeta Elias nos ensina a encontrar Deus no silêncio, né? Na meditação, na tranquilidade, para Deus nos falar, para a gente ouvir Deus e falar também com Deus. Segunda leitura, São Paulo fala: eu mesmo queria ser segregado por Cristo a favor dos meus irmãos, né? Meu irmão da minha raça, os israelitas, os judeus, né? Eu mesmo queria ser sacrificado, dar vida para que eles aceitassem Jesus. Mas, irmão, São Paulo é convertido, São Paulo é judeu, israelita, né? Ele, São Paulo, assim, ó, Jesus veio para os israelitas, para os hebreus. A aliança foi feita com eles. Os patriarcas venderam, agora eles não estão aceitando Jesus, que tristeza. Eu queria então ser segregado, ser martirizado, para que eles pudessem aceitar Jesus, acreditar que Jesus é o Senhor, que Jesus é o Salvador, que Jesus veio ao mundo para nos libertar do pecado, e eles estão rejeitando Jesus. E ainda hoje tem muita gente que rejeita Jesus. Então nós temos que rezar e ajudar as pessoas a aceitar Jesus, senão nós não vamos para o céu, né? Só vai para o céu quem acredita que Jesus é o Senhor, o Salvador. No Evangelho, Evangelho muito bonito. Aonde que Jesus estava? Onde Jesus estava? Onde que ele estava e fazendo o quê? Hã? Rezando aonde? Onde Jesus estava? Estava no Evangelho de hoje. Hã? Não estou ouvindo, não. Fala lá de cá. Onde Jesus estava? Olha o Evangelho, pode colar. Depois, está lá no Evangelho, começa o Evangelho assim, ó. Depois da expressão dos pães, Jesus despediu os povos. Para onde Jesus foi? Para o monte, fazer o quê? Orar, rezar. Então Jesus mostrou, nós temos que ter vida de oração. Jesus é Deus e orou, né? Ele rezava, falava com o Pai, entrava em oração com o Pai. Foi sozinho rezar com o Pai, né? Então ele estava rezando para ele ter força, para ele ter paz, para ele nos ajudar nesse caminho da salvação. Jesus nos colocava sempre na oração dele. E para onde foram os apóstolos? Estava onde? No barco. Onde estava o barco? No mar, né? Os apóstolos foram para o Marafós, uma dos seis. Pode ir na minha frente, depois eu vou. O que aconteceu naquela noite? Tempestade, né? O mar estava agitado, vendaval ao contrário, uma tempestade. O barco começou a naufragar, queria afundar, né? O que aconteceu com os apóstolos? Eles ficaram inseguros, ficaram com medo, né? De madrugada, lá pelas 3 horas, eles viram um vulto andando sobre a água. O que eles pensaram que era? O fantasma, né? Olha o que o medo faz, né? O medo faz a gente ver o que não existe, né? O medo faz a gente ver fantasma, faz ver um pingado de bobeira, né? É o medo. Quem não tem medo não vê nada disso, né? Porque quem tem medo, que confia, fala: eu, Jesus, está comigo, isso é minha força. Então falaram: é um fantasma. E o que que Jesus falou para eles? Sou eu, não tenhais medo, coragem, confiança, eu estou com vocês. Muitas vezes a nossa vida está cheia de confusão e a gente fica com medo. Não, tem que lembrar, Jesus está comigo, Jesus está conosco, Jesus é a nossa força, Jesus é a nossa paz, Jesus está na nossa família, com Jesus nós vamos vencer, Jesus é o Senhor da nossa vida. Então agarrar na mão de Jesus para a gente vencer com Jesus, Ele é o Senhor, eu estou com vocês, não tenho medo, confiança, coragem. Não pode perder a fé, tem que ter fé, tem que ter confiança, né? Aí, São Pedro, o que São Pedro fez? O que São Pedro fez? Hã? Antes disso. O que São Pedro fez? É o desaforado São Pedro, né? Se és tu, Senhor, manda que eu ande sobre a água também. Nunca vi ninguém andar sobre a água, né? Diz que se o Jesus é Deus, Jesus pode andar onde ele quiser. Jesus é Deus, né? Tem poder sobre todas as coisas. Então São Pedro fez igualzinho o demônio fez. Lembra lá no deserto? 40 anos de jejum, o demônio falou com ele: se tu és o filho de Deus, faz essas pedras transformar pão. Se tu és o filho de Deus, pula daqui. Se tu és o filho de Deus, me adora. Então, São Pedro fez mais um negócio para tentar Jesus, né, São Pedro? Vai, se é o Senhor mesmo, vamos testar se é ele mesmo. Então, Jesus, deixa eu andar sobre a água. E Jesus falou: venha. Olha, São Pedro, São Pedro começou a andar bonito sobre a água, né? Mas quando o vento começou a bater, ele, em vez de focar em Jesus, acreditar em Jesus, ele ficou lá com medo, né? Começou a afundar, né? Jesus pegou a mão dele e falou: eita, homem sem fé, por que você duvidou? Por que você não acreditou? Eu falei: venha, confia, acredite, eu estou contigo. Muitas vezes faz igual São Pedro, né? A gente fala que quer estar com Jesus, vai uma aprovação, a gente sai. A gente fica com medo, a gente foge, porque a vez está com Jesus, existe sacrifício, penitência, renúncia, tem que abraçar a cruz, a gente fala, vou largar isso para lá. Não, Jesus fala coragem, confiança. Então, pedir a Jesus hoje, nós temos a alegria de segurar na mão dele, ter força e coragem, né? Para a gente vencer sempre com Jesus, para as nossas famílias vencer sempre com Jesus, para o papai ter a mesma força que Jesus tem para nos ajudar na caminhada. Jesus, Maria e José. Jesus, Maria e José. Jesus, Maria e José. Creio em Deus Pai Todo-Poderoso, Criador do céu e da terra. E em Jesus Cristo, seu único Filho, nosso Senhor. Obrigado, Joãozinho.
1: Espírito Santo.
0: Lá para o céu, depois eu tenho.
1: Pode ser tarde. Desceu, mas...

0: pecados, na ressurreição da carne, na vida eterna. Amém.
1: Pai bondoso, vós quereis a todos nós um dia convosco, para que a travessia do mar da vida nos leve até vós, nós suplicamos.
0: Senhor, nosso auxílio.
2: Para que a igreja viva e testemunhe vosso amor de Pai, que deseja e espera todos junto de si, mas não obriga nem exclui ninguém, rezemos.
0: Senhor, nosso auxílio.
2: Para que o nosso amor seja como o de Paulo, que até prefere algum mal a si, se isto resulta em salvação para os irmãos e irmãs, rezemos.
0: Senhor, vinde em nosso auxílio.
2: Para que os pais vivam em a divina alegria de existir para os filhos e deles recebam o divino reconhecimento, sobretudo aos lhe diminuírem e ou faltarem as forças, rezemos.
0: Senhor, vinde em nosso auxílio.
1: Por todos os nossos paroquianos vivos e falecidos, benfeitores, os doentes, todas as pessoas que pediram as nossas orações, por aqueles que abandonaram a religião, também pelos visitantes, por todos os pais, por todas as famílias, por todos os aniversariantes, entre eles Bernardo Ribeiro Rodrigues de Oliveira, Maria Goreste, Ministério da Comunhão, Padre José Bittar, Ricardo Lima, Vandelé Augusto Guimarães, Mauriza Andrade Vargas, Marcelino Heitor Vargas, Marcos Antônio da Silva, Tainá Andresa Santos, Tomás Wagner Rodrigues, Andro Roncato Muniz, Christian Adriana Muniz, rezemos. Vós nos destes a ousadia de vos chamar de Pai, fortaleceis sempre mais os laços de nossa filiação adotiva, por Cristo vosso Filho e Senhor nosso.
0: Amém.

Orar, irmãos e irmãs, para que esta nossa família reunida em nome de Cristo possa oferecer um sacrifício que seja aceito por Deus Pai Todo-Poderoso. Senhor, acolhei com misericórdia os dons que concedeste à vossa igreja e agora vos apresenta. Transformais por vosso poder em sacramento a nossa salvação, por Cristo nosso Senhor. Senhor esteja convosco, corações ao alto. Demos graças ao Senhor nosso Deus. Na verdade, é digno e justo, é nosso dever de salvação dar-vos graças sempre em todo lugar. Senhor Pai Santo, Deus eterno e todo-poderoso, vós sois o único Deus vivo e verdadeiro. Os céus e a terra estão repletos da vossa presença, mas é sobretudo na pessoa humana criada a vossa imagem que deixaste o sinal da vossa glória. Vós a chamais a colaborar pelo trabalho de cada dia na obra da criação e lhes dais o vosso Espírito para que seja artífice da justiça e da paz em Cristo, o homem novo. Por isso vos louvamos com os anjos todos santos, cantando alegremente a uma só voz.

Na verdade, vós sois santo, ó Deus do universo, e tudo que criaste proclama o vosso louvor. Por quê? Pois Jesus Cristo, vosso Filho e Senhor nosso, pela força do Espírito Santo, dais vida e santidade a todas as coisas, e não cessais de reunir para vós um povo que vos ofereça em toda parte, do nascer ao pôr do sol, um sacrifício perfeito. Por isso, ó Pai, nós vos suplicamos, santificai pelo Espírito Santo as oferendas que vos apresentamos para serem consagradas, a fim de que se tornem o corpo e o sangue de vosso Filho, nosso Senhor Jesus Cristo, que nos mandou celebrar estes mistérios. Na noite que se entregue, Jesus tomou o pão, pronunciou a bênção de ação de graça, partiu e o deu a seus discípulos, dizendo: tomai todos e comei, isto é o meu corpo que será entregue por vós.

Do mesmo modo, no fim da ceia, tomou o cálice em suas mãos, pronunciou a bênção de ação de graças e o deu aos seus discípulos, dizendo: tomai todos e bebei. Este é o cálice do meu sangue, o sangue da nova e eterna aliança, que será derramado por vós e por todos para a remissão dos pecados. Fazei isto em memória de mim.

0: Celebrando agora, ó Pai, o memorial da paixão redentora do vosso Filho, da sua gloriosa ressurreição e ascensão ao céu, e consideramos sua nova vinda, nós vos oferecemos em ação de graças esse sacrifício vivo e santo. Olhai com bondade a oblação da vossa Igreja, reconhecendo ela o sacrifício que nos reconciliou convosco. Concedei que, alimentando-nos com o corpo e o sangue do vosso Filho, repleto do Espírito Santo, nos tornemos em Cristo um só corpo e um só Espírito.
1: Espírito dos órgãos, só corpo.
0: Que o mesmo Espírito faça de nós uma eterna oferenda, para alcançarmos a herança com os vossos eleitos, a Santíssima Virgem Maria, Mãe de Deus, São José, seu esposo, os vossos santos apóstolos e gloriosos mártires, e todos os santos que não cessam de interceder por nós na vossa presença. Nós vos suplicamos, Senhor, que esse sacrifício da nossa reconciliação estenda a paz e a salvação ao mundo inteiro. Confirmai na fé e na caridade a vossa Igreja que caminha neste mundo com o vosso servo o Papa Leão e o nosso bispo José Eudes, com os bispos do mundo inteiro, os presbíteros e diáconos, os outros ministros e o povo por vós redimido. Atendei propício às preces dessa família que reuniste em vossa presença. Reconduzi a vós, Pai de misericórdia, todos os vossos filhos e filhas dispersos pelo mundo inteiro. Acolhei com bondade no vosso reino os nossos irmãos e irmãs que partiram desta vida e todos que morreram na vossa amizade. Unidos a eles, esperamos também nós saciarmos eternamente da vossa glória. Por Cristo, Senhor nosso, por ele dais ao mundo todo o bem e toda a graça. Por Cristo, com Cristo, em Cristo, a vós, Deus Pai Todo-Poderoso, na unidade do Espírito Santo, toda a honra e toda a glória por todos os séculos dos séculos. Amém.

Pai nosso que estais no céu, santificado seja o vosso nome. Venha a nós o vosso reino. Seja feita a vossa vontade, assim

pão nosso de cada dia nos dai hoje. Perdoai-nos as nossas ofensas, assim como nós perdoamos a quem nos tem ofendido. E não nos deixeis cair em tentação, mas livrai-nos do mal.

Provai e veis como o Senhor é bom. Feliz que encontra nele o seu refúgio. Eis o Cordeiro de Deus, que tira o pecado do mundo.

0: graças e louvores se deem a todos os momentos. Glória ao Pai, ao Filho, ao Espírito Santo. O pão que eu darei é a minha carne, dada para a vida do mundo, diz o Senhor. Oremos. Ó Senhor, a comunhão do vosso sacramento, que acabamos de receber, nos salve e nos confirme na luz da vossa verdade. Por Cristo nosso Senhor. Avisos.
1: Hoje, dia dos pais, e também semana da família, ainda teremos às 13 horas na comunidade de Pitangueiras, Santa Missa. 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Sábado, às 16 horas, na Igreja de Santa Teresinha, Santa Missa. 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Às 18 horas, na Matriz, Hora Santa, recepção dos novos coroinhas e Santa Missa. Próximo domingo, dia do dízimo, teremos missa na Matriz às 8, 10 e 16 horas. Às 11 horas, Santa Missa na Comunidade da Invejosa. Às 13 horas, Santa Missa na Colônia Santa Inês. Às 18 horas, na Matriz, Hora Santa, Santa Missa e coroação de Nossa Senhora, feita pela Pascom. Os interessados em adquirir ou renovar a assinatura do Deus Conosco, procurar o João da Marinha ou o escritório paroquial. Quinta-feira, dia 13, reunião para os zeladores da Mãe Rainha, às 19h30, no Salão Paroquial. Favor trazer as capelinhas da Mãe Rainha. Domingo, dia 16, às 13h30, no Seclans, show de prêmios do EJC. Valor da cartela, R$ 10. Os interessados, procurar os membros do EJC. A quaresma de São Miguel se inicia no dia 15 de agosto. Adquira sua vela para a quaresma no escritório paroquial, no valor de R$ 15.
0: Os aniversariantes poderão vir ao presbitério para cantar os parabéns. Todos os aniversariantes, hoje nós vamos cantar de modo especial também para o papai. Cantemos.

0: Feliz aniversariante!
1: Viva!
0: Viva o papai! Viva os pais! Viva as nossas famílias!
1: Viva!
0: Todas as crianças, rapidinho, para o nosso canto final, bem rapidinho. Cuidado na subida da escada e também na descida da escada. Não esqueça, catecismo, sábado, 9h. Todas as crianças no catecismo, não pode esquecer. Bem rapidinho, todas as crianças. Rápido. É isso. Fica bem pertinho do padre, cabe mais gente. Vamos lá? O meu coração se alegra no Senhor, me sinto feliz cantando. Bem forte.

0: Deus.
1: O Senhor esteja convosco.
2: Ele está no meio de nós.
1: Pela intercessão de São José e de Maria Santíssima, Mãe de Deus e Nossa, abençoe-vos o Deus Todo-Poderoso, Pai, Filho e Espírito Santo. Muito obrigado à Rádio Barros Mix, obrigado a Pascoal, obrigado aos visitantes, obrigado a todos que rezaram conosco a Santa Missa. Um ótimo Domingo dos Pais, uma ótima Semana da Família. Ide em paz, o Senhor vos acompanhe.
2: Graças a Deus.

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5: 11 horas e 7 minutos.
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1: Olá, crianças! Que a paz do Senhor seja com todos e toda a família. Eu, a tia Irê, juntinhos, estamos iniciando mais um programa Alegria no Ar. E o nosso programa hoje é especial, em homenagem ao Dia dos Pais. Este homem forte, corajoso, que todos os dias sai para trabalhar, para sustentar seu lar. Então vamos homenageá-lo com música especial para você, papai. Chegando para vocês, músicas em homenagem ao Dia dos

0: Um programa Alegria no Ar para você, amiguinho e amiguinha.
1: Meu querido pai, hoje muitas pessoas comemoram o que é chamado de Dia dos Pais. Mas eu vim aqui para dizer que para mim não. Não existe um dia específico para comemorar ou para declarar o amor que eu tenho por você. Aliás, pai, o Senhor me ama e me amou todos os dias desde que eu nasci. E eu tenho certeza que todos os dias o seu amor e a sua preocupação por mim foram na mesma intensidade. Tenho certeza que o Senhor comemorou por minha vida todos os seus dias. Então, quero lhe dizer que hoje, para mim, é um dia como outro qualquer, porque todos os dias da minha vida eu comemoro por sua vida e por ter um pai tão especial como você. Durante toda a minha vida, o Senhor foi a minha inspiração. O seu caminhar, as suas vitórias, as suas derrotas, a sua força, sua garra, pai, diante das dificuldades que já enfrentou e venceu, me ensinaram hoje a vencer os obstáculos que surgem em meu caminho. Graças ao seu exemplo, eu aprendi que não devemos nunca desistir. Com seu exemplo de luta, de garra e perseverança, sempre me incentiva e me dá forças para continuar. E é por isso que eu me sinto capaz de seguir em frente, apesar de às vezes a vida não ser nada fácil. Tenho muito orgulho da sua história, pai. Não seria exagero dizer que você é e sempre foi um herói para mim. Por isso, não hoje, mas todos os dias, eu quero que o senhor saiba quanto sou grato a Deus por ter você como meu pai. Quero dizer que te amo muito e me orgulho de ser seu filho. Obrigado, meu pai, por ter me ensinado a amar e a viver feliz. Eu te amo e sempre te amarei, meu querido pai.

0: Hoje é o seu programa especial Alegria no Ar, em homenagem ao Dia dos Pais. E você aí, criança, já abraçou o papai hoje? Já falou para ele: Feliz Dia dos Pais, eu te amo, papai? É que precisamos honrar o papai e a mamãe. Você sabia que na Bíblia está escrito em Deuteronômio 5 e 16 que nós precisamos honrar o papai e a mamãe? Na Bíblia diz assim, ó: honra o teu pai e a tua mãe, para que se prolongue os teus dias na terra que o Senhor te deu. É mandamento de Deus. E devemos sempre continuar amando, honrando aos papais, para que nós possamos ter muitos e muitos anos de vida. Então vamos lá, continuando a nossa programação. Mas antes a gente vai falar o nome das músicas que nós já ouvimos. A primeira música foi Feliz Dia dos Pais, depois Meu Herói, uma mensagem especial também que diz: todos os dias é Dia dos Pais. E a última música que ouvimos foi Pai é Especial.
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3: E continuando essa programação especial para você, papai, chegando para você mais músicas.

0: Este é o seu programa Alegria no Ar, especial Dia dos Pais. E quem cantou para nós? A primeira música, Obrigado Senhor, depois Nosso Pai com a Bid Sadai, depois Pai Trio R3, Amor de Pai com Regis Danese. E vamos continuando a nossa programação especial para você, papai.
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2: E agora mais duas músicas e logo após nós vamos para a historinha do dia, que hoje é especial Dia dos Pais.

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3: Olá, amadinho. Olá, amadinha. E hoje, então, a Dadá vai contar para você a história de um dos papais que a Bíblia nos fala. E o papai que nós vamos contar a história para vocês, crianças, é o papai Abraão. Você já ouviu falar algo sobre Abraão? A Bíblia chama ele, crianças, de o pai da fé. Por quê? Porque ele era um homem de muita fé. Deus prometeu muitas coisas para Abraão e ele sempre confiou em Deus. Uma das coisas que Deus falou é que ele teria um filho e que da descendência dele teriam muitas pessoas, crianças. E Abraão foi confiando. E certa vez, depois de muito tempo, crianças, quando ele já era velhinho, quando ele tinha 100 anos, Deus cumpriu a sua promessa e deu a ele o seu filho chamado Isaque. E Abraão amava muito Isaque, crianças. Só que um dia, Deus pediu algo para Abraão, que envolvia o seu filho. E nós vamos ler esta história. E para contar a história de Abraão e seu filho Isaque, a Dada hoje vai usar essa Bíblia aqui, crianças. Você gosta de ouvir histórias? Então fique aí quietinho, atento. E nós vamos ler a linda história de Abraão, que está lá no livro de Gênesis, no capítulo 22. E vai contar assim a Bíblia. Deus pôs Abraão à prova. Deus chamou e disse: pegue agora Isaque, o seu filho, o seu único filho, a quem você tanto ama, e vá até a terra de Moriá. Ali, na montanha, que eu lhe mostrar, queime o seu filho como sacrifício. Como assim, Dadá? Amadinhos, antigamente essa era a forma das pessoas pedir perdão pelos seus pecados. Eles tinham que fazer um altar de pedra, colocar ali uma lenha, pegar um carneirinho, um bichinho, um animalzinho, matar ele, colocar em cima daquela lenha e colocar fogo. Assim, eles estariam fazendo um sacrifício a Deus. Isso era muito tempo atrás, antes de Jesus nascer. Quando Jesus nasceu, tudo mudou, crianças. Hoje nós não precisamos mais fazer esse tipo de sacrifício. Mas vamos continuar aqui a nossa história e ver o que que Abraão fez. Será que ele fez isso com seu filho? A Bíblia vai dizer assim, que no dia seguinte, Abraão se levantou de madrugada, arriou seu jumentinho, cortou a lenha para o sacrifício e saiu para o lugar onde Deus havia indicado para ele. Abraão pegou a lenha para o sacrifício e colocou crianças sobre os ombros de Isaque para ele carregar. Abraão levou a faca e levou o fogo. E foram os dois andando juntos e mais dois servos. Daqui a pouco, quando eles estavam andando, Isaque olhou para o outro lado e falou com Abraão. Ele disse assim: pai. Abraão respondeu: o que foi, meu filho? Isaque perguntou: nós temos a lenha, o fogo, mas onde está o carneirinho para o sacrifício? Crianças, imaginem o coração de Abraão nessa hora. Dizer o que para Isaque? Ele deve ter ficado com seu coração batendo forte, angustiado. Mas, crianças, ele olhou para Isaque e disse assim: Deus proverá. O que ele estava querendo dizer com isso? Ele estava dizendo assim: Deus dará o que for preciso. Ele vai arranjar um carneirinho para o sacrifício, meu filho. E então eles continuaram a andar. Um carneirinho para o sacrifício, meu filho. E então eles continuaram a

Ele amarrou Isaac e pôs sobre a lenha. E então, crianças, Abraão pegou a faca para matar Isaac. Só que nesse instante, o anjo do Senhor falou com Abraão e veio uma voz lá do céu que disse: Abraão, Abraão! E ele olhou e disse: Eis-me aqui, Senhor. Então o anjo disse: Não machuque o menino e não lhe faça nenhum mal, porque agora eu sei que você teme a Deus e não me negou o seu filho, o seu único filho. E nesse instante, crianças, Abraão olhou e sabe o que apareceu ali? Um carneiro, crianças. Ele estava preso pelo chifre no meio de uma moita, crianças. E assim Abraão pegou aquele carneiro e deu em sacrifício ao Senhor no lugar do seu filho. A Bíblia vai dizer que o anjo do Senhor falou mais uma vez com Abraão e dessa vez ele disse assim: Porque você fez isso e não me negou o seu filho, o seu único filho, eu juro pelo meu próprio nome, diz Deus o Senhor, que abençoarei você ricamente, farei com que os seus descendentes sejam tão numerosos como as estrelas do céu ou como os grãos de areia da praia do mar. E eles vencerão os inimigos por meio dos seus descendentes. Eu abençoarei todas as nações do mundo, pois você fez o que eu mandei. Que história, hein, crianças? Você ficou com medo que Abraão iria precisar matar o seu filho? Crianças, o que nós aprendemos com essa história? Nós vimos aqui o papai Abraão, um homem cheio de fé, um papai cheio de fé, que foi um grande exemplo para o seu filho Isaac. Isaac, desde pequenininho, via que seu papai obedecia a Deus, que ele confiava em Deus, e assim ele foi aprendendo também a confiar em Deus. Por isso que Abraão foi chamado então de o pai da fé, porque ele confiava muito em Deus. Crianças, Deus pediu algo muito difícil para Abraão, que era sacrificar o seu filho. Abraão amava muito Isaac, era o filho que ele sempre quis, mas ele amava muito mais a Deus, por isso que ele obedeceu. E Deus não ia querer que Abraão matasse seu filho, Deus estava apenas provando a fé de Abraão. E por isso, crianças, que Deus proveu, que apareceu aquele carneirinho para que fosse sacrificado no lugar de Isaac. Nós aprendemos aqui que às vezes Deus pode nos pedir coisas muito difíceis, crianças. Mas mesmo que a gente não entenda, Abraão não estava entendendo. Como assim, Deus? Ele é o meu único filho. Foi o Senhor que me deu. O Senhor me prometeu uma descendência muito grande. Como que agora eu vou matar o meu filho? Mas mesmo ele não entendendo, ele obedeceu a Deus. E é assim que nós devemos agir. Mesmo sem entender as coisas, nós devemos confiar que Deus sabe de todas as coisas e que Ele nunca vai nos pedir nada para o nosso mal. Deus sempre vai querer o nosso bem. Como a história diz no final, porque Abraão obedeceu a Deus, muitas pessoas seriam abençoadas, crianças. E o que nós aprendemos com isso? Que quando você obedecemos a Deus, nós seremos abençoados, a nossa família será abençoada, a casa onde moramos será abençoada, os nossos amigos, onde nós formos, a bênção do Senhor estará sobre nós. Por quê? Nós obedecemos, porque nós confiamos.

0: este foi o nosso programa especial Dia dos Pais. Eu desejo a todos vocês um dia muito feliz e especial juntamente com toda a família. Que as bênçãos do nosso Senhor Jesus sejam derramadas em cada lar. Tenham uma ótima semana e a semana que vem, se Deus quiser, a Tia Irene está de volta com o programa Alegria no Ar, musical com todas as crianças. Até a nossa próxima programação, se Deus quiser. E a Tia Irene, crianças, ama vocês. Até lá.
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2: O programa Alegria no Ar está acabando aqui. Obrigado, amiguinho. Obrigado, amiguinha. E até semana que vem, nesse mesmo horário.
3: Tchau, tchau.

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Meio-dia e 35 minutos.

0: 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Meio-dia
1: e 51 minutos.

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3: Padre Antônio Maria, nós da banda Exalta Cristo queríamos agradecer pela realização desse sonho de estar conosco nesse trabalho. Muito obrigado.
4: Claudinho, eu é que agradeço poder exaltar Cristo com vocês.

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Quem como Deus? Quem como Deus? E São Miguel diz: eu servirei, eu servirei. 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

sinta agora o Espírito Santo sobre você, batizando. 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Tem pessoas que estão agora com o coração queimando. 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
7: Que a luz do Cristo ressuscitado ilumine este lugar, ilumine o nosso coração, ilumine a nossa vida. É sempre tempo de ressurreição para nós que acreditamos na força do sepulcro vazio.

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Ele é o nosso pastor. Você é a ovelha de Jesus. Ele cuida de você. É uma verdade absoluta que nós estamos cantando. Ele é o nosso pastor e nada nos faltará. Nada. A palavra de Deus diz assim, em João capítulo 10, versículo 11: Eu sou o bom pastor. O bom pastor dá a sua vida pelas ovelhas. O mercenário, porém, que não é pastor, a quem não pertence às ovelhas, quando vê que o lobo vem vindo, abandona as ovelhas e foge. O lobo rouba e dispersa as ovelhas. O mercenário, porém, foge, porque é mercenário e não se importa com as ovelhas. Eu sou o bom pastor. Conheço as minhas ovelhas e as minhas ovelhas me conhecem. Coisa linda. Ele te conhece. Ele sabe quem você é. Eu sei que muitas vezes você se preocupa, porque muitas coisas faltam na nossa vida, né? Muitas vezes a gente passa por dificuldade financeira, dificuldade no casamento. Mas nunca te esqueças. Ele é o teu pastor. Ele cuida de você. Ele é aquele pastor que quando a ovelha está ferida, ele coloca no colo. Ele é aquele pastor que quando a ovelha se perde, ele sai para encontrar. Ah, se você está perdido, ele quer encontrar você. Se você está doente, ele quer te colocar no colo. Ele quer te colocar nos braços, porque ele é o bom pastor. Ele é o bom pastor. E mais do que isso, ele é aquele que dá a vida pelas ovelhas. Se preciso for, e na verdade preciso, foi preciso, Ele já deu a vida por você, Ele já deu a vida pelas ovelhas, Ele já deu a vida por você. Ah, amado irmão, Ele é o bom pastor. Canta comigo. Tu és

Mas a palavra de Deus, ela diz que tem um lobo. O lobo é Satanás. Ele gosta da ovelha. Ele gosta de seduzir ovelha. Ele gosta de comer ovelha. E o lobo vem para destruir, roubar e matar, viu? Por isso que a ovelha é um ser muito frágil. Para não ser pego pelo lobo, a gente só tem que fazer uma coisa: ficar perto do pastor. Ei, fica perto do pastor. Fica perto do pastor. Se você ficar perto do pastor, nada de mal vai te acontecer. Nada, nada, nada, nada, nada. Porque perto do pastor o lobo não pode nada. Nada. Agora, quando você se afasta do pastor, você vai para as garras do lobo. E é por isso que a ovelha tem que conhecer a voz do pastor, para que nunca se afaste dessa voz. O pastor, ele vai chamando as ovelhas, e a ovelha escuta a sua voz. A ovelha conhece a sua voz. O inimigo quer você, mas repito, fique perto do pastor, e nada o inimigo pode. Amém? Escuta isso.

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4: Para cantar comigo essa canção, Nicole Santos. Essa menina muito talentosa.
5: Obrigado, Padre Ezequiel.

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1: Areia passa,
0: mãezinha,
1: à frente.
0: Passa à frente e pisa na cabeça da serpente.

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2: 14 horas e 56 minutos.
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3: 15h, em ponto.
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5: Na presença das Santas Chagas de Jesus, convido você e sua família para este momento abençoado na nossa programação. Vamos juntos colocar nas Santas Chagas de Jesus o nosso pedido de oração, a nossa intenção. Prepare o seu ambiente de oração com as fotos, as roupas de família e, de modo particular, lembrando dos enfermos. Traga os nomes por quem vamos interceder e pedir cura e libertação de todos os sofrimentos e dores.
6: Tuas chagas, Senhor, curados.
7: Queridos irmãos e irmãs, é domingo, é o primeiro dia da semana. E vamos juntos colocar todos os desafios que esta semana que começa hoje nos traz. Na certeza, em Cristo seremos vencedores. Tudo posso naquele que me fortalece. Não esqueça de colocar a sua família como bem mais precioso em oração agora. Em nome do Pai, e do Filho, e do Espírito Santo. Amém. Creio em Deus Pai Todo-Poderoso, Criador do céu e da terra, e em Jesus Cristo, seu único Filho, nosso Senhor, que foi concebido pelo poder do Espírito Santo, nasceu da Virgem Maria, padeceu sob Pôncio Pilatos, foi crucificado, morto e sepultado, desceu à mansão dos mortos, ressuscitou ao terceiro dia, subiu aos céus, está sentado à direita de Deus Pai Todo-Poderoso, de onde há de vir julgar os vivos e os mortos. Creio no Espírito Santo, na Santa Igreja Católica, na comunhão dos santos, na remissão dos pecados, na ressurreição da carne, na vida eterna. Amém. Ó Jesus, divino Redentor, tende misericórdia de nós e do mundo inteiro. Deus Santo, Deus Forte, Deus Imortal, tende piedade de nós e do mundo inteiro. Graça, misericórdia, meu Jesus, nos perigos presentes, cobri-nos com vosso preciosíssimo sangue. Pai eterno, tende misericórdia de nós, pelo sangue de Jesus Cristo, vosso Filho unigênito. Tende misericórdia de nós, vos suplicamos. Amém. No primeiro mistério das Santas Chagas, contemplamos a descida do Espírito Santo sobre os apóstolos, onde estava presente Nossa Senhora. Como fruto desse mistério, rezemos por todas as pessoas desesperadas que pensam na semana com muita dificuldade. Senhor, seja a esperança e a âncora em suas vidas. Rezemos. Eterno Pai, eu vos ofereço as Santas Chagas de nosso Senhor Jesus Cristo para curar as de nossas almas.
8: Meu Jesus, perdão e misericórdia.
5: Pelos méritos de vossas Santas Chagas.
8: Meu Jesus, perdão e misericórdia.
5: Pelos méritos de vossas Santas Chagas.
8: Meu Jesus, perdão e misericórdia.
5: Pelos méritos de vossas Santas Chagas.
8: Meu Jesus, perdão e misericórdia.
5: Pelos méritos de vossas Santas Chagas.
8: Meu Jesus, perdão e misericórdia.
5: Pelos méritos de vossas Santas Chagas.
8: Meu Jesus, perdão e misericórdia. misericórdia.
5: Pelos méritos de vossas santas chagas.
8: Meu Jesus, perdão e misericórdia.
5: Pelos méritos de vossas santas chagas.
8: Meu Jesus, perdão e misericórdia.
5: Pelos méritos de vossas santas chagas.
8: Meu Jesus, perdão e misericórdia.
5: Pelos méritos de vossas santas chagas.
8: Meu Jesus, perdão e misericórdia.
5: Pelos méritos de vossas santas chagas.
7: No segundo mistério do Terço das Santas Chagas, contemplamos o discurso de Pedro, inflamado pelo Espírito Santo, que converteu cerca de 3 mil pessoas. Rezemos esta dezena, contemplando esse mistério, por todos aqueles que estão com pensamento autodestrutivo, com baixa autoestima, chegando a pensar em suicídio, que possam obter vida plena e cura de todos esses pensamentos ruins. Eterno Pai, eu vos ofereço as santas chagas de nosso Senhor Jesus Cristo para curar as de nossas almas.
3: Meu Jesus, perdão e misericórdia.
5: Pelos méritos de vossas santas chagas.
3: Meu Jesus, perdão e misericórdia.
5: Pelos méritos de vossas santas chagas.
3: Meu Jesus, perdão e misericórdia.
5: Pelos méritos de vossas santas chagas.
3: Meu Jesus, perdão e misericórdia.
5: Pelos méritos de vossas santas chagas.
3: Meu Jesus, perdão e misericórdia.
5: Pelos méritos de vossas santas chagas.
3: Meu Jesus, perdão e misericórdia.
5: Pelos méritos de vossas santas chagas.
3: Meu Jesus, perdão e misericórdia.
5: Pelos méritos de vossas santas chagas.
3: Meu Jesus, perdão e misericórdia.
5: Pelos méritos de vossas santas chagas.
3: Meu Jesus, perdão e misericórdia.
5: Pelos méritos de vossas santas chagas.
3: Meu Jesus, perdão e misericórdia. Jesus, perdão e misericórdia.
5: Pelos méritos de vossas santas chagas.
3: Meu Jesus,

0: Tire essa enfermidade psíquica pelas tuas santas chagas, gloriosas e misericordiosas. Eterno Pai, eu vos ofereço as santas chagas de nosso Senhor Jesus Cristo para curar as de nossas almas.
1: Meu Jesus, perdão e misericórdia.
2: Pelos méritos de vossas santas chagas.
1: Meu Jesus, perdão e misericórdia.
2: Pelos méritos de vossas santas chagas.
1: Meu Jesus, perdão e misericórdia.
2: Pelos méritos de vossas santas chagas.
1: Meu Jesus, perdão e misericórdia.
2: Pelos méritos de vossas santas chagas.
1: Meu Jesus, perdão e misericórdia.
2: Pelos méritos de vossas santas chagas.
1: Meu Jesus, perdão e misericórdia.
2: Pelos méritos de vossas santas chagas.
1: Meu Jesus, perdão e misericórdia.
2: Pelos méritos de vossas santas chagas.
1: Meu Jesus, perdão e misericórdia.
2: Pelos méritos de vossas santas chagas.
1: Meu Jesus, perdão e misericórdia.
2: Pelos méritos de vossas santas chagas.
1: Meu Jesus, perdão e misericórdia.
2: Pelos méritos de vossas santas chagas.
0: Neste quarto mistério do texto das santas chagas, contemplamos a conversão de Paulo. Pedimos por todos aqueles que perderam a consciência da necessidade de Deus. Dai-nos, Senhor, consciência dos nossos pecados e consciência da necessidade da conversão e da vossa misericórdia. Eterno Pai, eu vos ofereço as santas chagas de nosso Senhor Jesus Cristo para curar as de nossas almas.
3: Meu Jesus, perdão e misericórdia.
2: Pelos méritos de vossas santas chagas.
3: Meu Jesus, perdão e misericórdia.
2: Pelos méritos de vossas santas chagas.
3: Meu Jesus, perdão e misericórdia.
2: Pelos méritos de vossas santas chagas.
3: Meu Jesus, perdão e misericórdia.
2: Pelos méritos de vossas santas chagas.
3: Meu Jesus, perdão e misericórdia.
2: Pelos méritos de vossas santas chagas.
3: Meu Jesus, perdão e misericórdia.
2: Pelos méritos de vossas santas chagas.
3: Meu Jesus, perdão e misericórdia.
2: Pelos méritos de vossas santas chagas.
3: Meu Jesus, perdão e misericórdia.
2: Pelos méritos de vossas santas chagas.
3: Meu Jesus, perdão e misericórdia.
2: Pelos méritos de vossas santas chagas.
3: Meu Jesus, perdão e misericórdia.
2: Pelos méritos de vossas santas chagas.
0: No quinto mistério do terço das santas chagas, contemplamos a pregação dos apóstolos por todos os cantos da terra. Como fruto desta dezena e desta contemplação, peçamos por todos os nossos colaboradores associados que ajudam com a missão e a obra, evangelizar é preciso. Eterno Pai, eu vos ofereço as santas chagas de nosso Senhor Jesus Cristo para curar as de nossas almas.
4: Meu Jesus, perdão e misericórdia.
2: Pelos méritos de vossas santas chagas.
4: Meu Jesus, perdão e misericórdia.
2: Pelos méritos de vossas santas chagas.
4: Meu Jesus, perdão e misericórdia.
2: Pelos méritos de vossas santas chagas.
4: Meu Jesus, perdão e misericórdia.
2: Pelos méritos de vossas santas chagas.
4: Meu Jesus, perdão e misericórdia.
2: Pelos méritos de vossas santas chagas.
4: Meu Jesus, perdão e misericórdia.
2: Pelos méritos de vossas santas chagas.
4: Meu Jesus, perdão e misericórdia.
2: Pelos méritos de vossas santas chagas.
4: Meu Jesus, perdão e misericórdia.
2: Pelos méritos de vossas santas chagas.
4: Meu Jesus, perdão e misericórdia.
2: Pelos méritos de vossas santas chagas.
4: Meu Jesus, perdão e misericórdia.
2: Pelos méritos de vossas santas chagas.
0: Rezemos três vezes. Eterno Pai, eu vos ofereço as santas chagas de nosso Senhor Jesus Cristo para curar as de nossas almas. Eterno Pai, eu vos ofereço as santas chagas de nosso Senhor Jesus Cristo para curar as de nossas almas. Eterno Pai, eu vos ofereço as santas chagas de nosso Senhor Jesus Cristo para curar as de nossas almas. Amém. Queridos filhos e filhas, tendo rezado o terço das santas chagas, vamos agora fazer a oração de todos os dias, que é a novena das santas chagas de nosso Senhor Jesus Cristo. Rezemos. Por suas santas chagas, suas chagas

gloriosas, o Cristo Senhor me proteja e me guarde. Senhor Jesus, foste levado na cruz para que por vossas santas chagas sejam curadas as de nossas almas. Eu vos louvo e agradeço pelo vosso ato redentor. Carregaste em vosso próprio corpo os meus pecados e de toda a humanidade. Nas vossas santas chagas, coloco minhas intenções, minhas preocupações, ansiedades e angústias, minhas enfermidades físicas e psíquicas, meus sofrimentos, dores, alegrias e necessidades. Em vossas santas chagas, Senhor, coloco minha família. Envolvei, Senhor, a mim e meus familiares, protegendo-nos do mal. Coloque a sua intenção. Senhor, ao mostrar vossas santas chagas gloriosas a Tomé e o mandando tocar em vosso lado aberto, o curaste da incredulidade. Eu vos peço, Senhor, permita-me refugiar em vossas santas chagas e, por mérito desses sinais de vosso amor, curai a minha falta de fé. Ó Jesus, pelos méritos de vossa paixão, morte e ressurreição, dai-me a graça de viver os frutos da nossa redenção. Amém.

0: E talvez
1: queridos filhos e filhas, na hora da misericórdia, hoje, dia dos pais. Parabéns a todos os pais, a todos vocês. Obrigado por você, querido pai, que aqui na terra é imagem do Pai do Céu. Nós acabamos de rezar o terço e oferecemos a você, pai, que Deus os abençoe nesta grande missão. Filhos e filhas, quero desejar um feliz dia dos pais. Pais, usem a linguagem do amor. Usem mais. Eu sei que a criação não foi fácil. A geração passada, uma criação mais difícil, onde era sinal de virilidade esconder os sentimentos. Não siga por esse caminho. Não esconda os sentimentos. Reze pelos pais agora. Amado São José, com amor paternal, zelastes pela vida de Jesus Cristo e Maria, rogamos hoje pelos pais, para que se inspire em vossas virtudes e sejam para seus filhos um pai amoroso. Olhai pelos pais abandonados, que choram a saudade de seus filhos. Confortai os pais doentes com a esperança da cura. Consolai os pais enlutados com a certeza da ressurreição. Libertai os pais que carregam vícios e são dependentes. Intercedei pelos pais desempregados, para que exercendo um trabalho possam promover o necessário para sua família. Recebei no reino dos céus a alma dos pais falecidos. Intercedei por todos aqueles que se encontram no purgatório. Visitai com vossa bondade os que são chamados à vocação matrimonial, para que sejam pais segundo teu exemplo, São José, de paternidade. Abençoai com vosso amor todos os pais e sede para eles fortaleza nos desertos da vida e segurança em meio às tempestades cotidianas. Ave Maria, cheia de graça, o Senhor é convosco. Bendita sois vós entre as mulheres e bendito é o fruto do vosso ventre, Jesus. Santa Maria, Mãe de Deus, rogai por nós, pecadores, agora e na hora de nossa morte. Amém. Abençoai, protegei, guardai todos os pais. Amém. Bíblia aberta, cartilha de oração. Sim.

0: Senhor esteja convosco, Ele está no meio de nós. Proclamação do Evangelho de Jesus Cristo segundo Mateus. Glória a vós, Senhor. Logo em seguida, Jesus mandou que os discípulos entrassem no barco e fossem adiante dele para o outro lado do mar, enquanto ele despediria as multidões. Depois, subiu a montanha para orar. Anoiteceu e Jesus continuava lá. O barco, entretanto, já longe da terra, era atormentado pelas ondas, pois os ventos eram contrários. Nas últimas horas da noite, Jesus veio até os discípulos andando sobre o mar. Quando os discípulos o viram andando sobre o mar, ficaram apavorados e disseram: "É um fantasma!" E gritaram de medo. Mas Jesus logo lhes falou: "Coragem, sou eu, não tenhais medo." Então Pedro lhe disse: "Senhor, se és tu, manda-me ir ao teu encontro caminhando sobre as águas." Ele respondeu: "Vem." Pedro desceu do barco, começou a andar sobre a água em direção a Jesus. Mas sentindo o vento, ficou com medo e, começando a afundar, gritou: "Senhor, salva-me!" Jesus logo estendeu a mão, segurou e lhe disse: "Homem de pouca fé, por que duvidaste?" Assim que subiram no barco, o vento cessou. Palavra da salvação. Glória a vós, Senhor. O texto de hoje fala da tempestade acalmada, uma experiência que os discípulos fizeram em alto mar, na travessia de um lago. Certamente experiência que muitos pais, muitas famílias já fizeram nesta travessia difícil da vida. Falando de família, falando de paternidade, não é fácil educar os filhos hoje. O que é que deve se fazer, como se deve agir? Às vezes parece que as forças são contrárias. Contrárias à honestidade, contrárias ao bom senso, contrárias à fé. Senhor, que as tempestades que investem contra a família deem lugar à serenidade. Nesse momento queremos pedir, no Dia dos Pais, que os pais também possam ser para os filhos um exemplo de transmissores da fé, reveladores dos seus desejos, e os aproximar de ti, Jesus. Abençoai a todos os pais, Jesus, principalmente os desempregados. Hoje é Dia dos Pais, mas há muitos que estão distantes da família. Traga de volta. Dai prosperidade aos pais que também precisam.
1: A simplicidade em seu coração.
0: Ô Pai dos Pais, abençoai os pais idosos,
1: Pai dos perigos da vida,
0: os pais marinheiros de primeira viagem.
1: Saia e volte pra casa sem nada sofrer.
0: E toca no pai que não acompanha o crescimento dos filhos.
1: Dos momentos amargos e tristes, vossa mão poderosa ele sinta a lhe proteger.
0: Proteja os pais, Senhor. Por todos os pais nesta terra, porque eles são a imagem de Deus na terra, Pai.

filhos queridos, e eu gostaria de terminar rezando um Pai Nosso, chamando o Pai do Céu para os pais da terra. Pai Nosso, que estais no céu, santificado seja o vosso nome. Venha a nós o vosso reino, seja feita a vossa vontade, assim na terra como no céu. O pão nosso de cada dia nos dai hoje, perdoai as nossas ofensas, assim como nós perdoamos a quem nos tem ofendido. E não nos deixeis cair em tentação, mas livrai-nos do mal. Amém. O Senhor esteja convosco. Ele está no meio de nós. Abençoai, Senhor, primeiro os pais, a água, a família. Pai, Filho e Espírito Santo. Amém.

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Em nome do Pai, do Filho e do Espírito Santo. Amém! Shalom, peregrinos, irmãos e irmãs! Sejam bem-vindos ao nosso programa No Coração de Jesus. Vamos juntos iniciá-lo.

Queridos peregrinos, vamos render ao Sagrado Coração de Jesus um culto de justiça. Senhor Jesus Cristo, contemplando o teu coração aberto pela lança, desejamos completar em nossa carne o que falta à tua paixão. Dá-nos coragem para reparar nossas próprias injustiças e as de nossos irmãos. Queremos hoje reconhecer as injustiças que se cometem em nossa comunidade e lutar pela libertação de todos os filhos de Deus. Em união com Nossa Senhora do Sagrado Coração, nós te pedimos por nós, pecadores, para que saibamos deixar nosso egoísmo, buscando a felicidade de nossos irmãos. Coração de Jesus, sede de justiça e de amor, tende compaixão de nós. Vamos escutar a terceira promessa do Sagrado Coração de Jesus. Ela nos diz assim: eu os consolarei em todas as suas aflições. Quem de nós não tem suas aflições, seus cansaços, suas desilusões, suas doenças e seus problemas? Tudo isso, às vezes, parece pesado demais. É preciso sempre confiar e dizer ao Sagrado Coração de Jesus que precisamos de um ombro amigo, de vosso colo, colo de bom pastor, que ele nos ajude em nossa caminhada, sempre, sempre assim seja. Vamos juntos agora, peregrinos, rezarmos o terço ao Sagrado Coração de Jesus. Ofereço-vos, ó meu Deus, neste dia, em união ao Sagrado Coração de Jesus, as orações e o trabalho, as alegrias e o descanso, as dificuldades e os sofrimentos desta vida, em reparação das nossas ofensas e por todas as intenções, pelos quais o mesmo Divino Coração está continuamente a interceder e a sacrificar-se por nós em nossos altares. Eu vos ofereço especialmente pelas intenções da Santa Igreja, por nosso Papa, por nossa família, por nossa paróquia, por nosso pároco e por nosso bispo. Queridos irmãos e irmãs, rezemos juntos. Pai nosso que estais nos céus, santificado seja o vosso nome. Venha a nós o vosso reino. Seja feita a vossa vontade, assim na terra como no céu. O pão nosso de cada dia nos dai hoje. Perdoai-nos as nossas ofensas, assim como nós perdoamos a quem nos tem ofendido. E não nos deixeis cair em tentação, mas livrai-nos do mal. Amém. Ave Maria, cheia de graça, o Senhor é convosco. Bendita sois vós entre as mulheres. Bendito é o fruto do vosso ventre, Jesus. Santa Maria, Mãe de Deus, rogai por nós, pecadores, agora e na hora de nossa morte. Amém. Ave Maria, cheia de graça, o Senhor é convosco. Bendita sois vós entre as mulheres, bendito é o fruto do vosso ventre, Jesus. Santa Maria, Mãe de Deus, rogai por nós, pecadores, agora e na hora de nossa morte. Amém. Ave Maria, cheia de graça, o Senhor é convosco. Bendita sois vós entre as mulheres, bendito é o fruto do vosso ventre, Jesus. Santa Maria, Mãe de Deus, rogai por nós, pecadores, agora e na hora de nossa morte. Amém. Glória ao Pai, ao Filho e ao Espírito Santo, como era no princípio, agora e sempre. Amém. Sagrado Coração de Jesus, tende piedade de nós. Juntos agora, contemplemos os santos mistérios dedicados ao Sagrado Coração. Neste primeiro mistério, rezemos com confiança ao Sagrado Coração de Jesus. Lembrai-vos, ó misericordioso Jesus, que sois tão bondoso e cheio de ternura para com todos. Confiante no vosso infinito amor, entrego minha súplica ao vosso coração, com alegria e esperança, segundo vossa palavra. Pedi e recebereis, buscai e achareis, batei e vos será aberto. Eu bato, procuro e peço esta graça que me é tão necessária. Queridos irmãos e irmãs, que neste momento você peça ao Sagrado Coração de Jesus o que você deseja para este santo terço.
tudo para a maior glória de Deus e o bem da humanidade. Amém. Sagrado Coração de Jesus, eu confio em vós. Sagrado Coração de Jesus, eu confio em vós. Sagrado Coração de Jesus, eu confio em vós. Sagrado Coração de Jesus, eu confio em vós. Sagrado Coração de Jesus, eu confio em vós. Sagrado Coração de Jesus, eu confio em vós. Sagrado Coração de Jesus, eu confio em vós. Sagrado Coração de Jesus, eu confio em vós. Sagrado Coração de Jesus, eu confio em vós. Sagrado Coração de Jesus, eu confio em vós. Glória ao Pai, ao Filho e ao Espírito Santo, como era no princípio, agora e sempre. Amém. Ó sangue e água, que jorrastes do coração de Jesus, como fonte de misericórdia para nós, eu confio em vós. Com fé, contemplemos o segundo mistério. Lembrai-vos, ó misericordioso Jesus, que sois tão bondoso e cheio de ternura para com todos. Confiante no vosso infinito amor, entrego minha súplica ao vosso coração, com alegria e esperança, segundo vossa palavra. Pedi e recebereis, buscai e achareis, batei e vos será aberto. Eu bato, procuro e peço esta graça que me é tão necessária. Queridos irmãos e irmãs, que neste momento você peça ao Sagrado Coração de Jesus o que você deseja para este santo terço. Tudo para a maior glória de Deus e o bem da humanidade. Amém. Sagrado Coração de Jesus, eu confio em vós. Sagrado Coração de Jesus, eu confio em vós. Sagrado Coração de Jesus, eu confio em vós. Sagrado Coração de Jesus, eu confio em vós. Sagrado Coração de Jesus, eu confio em vós. Sagrado Coração de Jesus, eu confio em vós. Sagrado Coração de Jesus, eu confio em vós. Sagrado Coração de Jesus, eu confio em vós. Sagrado Coração de Jesus, eu confio em vós. Sagrado Coração de Jesus, eu confio em vós. Glória ao Pai, ao Filho e ao Espírito Santo, como era no princípio, agora e sempre. Amém. Ó sangue e água, que jorrastes do coração de Jesus, como fonte de misericórdia para nós, eu confio em vós. Na certeza que o Sagrado Coração de Jesus sempre nos escuta, faça comigo agora este terceiro mistério. Lembrai-vos, ó misericordioso Jesus, que sois tão bondoso e cheio de ternura para com todos. Confiante no vosso infinito amor, entrego minha súplica ao vosso coração, com alegria e esperança, segundo vossa palavra. Pedi e recebereis, buscai e achareis, batei e vos será aberto. Eu bato, procuro e peço esta graça que me é tão necessária. Queridos irmãos e irmãs, que neste momento você peça ao Sagrado Coração de Jesus o que você deseja para este santo terço. Tudo para a maior glória de Deus e o bem da humanidade. Amém. Sagrado Coração de Jesus, eu confio em vós. Sagrado Coração de Jesus, eu confio em vós. Sagrado Coração de Jesus, eu confio em vós. Sagrado Coração de Jesus, eu confio em vós. Sagrado Coração de Jesus, eu confio em vós. Sagrado Coração de Jesus, eu confio em vós. Sagrado Coração de Jesus, eu confio em vós. Sagrado Coração de Jesus, eu confio em vós. Sagrado Coração de Jesus, eu confio em vós. Sagrado Coração de Jesus, eu confio em vós. Glória ao Pai, ao Filho e ao Espírito Santo, como era no princípio, agora e sempre. Amém. Ó sangue e água, que jorrastes do coração de Jesus, como fonte de misericórdia para nós, eu confio em vós. Com confiança, peregrino, juntos rezemos este quarto mistério.
Lembrai-vos, ó misericordioso Jesus, que sois tão bondoso e cheio de ternura para com todos. Confiante no vosso infinito amor, entrego minha súplica ao vosso coração, com alegria e esperança, segundo vossa palavra. Pedi e recebereis, buscai e achareis, batei e vos será aberto. Eu bato, procuro e peço esta graça que me é tão necessária. Queridos irmãos e irmãs, que neste momento você peça ao Sagrado Coração de Jesus o que você deseja para este Santo Terço. Tudo para a maior glória de Deus e o bem da humanidade. Amém. Sagrado Coração de Jesus, eu confio em vós. Sagrado Coração de Jesus, eu confio em vós. Sagrado Coração de Jesus, eu confio em vós. Sagrado Coração de Jesus, eu confio em vós. Sagrado Coração de Jesus, eu confio em vós. Sagrado Coração de Jesus, eu confio em vós. Sagrado Coração de Jesus, eu confio em vós. Sagrado Coração de Jesus, eu confio em vós. Sagrado Coração de Jesus, eu confio em vós. Sagrado Coração de Jesus, eu confio em vós. Glória ao Pai, ao Filho e ao Espírito Santo, como era no princípio, agora e sempre. Amém. Ó sangue e água, que jorrastes do coração de Jesus, como fonte de misericórdia para nós, eu confio em vós. Confie no Sagrado Coração de Jesus e juntos rezemos este quinto mistério. Lembrai-vos, ó misericordioso Jesus, que sois tão bondoso e cheio de ternura para com todos. Confiante no vosso infinito amor, entrego minha súplica ao vosso coração, com alegria e esperança, segundo vossa palavra. Pedi e recebereis, buscai e achareis, batei e vos será aberto. Eu bato, procuro e peço esta graça que me é tão necessária. Queridos irmãos e irmãs, que neste momento você peça ao Sagrado Coração de Jesus o que você deseja para este Santo Terço. Tudo para a maior glória de Deus e o bem da humanidade. Amém. Sagrado Coração de Jesus, eu confio em vós. Sagrado Coração de Jesus, eu confio em vós. Sagrado Coração de Jesus, eu confio em vós. Sagrado Coração de Jesus, eu confio em vós. Sagrado Coração de Jesus, eu confio em vós. Sagrado Coração de Jesus, eu confio em vós. Sagrado Coração de Jesus, eu confio em vós. Sagrado Coração de Jesus, eu confio em vós. Sagrado Coração de Jesus, eu confio em vós. Sagrado Coração de Jesus, eu confio em vós. Glória ao Pai, ao Filho e ao Espírito Santo, como era no princípio, agora e sempre. Amém. Ó sangue e água, que jorrastes do coração de Jesus, como fonte de misericórdia para nós, eu confio em vós. Vamos juntos rezar, pedindo ao Sagrado Coração de Jesus por todos os nossos doentes. Peregrinos, que você possa trazer ao seu coração agora para apresentar ao coração de Jesus o doente que você tem na sua família, na sua comunidade. Se você está doente, se coloque também agora. Se apresente ao Sagrado Coração de Jesus e vamos juntos rezar. Amado Jesus, Filho de Deus, que vos quisestes fazer homem e entregar vossa vida para benefício de todos nós, dignai-vos atender bondosamente às súplicas que vos apresentamos por este nosso irmão querido que está doente, que está enfermo. Traga no seu coração agora esta pessoa, se for você, se apresente ao Sagrado Coração. Lembrai-vos da ternura e piedade do vosso coração à vista de tantos enfermos. Nunca desejou que fossem embora sem terem sido curados.
Será que vosso coração agora glorificado teria perdido esta compaixão? Longe de nós uma suspeita destas. Seria uma injúria. Tende piedade da situação deste nosso irmão doente, em virtude da bondade do vosso coração. Atendei-nos prontamente. Sagrado Coração de Jesus, temos confiança em vós. Peregrinos, irmãos e irmãs, vamos nos preparar para recebermos a bênção. O Senhor te abençoe e te proteja. Volte a sua face e se compadeça de ti. Volte para ti o seu rosto e te dê a sua paz. Que o Senhor te abençoe. Que o Senhor te abençoe e te guarde. Que possas ver os filhos dos teus filhos até a terceira geração. Possas atingir uma feliz velhice. E um dia, com todos os seus descendentes, chegar à pátria bem-aventurada. Nosso Senhor Jesus Cristo esteja perto de ti para te defender. Esteja em teu coração para te conservar. Que seja teu guia para te conduzir. Que te acompanhe para te guardar. E que ele viva com o Pai, na unidade do Espírito Santo. Amém. Abençoe-vos o Deus Todo-Poderoso, Pai, Filho e Espírito Santo. Amém. Até o nosso próximo programa, no Coração de Jesus. Shalom!

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seja bem-vindo, Espírito Santo. O meu coração é o teu lar. Seja bem-vindo.

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1: A mulher samaritana. Hoje eu quero te falar de uma passagem no Evangelho que fala sobre a mulher samaritana. É uma mulher que se encontrou com Jesus frente a frente e teve a vida completamente transformada. Ela teve uma manhã perdida, ela estava cansada. Ao meio-dia, ela sentiu sede e foi beber água em um poço profundo, pois não aguentava mais a sua vida. E no meio de todo esse cansaço, Jesus encontra-se com ela. Você, mulher, que está cansada, que já perdeu tempo demais na sua vida, que está com sede de uma vida nova. Seu casamento não deu certo, já tentou várias vezes. O seu relacionamento sempre fracassado. É hora de mudar. O encontro com Jesus Cristo gera mudanças. Saiba que, se a manhã da sua vida foi uma derrota, a tarde com Jesus será uma vitória. Se a manhã da sua vida foi uma derrota, a tarde com Jesus será vitoriosa. Jesus tem um encontro marcado com você. É hoje. Da mesma maneira que ele encontrou-se com a mulher samaritana, ele vai ao seu encontro agora. Veja, Jesus escutou aquela mulher. Ela se confessou com Jesus. Ela reconheceu seus pecados, seus erros. Veja que Jesus mexeu na intimidade daquela mulher. Por fim, Jesus pediu: vai chamar o seu marido. Mas ela respondeu: eu não tenho marido. Já tive 5. E Jesus responde: é verdade, tiveste 5 maridos, e o que tens agora não é teu. É muito interessante porque o número na Bíblia tem um significado belíssimo. Por exemplo, o número 7 significa perfeição. Veja, Jesus disse: tiveste 5 maridos, o sexto não é teu. Ou seja, tudo na vida daquela mulher estava imperfeito. Quantas mulheres, como aquela samaritana, estão vivendo até hoje uma manhã, uma noite, um dia que não deu certo, um mês que deu errado, um ano que nada aconteceu. O perfeito chegou, o sétimo, que é Jesus. Na vida, minha irmã, enquanto Jesus não chega, tudo será imperfeito. Preste bem atenção. Jesus transformou a manhã de tristeza daquela mulher em tarde de alegria. E ele quer fazer o mesmo com você, com a sua vida. Tenha certeza, Jesus esquece todo o nosso passado. Jesus esquece todo o teu passado. Jesus não aponta erros do passado, ele ama, e só. Não esqueça das tantas vezes que Jesus perdoou. Para o bom ladrão na cruz, ele prometeu: hoje mesmo tu estarás comigo no paraíso. Para a pecadora que lavou seus pés, ele declarou: teus pecados estão perdoados, vai e não peques mais. Quando Pedro perguntou quantas vezes devemos perdoar, ele respondeu: 70 vezes 7, que quer dizer perdoar sempre. Essa é a palavra de Jesus para você hoje. O perfeito chegou. Lembre-se, nos diz o Salmo, é Ele que perdoa as nossas faltas e cura as nossas enfermidades. O perdão é a chave para a cura. Pai nosso que estais nos céus, santificado seja o vosso nome. Venha a nós o vosso reino. Seja feita a vossa vontade, assim na terra como no céu. O pão nosso de cada dia nos dai hoje. Perdoai as nossas ofensas, assim como nós perdoamos a quem nos tem ofendido. E não nos deixeis cair em tentação, mas livrai-nos do mal. Amém. Que o Senhor te abençoe, rica e abundantemente, te livrando e te protegendo de todo mal, de todo perigo e de toda a doença do corpo e da alma. Desça sobre você e sobre a sua família a bênção de Deus Todo-Poderoso, em nome do Pai, e do Filho, e do Espírito Santo. Amém.

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3: 16 horas e 4 minutos.

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1: Meu irmão, minha irmã, eu sei que você tem buscado milagres para sua vida, para sua família. Eu sei que você quer ser feliz de verdade. Que você coloque em Jesus a sua esperança. Que você busque em Jesus a resposta que você tem precisado. Eu quero dizer que o seu milagre está chegando, porque ele está no coração do Pai. O céu se abre para abençoar você e toda a sua família. Por favor, acredite, lute através da fé para ver acontecer o seu milagre, a vitória na sua vida. Que bom é que você tem caminhado com esperança e seu colocado realmente na presença de Jesus. Peço ao Espírito Santo iluminar o seu coração para refazer a sua vida espiritual. Pode ter certeza disso. Jesus está olhando nos seus olhos agora. Pode acreditar. Ele está com o seu milagre. O milagre que o Pai reservou para você pela unção, pela graça do Espírito Santo. Mas eu quero que você possa olhar mesmo para Jesus e dizer para Ele: Tu és o meu milagre, Jesus. É tudo que eu buscava, é tudo que eu precisava encontrar. Em Ti está a minha vida, a minha alegria, a minha vitória. Que bom, Jesus, que contigo eu tenho sempre um milagre acontecendo na minha vida e na minha família também. O milagre de amar, de ser amado, de perdoar, de ser perdoado. Que bom, Jesus, que a minha fé cada vez mais se levanta pelo teu milagre, pela tua ressurreição, porque tu és o pão vivo que desceu do céu. É em ti que a vida acontece, é em ti que a vida tem sentido, tem sabor, tem alegria. Meu irmão, reze não apenas pelo teu milagre, reze pelo milagre da tua família, dos teus amigos, do mundo que precisa ser mais de Deus, de se encontrar na graça desse amor que faz a diferença. O grande milagre já aconteceu e vai acontecer todos os dias se você abrir os olhos do coração, se você se colocar realmente na presença do Senhor. Obrigado, Espírito Santo, por me ensinar a buscar mais, muito mais, buscar no céu, buscar no coração do Pai aquilo que eu preciso para ser feliz. Eu não quero coisas, eu quero ser feliz por inteiro. Eu quero aqui dentro do meu coração a vida acontecendo. Obrigado, Jesus, porque eu esperava por esse milagre e ele aconteceu porque o Senhor está comigo, me dando mesmo a sua vida, me entregando o seu coração. Tu és a verdade absoluta do amor que acontece para salvar a humanidade inteira. O milagre, meu irmão, minha irmã, é isso, é você rezar, é você se colocar mesmo na presença do Senhor, é você não desistir, é você lutar pela palavra, é você se encontrar diante do Senhor e nele colocar a sua esperança, todo o seu coração. E não se esqueça, através do teu milagre, o mundo experimenta a vitória, toda a família cresce, porque tu és o sinal vivo de um Deus que tem poder, de um Deus de unção, de um Deus que faz bem todas as coisas. Obrigado, meu Deus, por essa experiência de ter fé e pela fé experimentar o milagre da vida, da conversão, da esperança, da salvação. Eu proclamo, agora, abra as mãos para receber o teu milagre, porque ele acontece mesmo em nome de Jesus. É promessa do Pai, é Ele que quis isso para você nesse dia. Obrigado, Senhor, por esse irmão, por essa irmã que recebem o milagre vindo do céu, recebendo o teu filho Jesus, que se entregam mesmo à unção do teu Espírito Santo.
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2: 16 horas e 39 minutos.

0: vitória já chegou na sua vida, meu amigo. A vitória chegou na sua vida, Luiz Flávio.
1: Aleluia.
0: Glória a Deus. Nós somos escolhidos pelo Senhor, em nome de Jesus.
1: Amém.
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0: Dezessete horas e 31 minutos.

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2: 17 horas e 48 minutos.

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0: Rádio Barroso Mix informa a hora certa.
1: 18 horas, a hora da Ave Maria.
2: Elevemos nosso pensamento a Deus e oremos. Louvemos ao Senhor. Louvemos ao Senhor desde os céus. Louvai-os nas alturas. Louvai-o todos os seus anjos. Louvai-o todos os seus exércitos. Louvai o sol e lua, todas as estrelas luzentes, as águas que estão sob os céus. Louvemos o nome do Senhor. Ave Maria, cheia de graça, o Senhor é convosco. Bendita sois entre as mulheres. Bendito é o fruto de vosso ventre, Jesus. Santa Maria, Mãe de Deus, rogai por nós, pecadores.

0: O anjo do Senhor anunciou a Maria, e ela concebeu do Espírito Santo. Ave Maria, cheia de graça, o Senhor é convosco. Bendita sois vós entre as mulheres, e bendito é o fruto do vosso ventre, Jesus. Santa Maria, Mãe de Deus, rogai por nós, pecadores, agora e na hora de nossa morte. Amém. Eis aqui a serva do Senhor, faça-se em mim segundo a vossa palavra. Ave Maria, cheia de graça, o Senhor é convosco. Bendita sois vós entre as mulheres, e bendito é o fruto do vosso ventre, Jesus. Santa Maria, Mãe de Deus, rogai por nós, pecadores, agora e na hora de nossa morte. Amém. E o Verbo divino se fez carne e habitou entre nós. Ave Maria, cheia de graça, o Senhor é convosco. Bendita sois vós entre as mulheres, e bendito é o fruto do vosso ventre, Jesus. Santa Maria, Mãe de Deus, rogai por nós, pecadores, agora e na hora de nossa morte. Amém. Rogai por nós, Santa Mãe de Deus, para que sejamos dignos das promessas de Cristo. Oremos. Infundi, Senhor, como vos pedimos, a vossa graça em nossas almas, para que nós, que pela anunciação do anjo, vimos ao conhecimento da encarnação de Jesus Cristo, vosso Filho, por sua paixão e morte, sejamos conduzidos à glória da ressurreição, pelo mesmo Cristo, Senhor nosso. Amém.
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2: Boa tarde, querido povo de Deus. Está chegando o final do dia, Dia dos Pais. Mas nunca é tarde para dizer parabéns a todos os pais. Parabéns a você, pai. E que Deus mais e mais te cumule bênçãos e graças, te dê uma porção dobrada do Espírito Santo para conduzir a sua vida e a vida daqueles que Deus lhe confiou. Parabéns, pais. Vamos rezar em nome do Pai, do Filho e do Espírito Santo. Amém. Amado Senhor, que escolheste entrar na humanidade pelo seio da Virgem Maria e assumiste a nossa condição humana em tudo menos no pecado, e se fizeste dócil na Sagrada Família de Nazaré. Amado Jesus, queremos pedir pela família. Fazei com que toda a família seja uma igreja doméstica, onde, como Maria e José, seja ensinada a vivência da fé. Jesus, que as crianças que nascem hoje possam aprender pelo testemunho dos pais, que o processo de alfabetização seja na Sagrada Escritura e que as lembranças mais doces da infância sejam de oração. Jesus, tocai no coração de todas as mães que não se omitam da missão de educar os filhos, mas hoje e nesta semana, pedimos de modo muito especial e particular pelos pais, que a exemplo de São José, possam estar presente na vida dos filhos. Jesus, que os pais não se omitam da responsabilidade, mas que possam cuidar, zelar da família. Jesus, que a exemplo de São José, os pais possam perceber quando a família está sendo ameaçada e numa vida de oração de testemunho, de fé, possam proteger aqueles a quem Deus confiou. Pedimos pelos pais falecidos, amado Senhor, que não sofram o castigo de seus atos, mas pela vossa misericórdia possam ter o repouso e o descanso eterno. Pedimos, Jesus, pelos pais vivos, para que não sejam negligentes na educação e omissos no testemunho, mas que possam viver a paternidade de uma forma responsável. Nossa Senhora, neste momento recomendamos a família e, de modo muito especial, os pais. Ave Maria, cheia de graça, o Senhor é convosco. Bendita sois vós entre as mulheres e bendito é o fruto do vosso ventre, Jesus. Santa Maria, Mãe de Deus, rogai por nós, pecadores, agora e na hora de nossa morte. Amém. Sagrada Família de Nazaré, santificai e protegei as famílias. O Senhor esteja convosco, Ele está no meio de nós. Que a bênção de Deus, por intercessão de Nossa Senhora e São José, exemplo de paternidade, recaia sobre a água. Que a abençoada bebida partilhada nos lembre o ser cristão. Abençoai as roupas dos enfermos e pringada nos lembre o ser cristão. Abençoai as roupas

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4: 18 horas e 9 minutos.
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Divino Jesus, nós vos oferecemos esse terço que vamos rezar, meditando nos mistérios da nossa redenção. Concedei-nos, por intercessão da Virgem Maria, Mãe de Deus e Nossa Mãe, as virtudes que nos são necessárias para bem rezá-lo e a graça de ganharmos as indulgências desta santa devoção. Oferecemo-lo particularmente em desagravo dos pecados cometidos contra o Sagrado Coração de Jesus e Imaculado Coração de Maria, pela paz do mundo, pela conversão dos pecadores, pelas almas do purgatório, pelas intenções do Santo Padre, pelo aumento e santificação do clero, pelos nossos vigários, pela santificação das famílias, pelas missões, pelos doentes, pelos agonizantes, por aqueles que pediram nossas orações e por todas as nossas intenções particulares e pelo Brasil. Creio em Deus Pai Todo-Poderoso, Criador do céu e da terra, em Jesus Cristo, seu único Filho, nosso Senhor, que foi concebido pelo poder do Espírito Santo, nasceu da Virgem Maria, padeceu sob Pôncio Pilatos, foi crucificado, morto e sepultado, desceu à mansão dos mortos, ressuscitou ao terceiro dia, subiu aos céus, está sentado à direita de Deus Pai Todo-Poderoso, donde há de vir e julgar os vivos e os mortos. Creio no Espírito Santo, na Santa Igreja Católica, na comunhão dos santos, na remissão dos pecados, na ressurreição da carne, na vida eterna. Amém. Pai nosso que estais no céu, santificado seja o vosso nome. Venha a nós o vosso reino, seja feita a vossa vontade, assim na terra como no céu. O pão nosso de cada dia nos dai hoje. Perdoai-nos nas nossas ofensas, assim como nós perdoamos a quem nos tem ofendido. E não nos deixeis cair em tentação, mas livrai-nos do mal. Amém. Ave Maria, cheia de graça, o Senhor é convosco. Bendita sois vós entre as mulheres e bendito é o fruto do vosso ventre, Jesus. Santa Maria, Mãe de Deus, rogai por nós, pecadores, agora e na hora de nossa morte. Amém. Ave Maria, cheia de graça, o Senhor é convosco. Bendita sois vós entre as mulheres e bendito é o fruto do vosso ventre, Jesus. Santa Maria, Mãe de Deus, rogai por nós, pecadores, agora e na hora de nossa morte. Amém. Ave Maria, cheia de graça, o Senhor é convosco. Bendita sois vós entre as mulheres, e bendito é o fruto do vosso ventre, Jesus. Santa Maria, Mãe de Deus, rogai por nós, pecadores, agora e na hora de nossa morte. Amém.

0: Pai nosso que estais no céu, santificado seja o vosso nome. Venha a nós o vosso reino, seja feita a vossa vontade, assim na terra como no céu.
1: O pão nosso de cada dia nos dai hoje, perdoai as nossas ofensas, assim como nós perdoamos a quem nos tem ofendido, e não nos deixeis cair em tentação, mas livrai-nos do mal.
0: Ave Maria, cheia de graça, o Senhor é convosco. Bendita sois vós entre as mulheres, e bendito é o fruto do vosso ventre, Jesus.
1: Santa Maria, Mãe de Deus, rogai por nós, pecadores, agora e na hora de nossa morte. Amém.
0: Ave Maria, cheia de graça, o Senhor é convosco. Bendita sois vós entre as mulheres, e bendito é o fruto do vosso ventre, Jesus.
1: Santa Maria, Mãe de Deus, rogai por nós, pecadores, agora e na hora de nossa morte. Amém.
0: Ave Maria, cheia de graça, o Senhor é convosco. Bendita sois vós entre as mulheres, e bendito é o fruto do vosso ventre, Jesus.
1: Santa Maria, Mãe de Deus, rogai por nós, pecadores, agora e na hora de nossa morte. Amém.
0: Ave Maria, cheia de graça, o Senhor é convosco. Bendita sois vós entre as mulheres, e bendito é o fruto do vosso ventre, Jesus.
1: Santa Maria, Mãe de Deus, rogai por nós, pecadores, agora e na hora de nossa morte. Amém.
0: Ave Maria, cheia de graça, o Senhor é convosco. Bendita sois vós entre as mulheres, e bendito é o fruto do vosso ventre, Jesus.
1: Santa Maria, Mãe de Deus, rogai por nós, pecadores, agora e na hora de nossa morte. Amém.
0: Ave Maria, cheia de graça, o Senhor é convosco. Bendita sois vós entre as mulheres, e bendito é o fruto do vosso ventre, Jesus.
1: Santa Maria, Mãe de Deus, rogai por nós, pecadores, agora e na hora de nossa morte. Amém.
0: Ave Maria, cheia de graça, o Senhor é convosco. Bendita sois vós entre as mulheres, e bendito é o fruto do vosso ventre, Jesus.
1: Santa Maria, Mãe de Deus, rogai por nós, pecadores, agora e na hora de nossa morte. Amém.
0: Ave Maria, cheia de graça, o Senhor é convosco. Bendita sois vós entre as mulheres, e bendito é o fruto do vosso ventre, Jesus.
1: Santa Maria, Mãe de Deus, rogai por nós, pecadores, agora e na hora de nossa morte. Amém.
0: Ave Maria, cheia de graça, o Senhor é convosco. Bendita sois vós entre as mulheres, e bendito é o fruto do vosso ventre, Jesus.
1: Santa Maria, Mãe de Deus, rogai por nós, pecadores, agora e na hora de nossa morte. Amém.
0: Ave Maria, cheia de graça, o Senhor é convosco. Bendita sois vós entre as mulheres, e bendito é o fruto do vosso ventre, Jesus.
1: Santa Maria, Mãe de Deus, rogai por nós, pecadores, agora e na hora de nossa morte. Amém.

0: Pai nosso que estais no céu, santificado seja o vosso nome. Venha a nós o vosso reino, seja feita a vossa vontade, assim na terra como no céu.
1: O pão nosso de cada dia nos dai hoje, perdoai as nossas ofensas, assim como nós perdoamos a quem nos tem ofendido, e não nos deixeis cair em tentação, mas livrai-nos do mal. Amém.
0: Ave Maria, cheia de graça, o Senhor é convosco. Bendita sois vós entre as mulheres, e bendito é o fruto do vosso ventre, Jesus.
1: Santa Maria, Mãe de Deus, rogai por nós, pecadores, agora e na hora de nossa morte. Amém.
0: Ave Maria, cheia de graça, o Senhor é convosco. Bendita sois vós entre as mulheres, e bendito é o fruto do vosso ventre, Jesus.
1: Santa Maria, Mãe de Deus, rogai por nós, pecadores, agora e na hora de nossa morte. Amém.
0: Ave Maria, cheia de graça, o Senhor é convosco. Bendita sois vós entre as mulheres, e bendito é o fruto do vosso ventre, Jesus.
1: Santa Maria, Mãe de Deus, rogai por nós, pecadores, agora e na hora de nossa morte. Amém.
0: Ave Maria, cheia de graça, o Senhor é convosco. Bendita sois vós entre as mulheres, e bendito é o fruto do vosso ventre, Jesus.
1: Santa Maria, Mãe de Deus, rogai por nós, pecadores, agora e na hora de nossa morte. Amém.
0: Ave Maria, cheia de graça, o Senhor é convosco. Bendita sois vós entre as mulheres, e bendito é o fruto do vosso ventre, Jesus.
1: Santa Maria, Mãe de Deus, rogai por nós, pecadores, agora e na hora de nossa morte. Amém.
0: Ave Maria, cheia de graça, o Senhor é convosco. Bendita sois vós entre as mulheres, e bendito é o fruto do vosso ventre, Jesus.
1: Santa Maria, Mãe de Deus, rogai por nós, pecadores, agora e na hora de nossa morte. Amém.
0: Ave Maria, cheia de graça, o Senhor é convosco. Bendita sois vós entre as mulheres, e bendito é o fruto do vosso ventre, Jesus.
1: Santa Maria, Mãe de Deus, rogai por nós, pecadores, agora e na hora de nossa morte. Amém.
0: Ave Maria, cheia de graça, o Senhor é convosco. Bendita sois vós entre as mulheres, e bendito é o fruto do vosso ventre, Jesus.
1: Santa Maria, Mãe de Deus, rogai por nós, pecadores, agora e na hora de nossa morte. Amém.
0: Ave Maria, cheia de graça, o Senhor é convosco. Bendita sois vós entre as mulheres, e bendito é o fruto do vosso ventre, Jesus.
1: Santa Maria, Mãe de Deus, rogai por nós, pecadores, agora e na hora de nossa morte. Amém.
0: Ave Maria, cheia de graça, o Senhor é convosco. Bendita sois vós entre as mulheres, e bendito é o fruto do vosso ventre, Jesus.
1: Santa Maria, Mãe de Deus, rogai por nós, pecadores, agora e na hora de nossa morte. Amém.

0: Pai nosso que estais no céu, santificado seja o vosso nome. Venha a nós o vosso reino, seja feita a vossa vontade, assim na terra como no céu.
1: O pão nosso de cada dia nos dai hoje, perdoai as nossas ofensas, assim como nós perdoamos a quem nos tem ofendido, e não nos deixeis cair em tentação, mas livrai-nos do mal. Amém.
0: Ave Maria, cheia de graça, o Senhor é convosco. Bendita sois vós entre as mulheres, e bendito é o fruto do vosso ventre, Jesus.
1: Santa Maria, Mãe de Deus, rogai por nós, pecadores, agora e na hora de nossa morte. Amém.
0: Ave Maria, cheia de graça, o Senhor é convosco. Bendita sois vós entre as mulheres, e bendito é o fruto do vosso ventre, Jesus.
1: Santa Maria, Mãe de Deus, rogai por nós, pecadores, agora e na hora de nossa morte. Amém.
0: Ave Maria, cheia de graça, o Senhor é convosco. Bendita sois vós entre as mulheres, e bendito é o fruto do vosso ventre, Jesus.
1: Santa Maria, Mãe de Deus, rogai por nós, pecadores, agora e na hora de nossa morte. Amém.
0: Ave Maria, cheia de graça, o Senhor é convosco. Bendita sois vós entre as mulheres, e bendito é o fruto do vosso ventre, Jesus.
1: Santa Maria, Mãe de Deus, rogai por nós, pecadores, agora e na hora de nossa morte. Amém.
0: Ave Maria, cheia de graça, o Senhor é convosco. Bendita sois vós entre as mulheres, e bendito é o fruto do vosso ventre, Jesus.
1: Santa Maria, Mãe de Deus, rogai por nós, pecadores, agora e na hora de nossa morte. Amém.
0: Ave Maria, cheia de graça, o Senhor é convosco. Bendita sois vós entre as mulheres, e bendito é o fruto do vosso ventre, Jesus.
1: Santa Maria, Mãe de Deus, rogai por nós, pecadores, agora e na hora de nossa morte. Amém.
0: Ave Maria, cheia de graça, o Senhor é convosco. Bendita sois vós entre as mulheres, e bendito é o fruto do vosso ventre, Jesus.
1: Santa Maria, Mãe de Deus, rogai por nós, pecadores, agora e na hora de nossa morte. Amém.
0: Ave Maria, cheia de graça, o Senhor é convosco. Bendita sois vós entre as mulheres, e bendito é o fruto do vosso ventre, Jesus.
1: Santa Maria, Mãe de Deus, rogai por nós, pecadores, agora e na hora de nossa morte. Amém.
0: Ave Maria, cheia de graça, o Senhor é convosco. Bendita sois vós entre as mulheres, e bendito é o fruto do vosso ventre, Jesus.
1: Santa Maria, Mãe de Deus, rogai por nós, pecadores, agora e na hora de nossa morte. Amém.
0: Ave Maria, cheia de graça, o Senhor é convosco. Bendita sois vós entre as mulheres, e bendito é o fruto do vosso ventre, Jesus.
1: Santa Maria, Mãe de Deus, rogai por nós, pecadores, agora e na hora de nossa morte. Amém.

0: Pai nosso que estais no céu, santificado seja o vosso nome. Venha a nós o vosso reino, seja feita a vossa vontade, assim na terra como no céu.
1: O pão nosso de cada dia nos dai hoje, perdoai as nossas ofensas, assim como nós perdoamos a quem nos tem ofendido, e não nos deixeis cair em tentação, mas livrai-nos do mal.
0: Amém. Ave Maria, cheia de graça, o Senhor é convosco. Bendita sois vós entre as mulheres, e bendito é o fruto do vosso ventre, Jesus.
1: Santa Maria, Mãe de Deus, rogai por nós, pecadores, agora e na hora de nossa morte. Amém.
0: Ave Maria, cheia de graça, o Senhor é convosco. Bendita sois vós entre as mulheres, e bendito é o fruto do vosso ventre, Jesus.
1: Santa Maria, Mãe de Deus, rogai por nós, pecadores, agora e na hora de nossa morte. Amém.
0: Ave Maria, cheia de graça, o Senhor é convosco. Bendita sois vós entre as mulheres, e bendito é o fruto do vosso ventre, Jesus.
1: Santa Maria, Mãe de Deus, rogai por nós, pecadores, agora e na hora de nossa morte. Amém.
0: Ave Maria, cheia de graça, o Senhor é convosco. Bendita sois vós entre as mulheres, e bendito é o fruto do vosso ventre, Jesus.
1: Santa Maria, Mãe de Deus, rogai por nós, pecadores, agora e na hora de nossa morte. Amém.
0: Ave Maria, cheia de graça, o Senhor é convosco. Bendita sois vós entre as mulheres, e bendito é o fruto do vosso ventre, Jesus.
1: Santa Maria, Mãe de Deus, rogai por nós, pecadores, agora e na hora de nossa morte. Amém.
0: Ave Maria, cheia de graça, o Senhor é convosco. Bendita sois vós entre as mulheres, e bendito é o fruto do vosso ventre, Jesus.
1: Santa Maria, Mãe de Deus, rogai por nós, pecadores, agora e na hora de nossa morte. Amém.
0: Ave Maria, cheia de graça, o Senhor é convosco. Bendita sois vós entre as mulheres, e bendito é o fruto do vosso ventre, Jesus.
1: Santa Maria, Mãe de Deus, rogai por nós, pecadores, agora e na hora de nossa morte. Amém.
0: Ave Maria, cheia de graça, o Senhor é convosco. Bendita sois vós entre as mulheres, e bendito é o fruto do vosso ventre, Jesus.
1: Santa Maria, Mãe de Deus, rogai por nós, pecadores, agora e na hora de nossa morte. Amém.
0: Ave Maria, cheia de graça, o Senhor é convosco. Bendita sois vós entre as mulheres, e bendito é o fruto do vosso ventre, Jesus.
1: Santa Maria, Mãe de Deus, rogai por nós, pecadores, agora e na hora de nossa morte. Amém.
0: Ave Maria, cheia de graça, o Senhor é convosco. Bendita sois vós entre as mulheres, e bendito é o fruto do vosso ventre, Jesus.
1: Santa Maria, Mãe de Deus, rogai por nós, pecadores, agora e na hora de nossa morte. Amém.

0: Pai nosso que estais no céu, santificado seja o vosso nome. Venha a nós o vosso reino, seja feita a vossa vontade, assim na terra como no céu.
1: O pão nosso de cada dia nos dai hoje, perdoai as nossas ofensas, assim como nós perdoamos a quem nos tem ofendido, e não nos deixeis cair em tentação, mas livrai-nos do mal. Amém.
0: Ave Maria, cheia de graça, o Senhor é convosco. Bendita sois vós entre as mulheres, e bendito é o fruto do vosso ventre, Jesus.
1: Santa Maria, Mãe de Deus, rogai por nós, pecadores, agora e na hora de nossa morte. Amém.
0: Ave Maria, cheia de graça, o Senhor é convosco. Bendita sois vós entre as mulheres, e bendito é o fruto do vosso ventre, Jesus.
1: Santa Maria, Mãe de Deus, rogai por nós, pecadores, agora e na hora de nossa morte. Amém.
0: Ave Maria, cheia de graça, o Senhor é convosco. Bendita sois vós entre as mulheres, e bendito é o fruto do vosso ventre, Jesus.
1: Santa Maria, Mãe de Deus, rogai por nós, pecadores, agora e na hora de nossa morte. Amém.
0: Ave Maria, cheia de graça, o Senhor é convosco. Bendita sois vós entre as mulheres, e bendito é o fruto do vosso ventre, Jesus.
1: Santa Maria, Mãe de Deus, rogai por nós, pecadores, agora e na hora de nossa morte. Amém.
0: Ave Maria, cheia de graça, o Senhor é convosco. Bendita sois vós entre as mulheres, e bendito é o fruto do vosso ventre, Jesus.
1: Santa Maria, Mãe de Deus, rogai por nós, pecadores, agora e na hora de nossa morte. Amém.
0: Ave Maria, cheia de graça, o Senhor é convosco. Bendita sois vós entre as mulheres, e bendito é o fruto do vosso ventre, Jesus.
1: Santa Maria, Mãe de Deus, rogai por nós, pecadores, agora e na hora de nossa morte. Amém.
0: Ave Maria, cheia de graça, o Senhor é convosco. Bendita sois vós entre as mulheres, e bendito é o fruto do vosso ventre, Jesus.
1: Santa Maria, Mãe de Deus, rogai por nós, pecadores, agora e na hora de nossa morte. Amém.
0: Ave Maria, cheia de graça, o Senhor é convosco. Bendita sois vós entre as mulheres, e bendito é o fruto do vosso ventre, Jesus.
1: Santa Maria, Mãe de Deus, rogai por nós, pecadores, agora e na hora de nossa morte. Amém.
0: Ave Maria, cheia de graça, o Senhor é convosco. Bendita sois vós entre as mulheres, e bendito é o fruto do vosso ventre, Jesus.
1: Santa Maria, Mãe de Deus, rogai por nós, pecadores, agora e na hora de nossa morte. Amém.
0: Ave Maria, cheia de graça, o Senhor é convosco. Bendita sois vós entre as mulheres, e bendito é o fruto do vosso ventre, Jesus.
1: Santa Maria, Mãe de Deus, rogai por nós, pecadores, agora e na hora de nossa morte. Amém.

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1: Olá, paz de Cristo. Seja bem-vindo você que sintoniza conosco. Estamos unidos para rezarmos o ofício da Imaculada Conceição, para entoarmos louvores a Nossa Senhora. Nossa Senhora, aquela que intercede por nós, aquela que é a nossa advogada. Eu convido você agora a colocar a intenção do seu coração, o seu pedido, a sua prece. Eu convido você agora a colocar todas as suas aflições, todos os seus medos, todas as suas inseguranças no coração de Jesus, para que Nossa Senhora possa interceder. Diz a frase: peça à mãe que o filho atende. E nós vamos rogar agora pelas mãos de Nossa Senhora. Iniciemos em nome do Pai, do Filho e do Espírito Santo.

0: O ofício de Nossa Senhora, embora de origem medieval, é patrimônio da fé do povo brasileiro a Maria, Mãe de Deus. Podemos dizer que ele é uma oração para defender a Imaculada Conceição, que sofreu grandes combates no século XII por parte de teólogos, que duraram até o dia 8 de dezembro de 1854, quando Pio IX, depois de consultar os bispos do mundo inteiro, declarou e definiu como dogma de fé a doutrina da Imaculada. O ofício da Imaculada Conceição foi escrito antes da definição do dogma, na Itália, no século XV, por Bernardino de Bustis, com a aprovação do Papa Inocêncio XI, em 1678. Foi enriquecido por Pio IX em 31 de março de 1876, com 300 dias de indulgência cada vez que recitado. Uma antiga tradição diz que Nossa Senhora se ajoelha no céu quando alguém na terra reza o ofício.
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1: Dezenove horas e dois minutos.

Caríssimos, Jesus nos dá a certeza de que está sempre presente, nos convida a confiar no seu amor e a não temer as tempestades da vida. Hoje, em comunhão com a Igreja no Brasil, que vive o mês vocacional, iniciamos a Semana Nacional da Família e comemoramos o Dia dos Pais. Rezando especialmente por todos os pais, iniciemos nossa celebração cantando. Música.

filhos e filhas, eu quero saudar a todos que estão aqui, aqueles que sempre estão conosco, aqueles também que estão nos visitando. Quem está nos visitando, levante a mão. Uma salva de palmas, sejam todos bem-vindos. Saúdo a você que acompanha pela TV Evangelizar, Rádio Evangelizar, aplicativos, YouTube Padre Manzotti. E vamos juntos rezar cantando.

0: nome do Pai, do Filho, do Espírito Santo.
1: Amém.
0: Que a graça, a paz de Deus que é nosso Pai, que a graça de Jesus Cristo com o Espírito Santo esteja com todos vocês.
2: Bendito seja Deus que nos reuniu no amor de Cristo.
0: Querido povo de Deus, hoje nós somos chamados a refletir, primeiro, um evangelho que todos nós já conhecemos, inclusive se tornou uma música que é um hino, A Tempestade Vai Passar. Mas o que é importante perceber é aquela atitude de Pedro. A atitude de Pedro que no seu momento de fraqueza grita ao Senhor: salva-me, Senhor. E o Senhor imediatamente o toma pelas mãos. Também lembrar que eles estavam com medo no meio da tempestade, e que o Senhor veio de forma a colocar a paz e a serenidade no coração de todos. Vamos pedir perdão quando o medo não nos leva à certeza de Jesus, quando na nossa fraqueza não buscamos e clamamos a intervenção do Senhor. Confessemos os nossos pecados.
2: Confesso a Deus Todo-Poderoso e a vós, irmãos e irmãs, que pequei muitas vezes por pensamentos e palavras, atos e omissões, por minha culpa, minha culpa, minha tão grande culpa. E peço à Virgem Maria, aos anjos e santos, e a vós, irmãos e irmãs, que rogueis por mim a Deus nosso Senhor.
0: Deus, cheio de misericórdia e compaixão, rico em bondade, Pai, perdoe os nossos pecados e nos conduz à vida eterna.
1: Amém.
0: Senhor, tende piedade de nós.
1: Senhor, tende piedade de nós.
0: Cristo, tende piedade de nós.
1: Cristo, tende piedade de nós.
0: Senhor, tende piedade de nós.
1: Senhor, tende piedade de nós.
0: E juntos glorifiquemos a Deus cantando o hino de louvor ou glória.

0: Oremos. Qual a sua intenção a ser colocada diante do Senhor? Seus pedidos, seus clamores. Colocamos as intenções, todos os pais. E aqui convido você a lembrar o nome do seu pai, vivo ou falecido. Citando estes, quero lembrar todos os nossos colaboradores associados, mas dizer que se você quer que as próximas missas sejam celebradas nas suas intenções, 0800 410 60 60, 41 3221 60 60. Faça o seu pedido, mande as suas intenções. Alderi de Lima, de Almirante Tamandaré, Paraná. Serenita Terezinha Finco da Alvéquia, Lucas do Rio Verde, Mato Grosso. Maria Marli da Silva Ferreira, Recife, Pernambuco. Deus eterno e todo-poderoso, a quem, inspirados pelo Espírito Santo, ousamos chamar de Pai, fazei crescer em nossos corações o espírito de adoção filial, para merecermos entrar um dia na posse da herança prometida. Por nosso Senhor Jesus Cristo, vosso Filho, que é Deus, e convosco vive e reina na unidade do Espírito Santo por todos os séculos dos séculos.
1: Amém. Liturgia da Palavra. O Senhor nos convida a vencer o medo, confiar em Sua Palavra e caminhar ao Seu encontro. Ouçamos.
2: Leitura do primeiro livro dos Reis. Naqueles dias, ao chegar a Oreb, o monte de Deus, o profeta Elias entrou numa gruta, onde passou a noite. E eis que a palavra do Senhor lhe foi dirigida nestes termos: sai e permanece sobre o monte diante do Senhor, porque o Senhor vai passar. Antes do Senhor, porém, veio um vento impetuoso e forte, que desfazia as montanhas e quebrava os rochedos, mas o Senhor não estava no vento. Depois do vento, houve um terremoto, mas o Senhor não estava no terremoto. Passado o terremoto, veio um fogo, mas o Senhor não estava no fogo. E depois do fogo, ouviu-se um murmúrio de uma leve brisa. Ouvindo isso, Elias cobriu o rosto com o manto, saiu e pôs-se à entrada da gruta. Palavra do Senhor.
1: Graças a Deus. O responsório de hoje é o Salmo 84, que tem por antífona: mostrai-nos, ó Senhor, vossa bondade, e a vossa salvação nos concedei. Todos,
3: mostrai-nos, ó Senhor, vossa bondade, e a vossa salvação nos concedei.
1: Salmodiemos.

0: Leitura da carta de São Paulo aos Romanos. Irmãos, não estou mentindo, mas em Cristo digo a verdade, apoiado no testemunho do Espírito Santo e da minha consciência. Tenho no coração uma grande tristeza e uma dor contínua, a ponto de desejar ser eu mesmo segregado por Cristo, em favor de meus irmãos, os de minha raça. Eles são israelitas. A eles pertence a filiação adotiva, a glória, as alianças, as leis, o culto, as promessas e também os patriarcas. Deles é que descende quanto à sua humanidade, Cristo, o qual está acima de todos. Deus bendito para sempre. Amém. Palavra do Senhor.
1: Graças a Deus.
2: Com alegria, aclamemos ao Santo Evangelho cantando.

0: O Senhor esteja convosco.
1: Ele está no meio de nós.
0: Proclamação do Evangelho de Jesus Cristo, segundo Mateus.
1: Glória a vós, Senhor.
0: Depois da multiplicação dos pães, Jesus mandou que os seus discípulos entrassem na barca e seguissem à sua frente para o outro lado do mar, enquanto ele despedia a multidão. Depois de despedi-las, Jesus subiu ao monte para orar a sós. A noite chegou e Jesus continuava ali sozinho. A barca, porém, já estava longe da terra. Era agitada pelas ondas, pois o vento era contrário. Pelas 3 horas da manhã, Jesus veio até os discípulos andando sobre o mar. Quando os discípulos o avistaram andando sobre o mar, ficaram apavorados e disseram: é um fantasma. E gritaram de medo. Jesus, porém, logo lhes disse: coragem, sou eu, não tenhais medo. Então Pedro lhe disse: Senhor, se és tu, manda-me ir ao teu encontro caminhando sobre a água. E Jesus respondeu: vem. Pedro desceu da barca, começou a andar sobre a água em direção a Jesus. Mas quando sentiu o vento, ficou com medo e, começando a afundar, gritou: Senhor, salva-me. Jesus logo estendeu a mão, segurou Pedro e lhe disse: homem fraco na fé, por que duvidaste? Assim que subiram no barco, o vento se acalmou. Os que estavam no barco prostraram-se diante dele, dizendo: verdadeiramente tu és o Filho de Deus. Palavra da salvação.
1: Glória a vós, Senhor.
0: Que a palavra de Deus perdoe os nossos pecados.
1: Amém.
0: O mês é vocacional. E tendo celebrado o Dia do Padre, é proposta da Igreja celebrar a vocação à vida matrimonial. E com isso se abre a Semana Nacional da Família. E de modo particular se celebra o Dia dos Pais. Quem é pai aqui? Levante a mão. Muito bem. Queridos irmãos e irmãs, a liturgia hoje vem ser um estímulo, um bálsamo e um desafio a esta realidade que vivemos. O que escutamos no Evangelho de hoje diz assim: depois da multiplicação dos pães, mostrando uma continuidade, uma sequência. Jesus, o que ele faz? Não pode nos passar despercebido. Jesus manda-os à barca. A barca é a igreja. A barca é a travessia. Mas por sua vez, Jesus sobe e se põe a rezar. Ele sobe o monte e entra numa profunda intimidade com Deus. Vamos olhar para a primeira leitura. A primeira leitura também fala desta intimidade. fala de um personagem, de um profeta chamado Elias. Muitos conhecem a história, outros não. Mas Elias lutou contra os falsos profetas de Baal, os enfrentou com coragem, fez aquele grande momento de purificação do povo, acabou eliminando os profetas de Baal, mas depois caiu numa profunda depressão, caiu num momento difícil e vai para o deserto, embaixo de uma árvore que chamamos de junípero, e pede a Deus para morrer. Jesus não atende o pedido, pelo contrário, lhe dá pão. Pela segunda vez manda o anjo dar pão, e fruto desta comida, ele anda 40 dias e 40 noites até o Monte Horebe, para ver o Senhor. Então nós estamos agora, Elias no monte, Jesus no monte. O que deve nos chamar a atenção é que veio uma voz que diz: Elias, o que fazes aí? Consumo-me dizê-lo pela causa do Senhor, vem para fora, o Senhor vai passar. E não passa, não passa. Na tempestade, não passa no meio do fogo, Deus se manifesta numa brisa suave, numa intimidade com Deus. Isso mostra que exatamente essa brisa significa essa entrada de Deus na vida de Elias, como uma, não como um fato miraculoso, estrondoso, porque na nossa vida não é assim. Não, nós não somos, não é assim que Deus entra na nossa vida, empurrando goela abaixo, que o aceitemos. Se você observar, Deus entra na nossa vida, e aqui falo aos pais, falo a todos nós vocacionados, é o mês vocacional, que o Senhor entra suave. Claro que com toda a limitação da palavra, sempre pedindo licença, sempre esperando o nosso aceite. A barca dos apóstolos estava em alto mar, a meta era outra margem. Nós também, se de Elias, somos chamados hoje a nos perguntar: como Deus está entrando em minha vida? Eu tenho dado espaço para Deus fazer morada em mim? Aqui no Evangelho nós somos chamados a pensar que nós temos uma outra margem a desembarcar. A vida é uma travessia. A própria igreja, essa barca, em constante caminhada, em constante travessia, em constante movimento. Então, eu estou em movimento? Existe um fato, e para os judeus, mar sempre é um motivo de grandes provações. Os apóstolos se veem no meio de uma tempestade, os ventos contrários. Ah, querido pai, querida mãe, sacerdotes, religiosos, quer dizer, todos os vocacionados, quantas tempestades não vêm em nossa vida? Um dia a vida está tranquila, serena, e de repente tudo muda. Parece que tudo está contra nós, e é exatamente neste momento que nós somos chamados a reconhecer que Deus, Jesus, vem em nosso socorro. Não é fácil ser pai nos dias de hoje, não é fácil ser cristão nos dias de hoje. As tempestades são grandes. Se é abertura, a semana inteira é a Semana Nacional da Família, a família está constantemente sendo atacada, está constantemente sendo colocada em perigo. Então a primeira pergunta é: você está passando por uma tempestade? Você está sentindo os ventos contrários? E diz o texto, e não esconde, que pelas 3 horas da manhã eles viram Jesus andar sobre o mar. Jesus que vem com a brisa suave, contrário à tempestade, andando sobre as águas, mostrando-se Senhor da tribulação, acima da tribulação. Os ventos eram contrários, mas o Senhor chega. Os ventos eram fortes, mas o Senhor vem. E nada o atinge, porque Ele é Deus. Então, coloquemos dentro de nós, por mais violenta que seja a tempestade, por mais violento que sejam os ventos contrários, o Senhor vem. O Senhor vem. Queridos irmãos, é verdade que acharam que era um fantasma e gritaram de medo. Quantas vezes, até pelo medo da morte, o medo de uma velhice, o medo do desemprego, o não reconhecimento da presença de Deus na nossa vida, nos faz gritar forte. Quantas e quantas vezes eu e você deixamos o medo tomar conta de nós? Mais uma vez, Jesus diz: coragem. Olha que palavra, coragem. Sabemos que o medo, num primeiro momento, é até sobrevivência, mas o medo potencializado, ele paralisa, ele leva ao desespero. Por isso a palavra do Senhor hoje, a todos nós, primeiro, coragem. Coragem, pai, na educação dos seus filhos. Coragem, pai, na formação da família. Coragem, pai, em ser e manter valores, como ser um homem justo, a exemplo de São José, homem justo. Coragem. Depois ele diz: sou eu. E ainda completa: não tenhais medo. Pedro, aqui ele personifica todo o anseio nosso de também ir até Deus. Quando Pedro disse: se és tu, Senhor, manda-me ir ao teu encontro. E o Senhor diz: vem, venha. Então, Pedro também foi um homem que andou sobre as tempestades e as ondas revoltas. Então eu quero dizer, se ele é a personificação disso, que com a graça de Deus, nós podemos andar sobre as águas revoltas da vida. O texto é claro. Pedro desceu do barco e começou a andar sobre as ondas da água, e estava em direção a Jesus. Mas quando Pedro deixou de fixar o olhar em Jesus Cristo, quando eu e você deixamos de fixar o olhar em Jesus, olhos fixos no Senhor. Os meus olhos estão fixos no Senhor, como um servo na mão da sua senhora, tem um salmo. Quando nós deixamos de estar focados em Deus, nós titubeamos, e foi o que aconteceu. Quando Pedro deu atenção ao vento, ele começou a naufragar. Isso mostra o quê? Que isso faz parte da nossa vida. Que por mais que queiramos, muitas vezes iremos fracassar, fraquejar, e ter aquela sensação de sermos engolidos pelos problemas. Mas a imagem mais forte para mim vem agora. A imagem mais forte do texto é o que segue. Quando ele começou a afundar, ele gritou: Senhor, salva-me. Repita comigo: Senhor, salva-me. De novo:
1: Senhor, salva-me.
0: Mais uma vez:
1: Senhor, salva-me.
0: Jesus imediatamente pegou Pedro. Isso me impressiona. E isto que marque hoje esse evangelho. Um discípulo não é aquele que nunca cai. Um discípulo não é aquele que nunca fraqueja. Discípulo é aquele que, quando está sentindo suas forças se esvair, tem coragem de dizer: Senhor, salva-me. Discípulo é aquele que, quando está amedrontado e às vezes perde o foco da vida, tem coragem de pedir: Senhor, ajuda-me. Digo a vocês, pais, ninguém é perfeito, e falando de todas as vocações, falando da família, todos somos passíveis de fragilidades, contingências, decisões erradas. Mas aí que vem a confiança no Senhor: salva-me. E o Senhor o faz. É claro que Jesus diz: homem fraco na fé, por que duvidaste? Nós duvidamos. Mas mesmo na dúvida, Pedro gritou. Então, é possível ter fé tendo muitos questionamentos? Sim. E sendo bem sincero, é difícil alguém que está na caminhada do discipulado de Jesus Cristo que não tenha suas dúvidas. A dúvida não é sinal de que não tem fé, é sinal de quem está buscando. Então fique com essa imagem muito forte no teu dia. Fique com essa imagem muito forte na tua vida. Quando sentir que estiver afundando, qual será a frase?
1: Senhor, salva-me.
0: Mas quero lembrar que essa experiência leva a Pedro e aos discípulos reconhecerem: é verdadeiramente o Filho de Deus. Que essa experiência nos leve a reconhecer que Ele é verdadeiramente o Senhor a quem devemos seguir. Existe uma outra margem a ir. Não paremos. Existe uma missão a cada um de nós. É esta outra margem que o Senhor está nos mandando: vai, não pare. Mas Senhor, vai ter tempestade, eu vou estar com você. Senhor, talvez eu vá cair, mas eu vou te segurar. Senhor, talvez eu vou errar, mas eu vou te inspirar. Pense isso. Nós temos uma outra margem para chegar, mas nesta travessia não estamos sozinhos. Por isso, cante comigo: a tempestade vai passar de pé.

0: Em Deus Pai Todo-Poderoso, Criador do céu e da terra, e em Jesus Cristo, seu único Filho, nosso Senhor, que foi concebido pelo poder do Espírito Santo, nasceu da Virgem Maria, padeceu sob Pôncio Pilatos, foi crucificado, morto e sepultado, desceu à mansão dos mortos, ressuscitou ao terceiro dia, subiu aos céus, está sentado à direita de Deus Pai Todo-Poderoso, donde há de vir a julgar os vivos e os mortos. Creio no Espírito Santo, na Santa Igreja Católica, na comunhão dos santos, na remissão dos pecados, na ressurreição da carne e na vida eterna. Amém.
1: Vamos colocar diante de Deus as nossas preces e as nossas súplicas.
2: Ao final de cada prece, rezemos: fortalecei, Senhor, nossa fé e nossas famílias.
3: Fortalecei, Senhor, nossa fé e nossas famílias.
2: Pela Igreja, para que continue a ser sinal de esperança e coragem no meio das tempestades do mundo, anunciando a verdade do Evangelho com fidelidade e amor, rezemos:
3: fortalecei, Senhor, nossa fé e nossas famílias.
2: Pelos que enfrentam tempestades na saúde, no trabalho ou na vida emocional, para que sintam a mão de Jesus a sustentá-los e a presença solidária da comunidade, rezemos:
3: fortalecei, Senhor, nossa fé e nossas famílias.
2: Pelos pais, para que vivam as alegrias da paternidade e sejam abençoados com força e sabedoria para guiar seus filhos no caminho do bem, e os pais falecidos têm o descanso eterno, rezemos:
3: fortalecei, Senhor, nossa fé e nossas famílias.
2: Pelas famílias, para que sejam verdadeiras igrejas domésticas fundadas na rocha firme da fé, onde reinem o perdão, a paz e o diálogo sincero, rezemos:
3: fortalecei, Senhor, nossa fé e nossas famílias.
1: Qual a sua tempestade? Qual o vento contrário na tua vida? Coloque diante do Senhor e faça tua a palavra de Pedro: Senhor, salva-me. Senhor, escuta-me. Senhor, socorre-me. Atendei-nos, ó Pai, nós vo-lo pedimos por teu Filho no Espírito Santo.
4: Amém. 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Cantemos.

0: Orai, irmãos e irmãs, para que o meu e o vosso sacrifício seja aceito por Deus Pai Todo-Poderoso.
1: Receba o Senhor por tuas mãos este sacrifício, para a glória do seu nome, para nosso bem e de toda a sua santa Igreja.
0: Senhor, acolhei com misericórdia os dons que concedestes à vossa Igreja, e ela agora vos apresenta. Transformai-os por vosso poder em sacramento da nossa salvação, por Cristo nosso Senhor.
1: Amém.
0: O Senhor esteja convosco.
1: Ele está no meio de nós.
0: Corações ao alto.
1: O nosso coração está em Deus.
0: Demos graças ao Senhor e nosso Deus.
1: É nosso dever e nossa salvação.
0: Na verdade, é digno e justo. É nosso dever e salvação dar-vos graças sempre em todo lugar. Senhor Pai Santo, Deus Eterno e Todo-Poderoso, vós nos concedeis a cada momento o que mais nos convém e conduzis a vossa Igreja por admiráveis e diversos caminhos. Vós não cessais de ajudá-la com a força do Espírito Santo, para que, sempre fiel ao vosso amor, jamais deixe de invocar-vos na tribulação, nem se esqueça de levar-vos na alegria por Cristo Senhor nosso. Por isso, associados aos coros dos anjos, nós vos louvamos com alegria, dizendo a uma só voz:
1: Santo, Santo, Santo, Senhor Deus do Universo, o céu e a terra proclamam a vossa glória. Hosana nas alturas. Bendito o que vem em nome do Senhor. Hosana nas alturas.
0: Ó Pai, vós que sempre quisestes ficar muito perto de nós, vivendo conosco no Cristo, falando conosco por Ele, mandai vosso Espírito Santo, a fim de que as nossas ofertas se mudem no corpo e no sangue de nosso Senhor Jesus Cristo.
2: Mandai vosso Espírito Santo.
0: Na noite em que ia ser entregue, ceando com seus apóstolos, Jesus tomou o pão em suas mãos, olhou para o céu e vos deu graças, partiu e entregou aos seus discípulos, dizendo: Tomai todos e comei. Isto é o meu corpo, que será entregue por vós.

Do mesmo modo, ao fim da ceia, tomou o cálice em suas mãos e deu graças novamente, entregou aos seus discípulos, dizendo: tomai todos e bebei. Este é o cálice do meu sangue, o sangue da nova e eterna aliança, que será derramado por vós e por todos, para remissão dos pecados. Fazei isto em memória de mim.

0: Tudo isto é mistério da fé.
1: Toda vez que comemos deste pão, toda vez que bebemos deste vinho, recordamos a paixão de Jesus Cristo e ficamos esperando sua vinda.
0: Recordando ao Pai nesse momento a paixão de Jesus nosso Senhor, sua ressurreição e ascensão, nós queremos a vós oferecer este pão que alimenta e que dá vida, este vinho que nos salva e dá coragem.
1: Recebei, ó Senhor, a nossa oferta.
0: E quando recebermos pão e vinho, corpo e sangue dele oferecidos, o Espírito nos una num só corpo, para sermos um só povo em seu amor.
1: O Espírito nos una num só corpo.
0: Protegei vossa igreja que caminha nas estradas do mundo rumo ao céu, cada dia renovando a esperança de chegar junto a vós na vossa paz.
1: Caminhamos na estrada de Jesus.
0: Dai ao vosso servo, o Papa Leão XIV, ser bem firme na fé e na caridade. E a Dom Peruso, que é bispo desta igreja, muita luz para guiar o vosso povo.
1: Lembrai-vos, ó Pai, da vossa igreja.
0: Esperamos entrar na vida eterna, com Maria, Mãe de Deus e da igreja, com os apóstolos e todos os que na vida souberam amar Cristo e seus irmãos.
1: Esperamos entrar na vida eterna.
0: Abri as portas da misericórdia aos que chamastes para outra vida. Acolhei-os junto a vós, bem felizes, no reino que para todos preparastes.
1: A todos dai a luz que não se apaga.
0: E a todos nós, aqui reunidos, que somos povo santo e pecador, dai-nos a graça de participar do vosso reino, que também é nosso. Por Cristo, com Cristo, em Cristo, a vós, Deus Pai Todo-Poderoso, na unidade do Espírito Santo, toda honra e toda glória, por todos os séculos dos séculos.
1: Amém.
0: Com fé, confiança, rezemos juntos a oração que o Senhor nos ensinou. Pai nosso, que estais nos céus,
1: santificado seja o vosso nome. Venha a nós o vosso reino. Seja feita a vossa vontade, assim na terra como no céu. O pão nosso de cada dia nos dai hoje. Perdoai-nos as nossas ofensas, assim como nós perdoamos a quem nos tem ofendido. E não nos deixeis cair em tentação, mas livrai-nos do mal.
0: Livrai-nos de todos os males, ó Pai, dai-nos hoje a vossa paz. Ajudados pela vossa misericórdia, sejamos sempre livres do pecado e protegidos de todos os perigos, enquanto aguardamos a feliz esperança e a vinda do nosso Salvador Jesus Cristo.
1: Vosso é o reino, o poder e a glória para sempre.
0: Senhor Jesus Cristo, dissestes aos vossos apóstolos: eu vos deixo a paz, eu vos dou a minha paz. Não olheis os nossos pecados, mas a fé que anima a vossa igreja, dai-lhe segundo o vosso desejo a paz, unidade. Vós que sois Deus com o Pai e o Espírito Santo.
1: Amém.
0: Que a paz de Jesus esteja com todos vocês.
1: O amor de Cristo nos uniu. Cordeiro de Deus, que tirais o pecado do mundo, tende piedade de nós. Cordeiro de Deus, que tirais o pecado do mundo, tende piedade de nós. Cordeiro de Deus, que tirais o pecado do mundo, dai-nos a paz.
0: Felizes os convidados para a ceia do Senhor, eis o Cordeiro de Deus que tira o pecado do mundo.
1: Senhor, eu não sou digno de que entreis em minha morada, mas dizei uma palavra e serei salvo. Na Eucaristia, Jesus nos alimenta com o seu corpo e fortalece a nossa fé. Cantemos.

0: Oremos. Ó Deus, a comunhão na vós, no vosso sacramento, que acabamos de receber, nos salve e nos confirme na luz da vossa verdade. Por Cristo nosso Senhor.
1: Amém.
0: Eu quero fazer um apelo a todos, torne-se um mensageiro ou mensageira da Capelinha de Jesus das Santas Chagas, principalmente agora falando da Semana Nacional da Família. Queridos irmãos e irmãs, ligue 0800 410 6060. Por onde passa uma capelinha, é um grupo que se reúne em oração, e uma gota do sangue redentor de Nosso Senhor que é derramado sobre a família. 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Quero convidar os pais que venham aqui na frente, enquanto cantamos o refrão Pai dos Pais. E todos os pais vão receber um pequeno mimo que será dado com muito carinho a vocês.
2: Deus, olhai por todos os pais, são vossas imagens na terra,
0: abençoai,

0: Eles continuam. Eu queria dizer a vocês, com muito carinho, nós fizemos São José e fizemos o Menino Jesus. Atrás tem a seguinte oração, que eu convido você, pai, a fazer. Lembra que eu falei no sermão? Quando precisar, o que é que vai dizer para Jesus? Salva-me, Jesus. Também pode pedir a São José, cuja diz assim: glorioso São José, pai amoroso de Jesus, nós te pedimos por todos os pais, concedei-lhes sabedoria para conduzir sua família e paciência para educar seus filhos com ternura e firmeza. Ampara aqueles que estão cansados, enfermos ou desanimados, renovando neles a esperança e a confiança na providência divina. Intercede para que cada pai seja um instrumento do amor de Deus em seu lar, cultivando a união, o respeito e a fé em sua família. São José, rogai por todos os pais. Amém. Abençoai, Senhor, os pais que estão aqui. E eu quero dizer que todos os que estiverem no final de semana vão receber este mimo. E eu digo para você, coloque na sua carteira, leve no seu carro, para que São José seja o modelo de paternidade a todos. A bênção geral. O Senhor esteja convosco.
1: Ele está no meio de nós.
0: Por intercessão de São José, São Pio de Pietrelcina, nos méritos das Santas Chagas, abençoe-vos Deus Todo-Poderoso, Pai, Filho, Espírito Santo.
1: Amém.
0: Parabéns a vocês, pais. Uma salva de palmas. Parabéns, pais. Olha.

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